0: Você ouviu Canção e Louvor, Eu Sou Mistério. Agora 9:05, obrigado a você pela audiência, a você que está ouvindo a gente pela primeira vez, bem-vindo, bem-vinda. Vamos juntos até às 10.
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Aí você ouviu a Avelina, vai dando glória ao Senhor Jesus. Antes Garbo, Sobrevivi. Agora 9:18.

0: Aí você ouviu Gabriela Rocha, Toda Terra. Agora 9h27, vamos juntos até as 10.
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0: você ouviu Oséias e Paulo, a melhor coisa foi aceitar Jesus. É aceitar o Senhor Jesus. Vem aí, momento de meditação. Eu volto já já.
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1: Ouça agora Presente Diário, o devocional de todos os que buscam a Deus. Título de hoje: Ingratidão. Leitura bíblica, Lucas capítulo 17, versículos de 11 a 19. Versículo em destaque: Jesus perguntou: Não foram purificados todos os 10? Onde estão os outros 9? Lucas 17. Você já experimentou a ingratidão? Se não, considere-se um afortunado. É muito ruim quando ajudamos alguém, às vezes abrindo mão de nosso tempo e conforto, investindo recursos, e a pessoa não agradece e nem ao menos reconhece o seu esforço. Parece que, por natureza, as pessoas são ingratas, recebem tantas bênçãos em seu dia a dia e não agradecem a Deus. O nascimento de um filho tão desejado, entrar na faculdade, formar-se, arrumar um emprego. Muitos não reconhecem a boa mão do Senhor, e Ele é amoroso. Faz o sol brilhar sobre maus e bons, e faz chover sobre justos e injustos. Mateus 5,45. Na leitura de hoje, vimos que Jesus curou 10 leprosos. Naquela época, a medicina era frágil, e esses doentes, segundo a lei judaica, tinham de se afastar da sua comunidade para evitar o contágio. Atualmente, é possível controlar a propagação de muitas dessas doenças e até obter cura. Você já agradeceu por isso? Até o avanço da medicina é prova do amor e misericórdia de Deus por nós, pois por causa do pecado, ficamos sujeitos a doenças. Os leprosos gritaram pelo nome de Jesus, pedindo que ele os curasse. Ele os ouviu, curou e orientou a procurar os sacerdotes. Por causa da doença, não podiam entrar no templo, mas os sacerdotes iriam declará-los curados e liberados para as atividades religiosas. Porém, dentre os 10, apenas um voltou para agradecer, e foi justamente um estrangeiro, desprezado pelos judeus. Bom para ele, além da cura, recebeu a salvação. Se você já experimentou a ingratidão, não acalente o sentimento do tipo: nunca mais vou ajudar quem quer que seja. Nosso exemplo é Jesus. É claro que ele sabia que apenas um dos leprosos voltaria, mas mesmo assim curou os 10. E a palavra de Deus nos ensina: e não nos cansemos de fazer o bem. Gálatas 6, 9, parte A. Devemos sempre ser gratos como aquele que voltou. Em tudo deem graças, porque esta é a vontade de Deus para vocês em Cristo Jesus. 1 Tessalonicenses 5,18. 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

0: diga comigo do fundo do coração assim, ó.
1: Mas não vá embora.
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você ouviu Shirley Carvalhais, deixa o Senhor agir. Agora faltando 9 minutos para as 10. Um abraço para você que está na sintonia. O Nelson, na cidade de Santo Estevão, também na sintonia. Rony, Sapeção de Jaqueirão. E você, obrigado pela sua audiência.

0: Pois é, tá aí, você ouviu Nada Além do Sangue de Jesus. Finalizando mais um Tempo de Amar. Entrega o seu caminho, a sua vida ao Senhor Jesus, que se sacrificou na cruz, que morreu na cruz do Calvário, derramou o seu sangue por mim, por você, por nós. Eu sou Ulisses Menezes, vou ficando por aqui, mas não desliga o seu rádio. Vem aí, Noite de Paz com o presbítero Antônio Ferreira. Uma excelente noite para você.
1: Hora certa.
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Olá, muito boa noite para você ligadinho na Vox FM 105.9, a Rádio do Bem. Um projeto missionário das Igrejas Assembleias de Deus no estado da Bahia, na presidência do pastor Valdomiro Pereira da Silva. Direção da Vox, pastor Arilson Santos. Está começando a partir de agora o nosso Noite de Paz, comigo mesmo, presbítero Antônio Ferreira. Até a meia-noite com você, eu daqui e você daí. Juntos, adorando a Deus, começando a festa no nosso Noite de Paz. E a gente começa o nosso Noite de Paz a partir de agora, às 10h04, com essa canção.

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1: Tá aí, Som em Louvor, o Homem das Mãos Furadas. É mais uma versão dessa canção, hein? Que é uma canção maravilhosa. Ótima noite pra você na nossa sintonia. Você está na Vox. 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Agora 10h13, a gente começa a partir de agora trazendo as participações dos nossos ouvintes através do nosso WhatsApp 75837060660. Você envia o seu áudio ou o seu texto. Se for áudio, eu aconselho você gravar apenas 30 minutinhos, tá bom? Eu trago a participação, a primeira participação de hoje é o nosso irmão Lázaro de São Paulo. Lázaro é de Muritiba, mas está em São Paulo. Isso não deixa de ouvir a Vox. Então, eu trago...
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1: Ah, só foi.
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1: Pronto. Só gravou Rádio Vox Muritiba. Valeu, Lázaro. Um abraço para você. Obrigado pelo carinho da audiência, pela sua participação. Gilmar também passa por aqui. Boa noite, Antônio. Que Deus em Cristo vos abençoe e vos guarde sempre. Deus abençoe, José. Atentos, sempre alerta. E... esperando a Cristo. Ele está voltando, Mateus 26. Ele pede aqui uma canção de Aline Barros. Shalom Adonai, valeu Gilmar. É, graças a Deus ele não me chamou de velho hoje não, viu? Hoje não. Valeu Gilmar, um abraço para você. É uma brincadeira que a gente tem de chamar de velho, mas é velho amigo, né? Não é velho, velho, é velho amigo. Valeu Gilmar, um abraço para você. Eu trago o Manuel do Táxi. Manuel do Táxi passa por aqui. Cadê Manuel, produção? Tem que deixar Manuel falar, produção. Alô, Manuel?
3: Boa noite, meu irmão Antônio Ferreira, paz do Senhor.
1: Boa noite, a paz do Senhor.
3: Eu e minha esposa Mara, meu neto Gabriel, já estamos aqui na escuta da programação da Vox, abraçando a todos os ouvintes que estão acompanhando Noite de Paz, Pastor Saul, Valdir do Táxi, Santana, Barra Santana, Presbítero Luiz,
1: todo mundo ligado na Vox.
3: Te usando nas administrações da palavra, eu curto nossos lares todas as noites, Deus abençoe grandemente, gostaria de ouvir Profecia de Autoria de Marcos Silva, a canção de ontem.
1: Valeu, Manuel. Um abraço para o senhor, para a dona Mara, para Gabriel. Gabriel tá aí ouvindo a gente, né? Valeu, Gabriel dorme tarde, Manuel. Gabriel fica ligado no programa Noite de Paz. Valeu, Noite de Paz também tem um público aí infantil, viu? Os papais, as mamães, avós estão deixando as crianças dormir um pouquinho mais tarde. Já foi o tempo que as crianças dormiam cedo, hein? Mas, graças a Deus, não está assistindo televisão. Está ouvindo rádio, está ouvindo a Vox, a Rádio do Bem.
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1: 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Vamos que vamos. Trazendo aqui mais uma participação. Não, continua aqui, né? Nosso querido Gilmar. Ah, Gilmar, já não gostei. Tá vendo, Gilmar? Eu fui, tá vendo, Gilmar? Aí você pegou pesado agora, viu? Valeu, Gilmar, um abraço pra você. Eu entendo, você está desejando que eu chegue a essa idade aí, né? Que eu chegue, pronto, entendi. Agora sim, tá certo. Pronto, foi um erro de interpretação aqui, me desculpe, tá bom? Pronto. Quem sabe eu não chego lá, né? Se Jesus não voltar agora, eu desejo ficar ancião mesmo, isso mesmo. Valeu, Gilmar, um abraço pra você. Deus abençoe, a gente continua trazendo mais músicas aqui no nosso Noite de Paz. Agora 10h17. Ligado com Deus. Tá aí na voz de Gerson Rufino.

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1: Agora 10h22, não, 10h24, é um relógio aqui, tá mostrando o horário, outro tem outros relógios, então conferir tudo aqui, 10h24 agora, 10h24, ótima noite para você da nossa sintonia, você está na Vox FM 105.9, a Rádio do Bem. E eu trago, queridos, a partir de agora, deixa eu trazer um pouquinho mais cedo, a reflexão da Palavra de Deus, daqui a pouquinho eu continuo ouvindo os nossos ouvintes, trazendo as participações, já eu trago mais participações, já eu trago as indicações musicais, mas agora eu trago uma rápida reflexão da Palavra de Deus para nossa edificação. Eu trago em Atos capítulo 12, a partir do versículo 1. Diz assim a palavra do Senhor: porque aquele mesmo tempo o rei Herodes estendeu as mãos sobre alguns da igreja para os maltratar, e matou a espada Tiago, irmão de João, e vendo que isso agradara aos judeus, continuou mandando prender também a Pedro, e eram os dias dos asmos, e havendo-o prendido, o encerrou na prisão, entregando a 4 quadernos de soldados, para que o guardassem, querendo apresentá-lo ao povo depois da Páscoa. Porém, Pedro estava guardado na prisão, mas a igreja fazia contínua oração por ele. A Deus. Queridos, esse texto é muito rico, esse texto traz para a gente lições. E a principal delas é a confiança em Deus. A confiança de que Deus responde às nossas orações. A confiança de que Deus cuida dos seus. Deus cuida no mínimo os detalhes. Esse texto vai nos mostrar que logo após a igreja nascer, os irmãos, agora batizados com o Espírito Santo, cheios de ousadia, começam a pregar a palavra, começam a propagar o Evangelho de Cristo, começam a mostrar ao povo que só tem um Salvador. Aí, logo, começam as perseguições. E o texto vai nos dizer que o rei Herodes estendeu as mãos sobre alguns da igreja para os maltratar. E aqui já nomeia alguns que foram castigados por Herodes. Matou Tiago a espada, Tiago, irmão de João. E diz que quando ele viu que isso agradara aos judeus, continuou. Mandou prender a Pedro. Prenderam Pedro, e não só prenderam, como colocaram muitas seguranças. 4 quaternos de soldados, ou seja, 16 soldados só para vigiar Pedro. Mas havia um detalhe muito importante, muito interessante. É no versículo de número 5, quando diz que Pedro, pois, era guardado na prisão, mas a igreja fazia contínua oração por ele. A igreja fazia contínua oração por ele. Enquanto Pedro estava preso, os irmãos, as irmãs estavam reunidos ali na casa da irmã Maria. Estavam reunidos ali na casa da irmã Maria, da avó de Marcos, estavam ali orando. Orando por Pedro, que estava encerrado na prisão. É assim que funciona o sistema diabólico do mundo, desde sempre, tentando parar a igreja, tentando parar a pregação do evangelho, tentando parar aqueles que apregoam a salvação. Porque Satanás não quer que ninguém se converta. Satanás não quer que ninguém venha para Jesus. Satanás não quer que ninguém alcance a salvação. Então ele vai usar os meios, vão usar meios para que possam parar a caminhada da igreja. Mas ninguém pode parar a noiva de Cristo, deixa eu te dizer. Mas enquanto Pedro estava preso e vigiado por 16 soldados, o texto vai nos dizer, no versículo 5, que a igreja fazia contínua oração por ele. Ou seja, a igreja não parava de orar. As irmãs estavam reunidas ali na casa da avó de Marcos e oravam, faziam clamores. Essa é a diferença. E quando elas estavam orando, o texto vai nos dizer, eu não estou lendo para ganhar tempo, mas quem já conhece esse texto sabe, se alguém não conhece, é só abrir lá no livro de Atos, capítulo 12, e ler todo o capítulo para poder entender. A igreja estava orando. E o texto vai nos dizer que o anjo chega na cela onde estava Pedro, aonde estava Pedro, encarcerado, e quebra as cadeias dos pés, as correntes, e Pedro levanta e começa a caminhar. O anjo tira Pedro da prisão. O anjo tira Pedro e diz: corre depressa, levanta-te depressa. E caíram as cadeias. E Pedro vai embora. Pedro já tinha o endereço certo, que era a casa da irmã Maria, onde as irmãs estavam orando. E no versículo de número 12, um pouco antes, ele chega na casa da irmã Maria, onde estavam reunidos os irmãos em oração. E uma menina que vem atender fica até um pouco atônita, achando que não era Pedro. Mas era Pedro. Pedro disse: sou eu. O que me chama a atenção nesse texto é isso, queridos. Da mesma forma que Satanás agia no passado, ele age hoje. De querer parar a pregação da igreja, de querer parar aqueles que pregam a palavra. Tentaram parar Pedro e Pedro não parou. Talvez fosse um eu, talvez fosse você. Depois de tudo isso, a gente dizia: não, Deus não me protegeu, Deus não me guardou. A gente ia inventar logo história. Não é que Deus não protegeu Pedro, não guardou Pedro. Deus tanto guardou que enviou o anjo para soltar Pedro. Só que era necessário Pedro passar. Às vezes a gente passa por algum processo. Não é que Deus não nos ama, não é que Deus não está nos vendo, não é que Deus não se importa. Não é isso. Deus se importa conosco. Deus nos ama. Mas é necessário a gente amadurecer e passar por alguns processos.

A igreja continua perseguida nos dias de hoje. Prenderam Pedro para que Pedro não pregasse a salvação, para que Pedro não pregasse contra o sistema religioso e tantas coisas mais. Nos dias de hoje não é diferente. Mas a diferença estava enquanto Pedro estava sendo perseguido, enquanto Pedro estava preso, a igreja continuava orando. Talvez a ideia de Satanás era: vou fazer isso para que parem de orar, para que parem de crer nesse evangelho. Quem pensou assim caiu do cavalo. Porque começaram a maltratar os cristãos, mas os cristãos se reuniam para orar.

E por conta desse compromisso com Deus de oração, das irmãs que estavam ali constantemente orando, e também da fidelidade de Pedro para com Deus, que Deus conhece os seus, Pedro foi liberto e o nome do Senhor foi glorificado. Então, queridos, vale a pena ser fiel. Vale a pena orar por algo que parece impossível. Porque Deus, Ele é o mesmo. Ele continua operando as suas maravilhas. Até aqui nos ajudou o Senhor com essa palavra. Deus abençoe, abençoe e abençoe. Daqui a pouquinho eu continuo trazendo as participações dos ouvintes, mas agora eu trago mais uma indicação musical. Eu trago com Marcos Silva. Profecia.

0: Agora 10h40, a gente continua trazendo participações. Tem mais ouvinte chegando aqui. Quem passa por aqui, produção? É, tem muitas participações. Tem Fernando de Muritiba. Alô, Fernando.
1: Pai do seu irmão Antônio, quero mandar alô pra ele. E quero pedir um louvor, né? Só ver o que a gente posta.
0: Pronto, eu toco essa canção. Já, já. Daqui a pouquinho, nas indicações musicais. Eu trago Nelson. Alô, Nelson. Pai do Rapaz, sou o Nelson. Santo Estevão. Toca o hino Fim. Pronto. Valeu, Fim do Deserto com André e Felipe. Vou procurar aqui, a gente toca, tá bom? Eu trago mais uma participação. A nossa irmã Lilda Pumba. Paz do Senhor Jesus, meu irmão. Aqui é Lilda Pumba. Tô ligada, se possível, passa para me ouvir. Eliane Fernandes, é tempo de cantar. Pronto.

0: Pronto, agora a gente volta trazendo aqui a mensagem. Pronto, pronto. Ela manda aqui a mensagem pra gente, irmã Lio. A paz do Senhor, irmão Antônio, aqui é Lio da Pumba. Tô ligada, se possível, toca pra mim, Eliane Fernandes, tempo de cantar. Ofereço para meu esposo Pedro. Alô, Pedro, um abraço. Te toca já já, tá bom? Valeu pela participação. Eu trago, agora sim, Lázaro gravou o áudio completo. Alô, Lázaro.
1: Boa noite, Ferreira. Que a graça e a paz de nosso Senhor e Salvador Jesus Cristo seja sempre contigo. Sua esposa, Tiane, minha irmã em Cristo, com o pequeno já dá um beijo nele. Lembrança da dona Celina, gostaria de mandar um alô para Tiane, tio Pio, tia Bira de Luzia, Mara de Luzia na rua do tanque. Meu amigo, irmão em Cristo, Manuel do Táxi. Irmã, vou em Marcha de Jovina Pinha, Luza Piniel.
0: Pronto, tia todo Milano, mundo.
1: Tia Milena, noite em Cachorro, eu gostaria de ouvir a música. Apocalipse de Lauriel, dedica a todos os demais ouvintes do programa Noite de Paz.
0: Valeu pela participação, Lázaro. Um forte abraço para as Peter Livres do Iguape, também passa por aqui. Paz do Senhor Jesus, paz do Senhor Jesus Cristo, presbítero Antônio Ferreira, manda um abraço para todo o povo de Deus e para os irmãos da Igreja Assembleia de Deus, Rua do Tanque, para minha esposa Liliane, minha filha Liz Nara, toca aí, sou peregrino forte. Forte abraço para o Senhor também. Presbítero Livres, um abraço para o Senhor, Deus abençoe, tá bom? Tem mais gente chegando por aqui, pastor Edmilson. Aí mandou aqui isso apenas. Pronto. Então boa noite, Deus abençoe, meu irmão. Tem mais gente chegando por aqui. Quem passa é o presbítero Israel Bispo.
2: Boa noite, a paz de Jesus, meu nobre presbítero Antônio Ferreira, tudo bem? Deus abençoe a sua vida, essa classe, sua família. Estamos agradecidos a Deus por tudo. Eu e minha esposa. Aqui é Graciene, viu? A gente é o Melodiene, ligado no programa é Noite de Paz, grande audiência em Castro Alto, toda a região. Só Deus faz isso, viu? Louva a Deus pela direção da São Rádio Walk, toca louvor para o nosso serviço espiritual. Esse louvor feliz para as dirigentes, componentes de vigilação, para minha família, o pessoal da Assembleia de Deus, CEDEP, Castro Alto, região de Azeite, uma sempre para não esquecer de ninguém. Também para a irmã Eliane Murinho, o esposo Raulino, a irmã Rita, Kelly, família, presbítero Paulo Roberto, irmã Nicinha, irmã Laura, irmã Ruth, irmã Zelita. Também para o professor Messias Cabral, Paulinho Pintor, também para Manuel Táxi, Oswaldo Baiaco, Fábio Rádio Técnico, que está dando Bebe Água, presbítero Manuel Carlos, presbítero Israel Pacheco, Ivan Batera, Roquinha da Loja, e também a todo o povo de Deus. Tenha uma ótima noite, fica na paz.
0: Tá aí, nosso querido presbítero Israel Bispo, da cidade de Castro Alves, quero aproveitar e abraçar todos.

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0: 2:30.
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1: Agora 11:01, foi rápido o intervalo comercial, né? Já voltamos e a gente volta interagindo com você através do nosso WhatsApp 75837060660. Eu trago mais participações. O nosso querido presbítero Israel Bispo manda mais mensagem aqui, complementa a sua mensagem. Ontem ele manda um alô caloroso para quem? Vamos lá, trazer aqui. Ele diz: meu nobre presbítero Antônio Ferreira, eu recebi um áudio da irmã Viviane, esposa do pastor Edmilson Marcos. Disse que está na estrada, mas eles estão ligados no programa Noite de Paz, através do rádio, no Rádio Vox. Eita glória, forte Brasil! Manda um abraço caloroso para eles também. Manda sim, um abraço aí para os irmãos aí que estão ouvindo a gente, né? O pastor Edilson Marcos, a sua esposa, todos que estão sintonizados na Vox, um forte abraço, Deus abençoe. Deus abençoe, obrigado pelo carinho da audiência, obrigado, hein? Pela carona também. A gente traz mais participações. José está em Sapé, a sua. Alô, irmão José.
2: Boa noite, meu querido. E também por mim, minha família. E também por todos que estão com o coração, irmão, nesse momento despedaçado, irmão. Só precisando todos do auxílio do Senhor. Se encontra muitas pessoas, eles gostam despedaçado, precisando só do alento do Senhor para preencher estes vazios que estão nos seus corações. Enxugar todas as lágrimas nesse momento escorre pelas suas faces. Só o Pai para enxugar e colocar alegria novamente nesses corações e fazer esses lábios que estão sem sorrir, sorrir novamente. Um abraço, meu querido, abençoe.
1: Valeu, José. Um abraço para você, meu irmão. Tem mais ouvintes chegando, tem mais participações. Boa noite, irmão Antônio Ferreira, paz do Senhor. Aqui é Raimundo Gomes, na Pumba. Ele pede a música Chuvas dos Céus. Pronto, para quem oferece aqui para o seu filho Cristiano. Pronto. Vamos ver se a gente consegue rodar essa canção, tá bom? Valeu pela participação, meu irmão. Valeu, valeu, valeu. Gilmar está escrevendo. Alô, Gilmar, um abraço para você, meu irmão. A gente continua trazendo mais música. Eu trouxe o louvor que marcou a minha vida hoje. Ainda não, né? Então toco já já. Pronto, trago daqui a pouquinho.

Agora 11:06, eu trago agora um louvor que marcou a minha vida, marcou a vida de muita gente essa canção. Se você quiser, você pode pedir aí o louvor que marcou a sua vida, tá bom? Você manda um áudio pedindo o louvor que marcou a sua vida. Eu trago na voz de Marcos Antônio a canção Pai.

0: Jesus é o nosso rei, tá aí, voz da verdade, rei Jesus é o nosso rei.
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0: Agora 11h14, você ouviu com voz da verdade, Jesus é o nosso rei, antes com Marcos Antônio, pai. Ótima noite para você ligadinho na Vox FM 105.9, a Rádio do Bem. Muito boa noite para você ligadinho na nossa programação, em qualquer lugar do planeta, ouvindo a gente através da net. Você que nos ouve através do rádio, obrigado pelo carinho da sua audiência. Você que está aí voltando para casa ou viajando para algum outro lugar, para algum compromisso. Muita gente viaja à noite, à madrugada também. Você está ouvindo a gente? Obrigado pela carona, viu? Deus abençoe, obrigado pela audiência. Deus continue te abençoando. Tem mais mensagem? Tem mais mensagem chegando aqui. A paz do Senhor, irmão Antônio Ferreira, eu, Evanir e meu esposo José Cruz, estamos ouvindo o programa. Tá uma bênção, hein? Deus continue abençoando a todos. Valeu pela participação, irmã Evanira, irmão José Cruz. Deus abençoe vocês aí na cidade de Cachoeira. Tem mais gente ouvindo a gente também. Quem passa por aqui? Gilmar, novamente. Pronto, esse programa é extraordinário. Faz bem. Verdade, viu? Faz bem. Claro que faz bem. Estamos propagando o Evangelho de Cristo através das músicas, através da participação de vocês, através das reflexões também. Então, apresentando a Cristo, com certeza faz bem. Por isso, a Vox é a Rádio do Bem.
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4: Nós estamos vivendo um tempo.
0: Vamos com mais uma canção.
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0: Alisson Santos, olhando, Bastidores.
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0: Mais uma indicação musical.
4: Parece que não atravessam por desafios. Ainda mais hoje, com esse negócio de rede social, Instagram, Facebook, temos que mostrar às vezes coisas que nós não somos para satisfazer o ego de algumas pessoas. Mas Deus é aquele que conhece o nosso deitar, é aquele que conhece o nosso levantar. Ele conhece as nossas dores, as nossas tristezas e as nossas mazelas. Deus é aquele que nos enxerga por dentro e por fora. Ele sim conhece os nossos bastidores.

0: Agora 11h26, muito boa noite para você na nossa sintonia. 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Ótima noite para você ligadinho na nossa programação. Obrigado pelo carinho da audiência, hein? Obrigado pela preferência. E eu trago mais uma participação, trago o irmão Eduardo, diretamente da cidade de Muritiba. Alô, Eduardo. Boa noite,
1: boa
0: meu irmão.
1: Noite,
0: paz do Senhor.
1: Paz de Cristo Jesus, meu irmão. Que Deus continue abençoando a sua vida, a sua família, essa rádio maravilhosa. Nos traz canções e orações ao nosso Senhor Jesus Cristo, para todos nós fortalecer. Mandar um abraço aí para a Igreja Batista Peniel, igreja maravilhosa. Pastor Antônio, Pastor Givaldo, irmã Sandra, e demais irmãos aí, né? Sinto abraçados, os irmãos da Rádio Vox, da Assembleiana, Deus é Amor, Quadrangular, Adventista.
0: Todos os irmãos em Cristo Jesus. É verdade.
1: É uma música aí de Lázaro, meu irmão. Qualquer um que você lançar aí tá ótimo.
0: Pronto, a gente toca já já. A gente toca Lázaro, né? Pronto. A gente toca sim. Tá bom? Deus abençoe. Irmão Eduardo, aqui da cidade de Muritiba, ouvindo a gente. Tá trabalhando, né? Aí dirigindo e ouvindo a Vox. Obrigado pela carona, falando e dirigindo. Deixa eu abraçar o irmão aí de Feira de Santana. Deu branco agora aqui, foi Ferreira. Pronto, eu digo já já quem é, viu? Tá nos ouvindo aí. Valeu, Eduardo, um abraço pra você. Abraçar os irmãos também em Conceição da Feira. Abraçar os irmãos em Conceição da Feira. Alô, presbítero Laurenço Ricardo, um abraço. Deus abençoe sempre ouvindo a gente. É, o nosso irmão presbítero Amorim também tá ligadinho, hein? Todo mundo aí em Conceição da Feira. Turma boa ouvindo a gente também em Cruz das Almas. Turma boa de Sapé-Açu também ouvindo a gente. São Felipe. Abraçar a turma boa ouvindo a gente em Santo Antônio de Jesus. Muita gente ouvindo a gente também por lá. Feira de Santana, muita gente. Alô, irmã Antônia Medeiros, um abraço. Não esqueça da senhora não, viu? Deus abençoe. Agora a gente toca sim. Com Lázaro. Vamos tocar essa belíssima canção. Antes, eu trago mais uma participação. Vou trazer Lázaro cantando a canção Vou para Jerusalém. Mas antes eu trago aqui mais uma participação, irmã Marinalva, de Governador Mangabeira. Alô, irmã.
2: A paz do Senhor, meu irmão.
0: A paz do Senhor.
2: Que a paz de Deus esteja com você e com essa rádio abençoada. Estou aqui, sou a missionária Marinalva, aqui de Furtado. Governador Mangabeira, Chabeira, Furtado. Estou aqui, da igreja de Furtado. Eu quero que o irmão mande um alô para todos os ouvintes dessa rádio de AZ.
0: Pronto.
2: E coloque um hino.
0: Sim.
2: J. Neto.
0: Pronto.
2: Não me deixe sozinho.
0: Tá certo,
2: sim,
0: a gente toca.
2: Essa rádio é abençoada por Deus e por todos nós que ouvimos.
0: Um abraço, minha irmã. Eu toco a sua canção, tá bom? Se não der tempo hoje, amanhã a senhora manda outro áudio pedindo novamente para eu não esquecer, tá bom? Porque a gente tem uma programação aqui, já tem algumas canções. Daqui a pouquinho tem palavra pastoral com o pastor Valdomiro. Às vezes não dá tempo. Mas se não der, caso não dê tempo a gente tocar essa canção que a senhora pediu, pede amanhã novamente, tá bom? Eu trago o presbítero Edson Amorim, de Conceição da Feira.
3: A paz do Senhor, Antônio Ferreira, a paz do Senhor, ouvintes da Vox FM, a paz do Senhor aos ouvintes da Noite de Paz. Que Deus nos conceda uma noite de paz abençoada em nome de Jesus Cristo, em especial nossa irmã Glória, está ligadinha ouvindo o programa.
0: Alô,
3: da
0: irmã Glória, um abraço. Obrigado pelo carinho da audiência. Valeu, Edson. Eu trago mais participações daqui a pouquinho, né? Tem mais participações? É, se houver, eu trago já já. tá certo? Abraçar aqui toda a turma boa ouvindo a gente em Governador Mangabeira. Quero aproveitar e abraçar a irmã Rosália. Alô, irmã Rosália, em Governador Mangabeira, no portão. É, ouvindo a gente, né? Um abraço, Deus abençoe. Alô, Zé Vicente, aí na Zona Rural de São Félix. Amanhã manda alô para essa turma boa ligadinha na Vox, tá bom? Agora sim, vamos de música. Vou para Jerusalém.

Tá aí, Lázaro, Vou para Jerusalém. Mais uma indicação musical aqui na Vox FM 105.9, a Rádio do Bem. Eu vou agora trazer aqui aquele momento de oração. Vamos orar? Vamos agradecer a Deus? Vamos falar com Deus? Querido e eterno Deus, soberano Salvador, te louvo, te adoro. Te agradeço, ó Deus, por tudo e por todas as coisas. Quero nesse momento, Senhor, te apresentar cada ouvinte, cada irmão, cada irmã, que nesse momento, Senhor, ora comigo. Pai querido e eterno, a tua palavra diz que a oração do justo pode muito em seus efeitos. Pai querido e amado, nós te pedimos nessa hora, por essa pessoa que se encontra enferma, repreenda a enfermidade, lança por terra todo o mal, dá vitória a esse irmão, a essa irmã, que recebeu um diagnóstico médico desfavorável, mas a última palavra é tua, porque o Senhor é o médico dos médicos. Visita agora, Senhor. Age agora nesta causa, Pai querido e eterno. Eu te peço também, Senhor, visita essa pessoa que se encontra triste, enclausurada, essa pessoa, ó Deus, que se encontra desestimulada, Senhor, triste, abatida. Ah, Senhor, aviva neste momento. Regozija. Traz, Senhor, a alegria de volta a essa pessoa. Pai querido e amado, oro, Senhor, pelo nosso Brasil, como tenho feito todos os dias. Estende as tuas mãos e abençoa a nossa nação. Pai querido e eterno, o Senhor é o Deus de paz. O Senhor é o Deus, Pai querido e amado, que tudo pode, que nenhum dos teus pensamentos pode ser impedidos. Cumpra os teus propósitos no nosso Brasil. Cumpra os teus propósitos em nossas vidas. Cumpra o teu propósito, Senhor. Eu te peço, Senhor, nesta noite, abençoa cada pessoa que está nos ouvindo. As que te servem, as que ainda não te servem. Mas todas quantas estão nesse momento orando, ouvindo, Senhor, esta oração. Que a tua mão esteja estendida, abençoando com toda sorte de bênção. É o que eu te peço, te agradeço, em nome de Jesus. Amém, amém, graças a Deus. Agora 11h38, vamos à palavra pastoral com o pastor Valdomiro Pereira.

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Saúdo a todos com a paz de nosso Senhor e Salvador Jesus Cristo, meus amados irmãos e meus amigos, que a bênção de Deus permaneça na vida de cada um. O Deus Criador dos céus e da terra, o Deus que fez o homem à sua imagem e semelhança, o Deus que é o nosso guarda fiel. E aí, meus amados irmãos, quando nós falamos, inclusive, como guarda fiel, é importante observar o que está escrito no Salmo de número 121. O versículo primeiro está escrito assim: elevo os olhos para os montes, de onde me virá o socorro? O meu socorro vem do Senhor, que fez o céu e a terra. Aí a gente pode ter sim a certeza de que Deus, ele está sempre perto da gente, e ele conhece todas as nossas necessidades. Cada dia que passa, a gente pode observar que as dificuldades, elas vão aumentando. A própria Bíblia Sagrada mostra que, por se multiplicar a iniquidade, o amor de muitos esfria. E aí a iniquidade tem aumentado. A gente pode observar muita gente se esfriando do primeiro amor. Mas, meus amados irmãos e meus amados amigos, é importante o homem lembrar o seguinte: Deus fez o homem à sua imagem e semelhança e fez para que esse homem pudesse ter contato com ele. Infelizmente, o homem pecou. Quando o homem pecou, ele se afastou de Deus. Mas Deus, pelo seu grande amor, ele providenciou o seu Filho amado Jesus Cristo para vir a este mundo e resgatar o homem, transformar o homem, tirar o homem do pecado. E aí o homem precisa então reconhecer que só Jesus é quem salva. Mas aí, além da salvação, nós precisamos entender também que só Deus é quem pode nos socorrer. Elevo os meus olhos para os montes, de onde me virá o socorro? O meu socorro vem do Senhor, que fez os céus e a terra. Está escrito também que ele é o nosso socorro bem presente na hora da angústia. Entendemos que aparecem algumas dificuldades que parece que não vai ter fim. Parece que tudo acabou. Mas lembre de uma coisa: você está vivo, você está viva. Você adora a Deus, você teme a Deus. E quando você entender que adora a Deus e que teme a Deus, você vai então entender também que ele vai te socorrer. É o que o salmista escreve: elevo os meus olhos para os montes, de onde me virá o socorro? Os montes das dificuldades, os montes das lutas desta vida. E aí acontece o quê? Que nós temos também um monte que está acima de todos esses montes das dificuldades, que é o Senhor nosso Deus, que está no céu, que está na nossa vida. Aonde você estiver, ele está presente. E ele prometeu estar conosco todos os dias até a consumação dos séculos. Então, quem anda com Deus não se desespera. É claro que existe o sofrimento, mas quem anda com Deus não se desespera, porque ele sabe que Deus vai lhe socorrer. Deus vai sim, no momento exato, no momento de Deus, ele vai te socorrer, ele vai te ajudar e você vai ser mais do que vencedor. Não pense em derrota, porque o Deus que você serve, o Deus que eu sirvo, não é um Deus de derrota. Ele é um Deus de vitória. E aí lembramos, mais uma vez, que não importa
a dificuldade que você está enfrentando. Ah, mas esse monte da luta, esse monte da dificuldade é difícil para vencer. Mas o Deus que você serve está acima desse monte da dificuldade. Ele está acima de tudo e Ele vai te socorrer, Ele vai te ajudar. Permaneça então fazendo como o salmista: eleva os meus olhos para os montes, de onde me virá o socorro? Olha, o meu socorro vem do Senhor que fez o céu e a terra. Olha, Ele fez o céu e a terra. Ele fez o homem à sua imagem e semelhança. Ele também criou os animais. Tudo foi feito por Ele. Então, Ele tem o controle de todas as coisas. Ah, às vezes alguém começa a pensar, mas a morte tem destruído várias pessoas, mas Ele tem também poder sobre a morte, pois Ele é o dono da vida. Meu amado irmão e minha amada irmã, permaneça servindo a esse Deus, adorando a esse Deus. Lute para que a sua família, os seus vizinhos, os seus amigos, eles também possam conhecer esse Deus que você conhece. Esse Deus que você adora precisa também ser levado às pessoas que ainda não conhecem Ele. E como é que você pode

O importante é que quando deixarmos esta vida, nós vamos morar com Ele para sempre. Então, meu irmão e minha irmã, que a bênção de Deus ela permaneça na sua vida. Que a bênção de Deus permaneça na vida também dos seus familiares. E que haja prosperidade na sua vida espiritual, que você esteja sempre mais perto de Deus. E que haja também prosperidade na sua vida material. Mas lembre de uma coisa, o mais importante é a morada no céu. E estamos aguardando Cristo Jesus, o nosso Salvador, o Filho de Deus, vem tirar os salvos da terra. Vamos orar. Meu Deus e Pai, eu te agradeço, Senhor, por este momento que transmitimos a tua palavra. Deus eterno, eu te peço que esta palavra, Senhor, penetre em cada vida. Ó Senhor, meu Deus, e que o teu Espírito transforme o pecador em um homem que caminha para o céu, em uma mulher transformada para ir morar no céu contigo. Deus eterno, Deus maravilhoso, te peço também nesse momento, Senhor, por aqueles que se encontram enfermos, visita cada um, repreenda, Senhor, pelo teu poder, todas as enfermidades. O Senhor é um Deus maravilhoso, o Senhor é um Deus misericordioso. Pai, te peço também por esta família que está sofrendo. Meu Deus, tu és, Senhor, o príncipe da paz. Pai celestial, continue conosco, nos ajudando em tudo, pelo poder do teu nome. Amém.

0: balançar.
1: Aí, Luiz de Carvalho, a cada passo, fechando mais uma hora de música no seu rádio, aqui na Vox FM 105.9, a Rádio do Bem, fechando mais um Noite de Paz. Eu prometo voltar amanhã a partir das 10 da noite com mais um Noite de Paz, se o nosso bom Deus assim nos permitir. Um abraço a todos, fiquem com Deus, fiquem na paz do Senhor, até a próxima, se Deus quiser. Tchau, tchau, gente, forte abraço, Deus abençoe.

0: hora certa.
1: Agora 11h51.
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1: 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Canta assim, ó.
2: Com olhos de fogo ele vem.

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1: Meia-noite e sete.

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1: 00:40.

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0: 1:54.
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4: Eu saúdo a todos com a paz de nosso Senhor e Salvador Jesus Cristo. Meus amados irmãos e meus amados amigos, estamos vivendo uma época que em todos os lugares, através dos templos com as suas portas abertas, também nos meios de comunicação, rádio e televisão, e nas redes sociais, está sempre alguém falando no nome de Jesus Cristo. Então, em todos os lugares, está chegando o nome de Jesus Cristo, o Filho de Deus, o Salvador dos homens. Mas o que me chama mais atenção nesses dias é que, olhando para a época em que Jesus Cristo esteve aqui na Terra, Jesus Cristo andando com seus discípulos, ele fez uma pergunta aos seus discípulos, o que era que eles estavam ouvindo sobre ele, Jesus. O que era que as pessoas achavam, quem era ele? E os discípulos então, mostrando a Jesus, ou falaram com Jesus, especialmente o Pedro, o que era que as pessoas falavam? Ah, é João Batista, é Elias, é um dos profetas. As pessoas estavam vendo Jesus, Jesus operando milagres, mas as pessoas não estavam conhecendo a Jesus. E aí, os dias em que vivemos, não está sendo diferente. Muitas pessoas estão anunciando o nome de Jesus Cristo. Jesus Cristo salva, Jesus Cristo cura, Jesus Cristo batiza com o Espírito Santo, Jesus Cristo vem buscar um povo para levar para o céu. O nome de Jesus está sendo anunciado em todos os lugares. E poderíamos então, nesse momento, perguntar, quem está conhecendo a Jesus? Quem conhece a Jesus, o Salvador dos homens? Quem conhece Jesus Cristo, o Filho de Deus? Quem conhece Jesus Cristo que morreu na cruz para perdoar os nossos pecados e nos levar para o céu? Quem conhece esse Jesus? O próprio Jesus Cristo, ele diz o seguinte: aquele que peca não me conhece. Aquele que permanece no pecado ou vive pecando nunca me viu e nem nunca me conheceu. Mas entendemos e temos convicção de que aqueles que conhecem a Jesus se afastaram do pecado. Aqueles que conhecem a Jesus estão vivendo de forma correta, justa. Porque também ele diz, olha, sejam santos porque eu sou santo. Quem conhece a Jesus abandonou o pecado, se afastou do pecado. Mas Jesus Cristo, inclusive, também pergunta aos seus discípulos, e vocês? Dizem o quê? Aí, no livro de São Mateus, no capítulo de número 16, aí vamos encontrar também no versículo 16, dizendo o seguinte, e Simão Pedro respondendo disse, tu és o Cristo, o Filho do Deus vivo. Pedro conhecia a Jesus Cristo, Pedro andava com Jesus Cristo, Pedro tinha convicção de que Jesus Cristo era o Filho do Deus vivo. Este mesmo Jesus Cristo, ele está na nossa vida, está no nosso meio, ele prometeu estar conosco todos os dias até a consumação dos séculos. Meus amados irmãos e meus amados amigos, estamos caminhando para o céu. Olha, uma cidade especial que Deus preparou para nós. A Bíblia fala da Nova Jerusalém, aonde não vai ter dor, não vai ter morte, não vai ter separação. Lá tudo é paz e alegria. E quem vem nos tirar dessa terra é Jesus Cristo, o Filho do Deus vivo, o Salvador dos homens. Então, meu amado irmão e minha amada irmã, conheça bem o Jesus que você serve, o Jesus que você adora. Não está em uma cruz, não está sepultado. Ele ressuscitou ao terceiro dia e está vivo e vivo para sempre. E vem nos buscar, vai nos levar para o céu. Estamos aguardando a sua volta gloriosa. Então, meu amado irmão e minha amada irmã, permaneça conhecendo melhor a cada dia Jesus Cristo, o Filho do Deus vivo. E você, meu amigo, que ainda não conhece esse Jesus, talvez até você fale no nome dele 1, 2, 10 vezes por dia, mas ainda não conhece. E ele está falando para você nesse momento: venha a mim, os que estão cansados e oprimidos, e eu vos aliviarei. Ele permanece com as mãos estendidas para salvar. Ele quer te salvar, ele quer te levar para o céu. Então aceite a Jesus Cristo como teu Salvador. E passe a conhecer melhor, passe a conhecer bem este Jesus Cristo, o Filho do Deus vivo. Receba o perdão dos seus pecados, aceitando a ele como Salvador. E tenha a convicção de que vai morar no céu com ele. Amém. Vamos orar. Poderoso Deus Pai que estás nos céus, eu te agradeço, Pai, por esse momento, Senhor, especial, que transmitimos a tua palavra, buscando as pessoas ou orientando as pessoas a te conhecer melhor. Deus eterno, Deus maravilhoso, que o teu Filho, Senhor, ele possa estar ou esteja em cada coração, Pai Celestial, e que todos que o aceitarem como Salvador possam permanecer firmes, Senhor, para ir morar no céu contigo. Deus eterno, eu te agradeço por tudo. Amém.
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6: 2:10.

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1: 2:38.

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1: 3:45.

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0: 5:31.
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5:41.

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2: Seis horas na Bahia, seis em ponto. Bom dia, bom dia, bom dia com Jesus. Bom dia. Você tá bem? Bom dia. Excelente quarta-feira. Hoje é quarta-feira, dia 16 de setembro de 2026, 16º dia, nono mês, o ano 2026. Bom dia para você em Muritiba e região do Recôncavo Baiano. Santo Antônio de Jesus, cidade próspera, Recôncavo Baiano. Bom dia para você em Cruz das Almas, cidade que muito cresce também. Mangabeira, Cabaceira, São Felipe, Sapé-Açu, Almeida, Nazaré, meu amigo Diodato, bom dia. Bom dia aí para Aratuípe, bom dia. Bom dia, Ilha de Itaparica. Alô, Adriana, bom dia. Salvador e região metropolitana, capital baiana, bom dia. Bom dia, Feira de Santana e região, São Gonçalo dos Campos, Conceição da Feira, enfim. A Bahia sintonizada na Vox, a Rádio do Bem, um projeto missionário das Assembleias de Deus no estado da Bahia. Presidência do pastor Valdomiro Pereira da Silva. A direção Vox é do pastor Arilson Santos. Eu, Eduardo Guedes, estou aqui porque Deus sustentou e Ele está com a gente. Reginaldo Nascimento chega às 6h20. Hoje não tem entrevista, né? 6h20, Reginaldo chega, dá tempo se organizar, dá tempo preparar a maior risada do Recôncavo Baiano. E às 6h30 o povo tem vez e voz. Top 10 dos ouvintes. Bom dia, Domingos do Incruso. Bom dia, até aqui o Senhor nos sustentou. É isso mesmo. Consa Motos, Deus abençoe você sempre. Bom dia, Guedes. Bom dia, Jorge. Bom dia, Consa. Bom dia, Neto. Parabéns, viu, Neto? Soube das boas novas, viu? Tá chegando herdeiro ou herdeira, Consa? É menino ou menina? Então aí vai ser a vovó do ano e vovô do ano, né? Jorge Consa, excelentes pais, Neto, um excelente filho. Deus abençoe a vida de vocês aí, vocês sabem que eu tenho um carinho muito grande por vocês. Então, Consa Motos, daqui a pouquinho, é menina, ela disse assim, eita, vem aí mais uma Consinha, Helena. Eu pensei que ia ser Consinha. Valeu, Consa, Deus abençoe você, Jorge, Neto. Então, a esposa do Neto, né? Toda essa família abençoada. Que Deus possa abençoar essa família que está se constituindo, que está chegando, para formar mais muritibanos. Deus abençoe. Consa Motos é referência, ela sabe disso. Jorge é referência. Amigos, que a gente se puder... Se a gente não puder ajudar, a gente não atrapalha, né? É assim mesmo. Um abraço, Consa, Deus abençoe. Consa está fazendo sucesso com as elétricas, né? Os triciclos e quadriciclos, os elétricos. Daqui a pouquinho eu falo sobre isso. Estamos no top 10. Joel está em Candeias. Assembleia de Deus, Candeias. Bom dia, Joel. Bom dia, Luiz Mota, Mangabeira. Bom dia, chegando aqui. No outro sinal, Bérico do Bom Sucesso, Luiz Mota, bom dia, Chico Transa, Maia Encanador, cadê Zé de Zuza? Bom dia com Jesus. Valdo é Cachoeira, bom dia, Carmelito Antônio Cardoso, Albérico é Bom Sucesso, Maria Feira de Santana, em tudo dai graças. Baiaco é Cruz das Almas, Lenito do Quebra-Queixo, meu amigo Firmino, manda um alô para Normilson, os irmãos Lucas e Tiago, e o seu pai Sérgio, manda um bom dia para Maria das Plantas, em Muritiba, bom dia. Lindaura Rocha, é lindo saber que tem Deus que cuida da gente, é demais. Zé Valença, Zé de Valença, Francisco, Vovó Rosa de Cachoeira, Hélio, é Sátiro Dias, viu? Bela cidade. Eliseu Santana, é Capoeiro Sul, Maurino Souza, bom dia. Valde Santo Estevão, bom dia. Povo abençoado, Rivaldo Silva, é Juazeiro, Bahia. Tacilda Xavier, bom dia. Bom dia, Deus abençoe. Manda um alô para Cleonice, minhas cunhadas Ivonice e a missionária Célia, que é Edna de Cruz das Almas. Maria Salles é Muritiba. Vou para as notícias, porque já fiz o top 20 hoje. Hein? Encontrei hoje Fernandinho da Rua do Tanque. Valeu, Fernando, irmão de Georgina. Bom dia, Fernando. 6:06. Crise no STF, sem precedentes. Sem precedentes. Você sabe o que é que está acontecendo no Suprema, na Suprema Corte Brasileira? Você sabe o que é que está acontecendo? Tudo começou com indicações. Tudo começou com escolhas. Os erros são de escolhas. Enquanto os ministros do STF forem escolhidos pelo presidente da República, não será diferente essa vergonha que nós vimos ontem. Quando mudar, se mudar, e os ministros forem escolhidos por desembargadores, por juízes, votação entre o judiciário brasileiro, escolhas entre eles, nós teremos uma Suprema Corte bem mais sólida. Você quer ver outra escolha que deu errado, que hoje a gente está... É só a erupção do vulcão. Além da escolha dos ministros pelo presidente da República, que vem escolhendo ao longo dos anos, ainda tem uma questão. Os nossos representantes em Brasília, que nós escolhemos para decidir o futuro do país, os deputados federais e senadores, já há algum tempo estão mandando as pautas para a Suprema Corte. O que era para eles decidirem, eles estão mandando para o STF. Então, eles deram um poder ao STF, além dos poderes que já tinha. Então, o STF realmente chegou a um patamar que decidiu muito o futuro do país e é as escolhas, tanto dos deputados e senadores, como as escolhas dos presidentes da República. Você sabia que o próximo presidente vai escolher 3 ministros? 3? É brincadeira? Então, o próximo presidente da República vai indicar 3 ministros do Supremo. Aí, ontem, um julgamento para decidir se o Alexandre de Moraes ia ser investigado ou não. Pela primeira vez na história. Não estava se dizendo que ia tirar Alexandre, nem colocar Alexandre. Era para começar ou não uma investigação. E aí foi o fogo no parquinho, né? Dividido o STF, o presidente sem uma opinião forte, e nós vimos ontem um pedido de vistas, pareciam meninos brigando, se eu for punido, o Reginaldo também tem que ser, o Reginaldo disse o mesmo não. Então ontem parecia isso, né? Eu só aceito se for eu e fulano. E aí, mais uma pizza gigante no cenário brasileiro. E a cereja do bolo foi a Carmen Lúcia ontem pedir desculpa ao povo brasileiro. Envergonhada, pediu desculpa ao povo brasileiro. Loto Fácil da Independência, você sabia que sorteou 300 milhões ontem? A Loto Fácil da Independência, você sabia? O Brasil ontem passou a ter 72 milionários. É, meu amigo. Um dos maiores prêmios da história, sorteado pela Caixa Econômica Federal. A Loto Fácil da Independência, todo ano a Loto Fácil, no mês de setembro, sorteia um super prêmio, né? Então, 72 apostas, viu? 4 milhões para cada um. 4 milhões e 400 mil reais. 15 acertos foram 72 apostas. 14 acertos, aí teve 8.978. Aí, levam para casa R$ 2.700, mas 72 brasileiros amanhecem milionários. Ainda não saiu a lista, viu, Rubem Júnior? França, aqueles que eu sei que gostam das loterias da Caixa, né? Alô, Guedes, bom dia! Então tá aí.

Logo, logo vai aparecer aí, né, nos sites, de onde vai ser, né? Será que tem da Bahia, por exemplo? Será que tem baiano milionário deste hoje, dia 16 hoje, né? 16 hoje, seu Reginaldo,

0: Bahia, Euclides da Cunha. Saiu aqui, viu? Um milionário em Euclides da Cunha. Outro em Euclides da Cunha. Mansidão na Bahia, você conhece essa cidade? Nunca ouvi falar. Mansidão na Bahia. Tem um milionário também, tem outro em Mansidão. Mansidão tem dois também, viu? Dois em Euclides da Cunha, dois em Mansidão na Bahia. E pronto, e o restante são de outros estados. Então tem quatro baianos milionários. Ah, Guedes, em Euclides da Cunha vai dividir para 19, foi um bolão. 19 pessoas vão dividir 4 milhões e 400. Dá uma graninha boa, né? Mais de 200 mil, né? E em Mansidão, na Bahia, foi uma pessoa só. Duas vezes aí, viu? Duas pessoas ou a mesma pessoa, né? 6 e 13. Tem gente que dorme e acorda sonhando no Isaac. Isaac, eu sempre brinco com ele. Notícias e informações. Ontem foi um dia muito triste. Mais um dia triste para a capital baiana, viu? Mais um dia muito triste. 9 mortos. A ação da polícia militar, polícia civil, Cajazeiras, viu? Cajazeiras 11, Cajazeiras 5. 9 pessoas mortas. 9 homens morreram e um foi preso após uma ação policial na capital baiana. Eu não posso dizer que tá tudo bem, né? Confronto, muitos tiros. Ontem foi. Quem estava ontem em Cajazeiras parecia que estava na faixa de Gaza. É, rapaz. A sensação, Reginaldo, era a faixa de Gaza ontem em Cajazeiras. Olha o áudio que uma moradora gravou da janela de sua casa. É assim. Então, o clima ontem em Cajazeiras, em Salvador, foi esse. Durante o dia.
1: Ai, meu Deus.
0: Então, essa foi a sensação ontem em Cajazeiras, Salvador. Luiz Mota, obrigado pelas informações. Viu? Bom dia, Eduardo. Paz e luz. Pedrinho Silva, Cachoeira. Deus abençoe, Paulinho. Pedrinho. 6 e 16, então ontem a sensação em Cajazeiras foi essa. Resultado da operação, a ação da polícia militar terminou com 9 homens mortos e um preso. Tarde de terça, dia 15, Salvador, Bahia, Brasil. Informações da Secretaria de Segurança Pública da Bahia. Segundo apurações, a situação aconteceu entre os bairros de Cajazeiras 5 e Cajazeiras 11. Na periferia da capital baiana, na região em área de mata que liga as localidades. Em nota, a Polícia Militar da Bahia informou que as equipes realizavam intensificações de policiamento com incursões na localidade quando se depararam com homens armados que efetuaram disparos contra os policiais e fugiram para uma área de mata. Conforme a Secretaria de Segurança Pública, durante tentativa de prisão dos integrantes de uma facção criminosa, houve o confronto e alguns suspeitos ficaram feridos. Os homens, que não tiveram seus nomes divulgados, chegaram a ser socorridos, levados para o hospital em Cajazeiras, mas não resistiram aos ferimentos. Nenhum policial foi baleado na ocorrência. Durante essa operação, durante esse confronto ontem em Cajazeiras, olha as apreensões: 5 pistolas, 4 fuzis, uma carabina 9mm, uma espingarda 12 automática. Também foram encontradas uma placa de colete balístico, munições, porções de drogas, celulares. Segundo a secretaria, o colete pode ter sido desviado do Exército Brasileiro. Você lembra da notícia aqui no início da semana que um cabo do Exército foi preso, está preso, desviando armamento, munição e coletes? Então, um desses coletes pode ter sido esse apreendido ontem em Cajazeiras. O material foi apresentado na Delegacia de Homicídios e Proteção à Pessoa no bairro de Itapuã, onde o caso será apurado. Então, é com muita tristeza que nós divulgamos hoje essa notícia dessa guerra que acontece entre as forças de segurança e a criminalidade no estado da Bahia. E o resultado, 9 homens mortos. 6 e 17. Não estou aqui questionando a periculosidade, não estou aqui questionando o que são. O que eu questiono é que se nós tivermos um trabalho de base melhor nas famílias e na política, poderíamos evitar muito essas mortes que acontecem, não só em Salvador, como pelo interior do estado, pelo Brasil afora. Então, em momento algum, a gente tem a sensação, quando a gente divulga aí essas mortes que acontecem em confrontos com a polícia. Em alguns momentos a gente divulga aqui policiais mortos, em outros momentos suspeitos mortos, mas o que nos deixa muito triste é que são vidas, né? São 9 vidas que se perderam no dia de ontem em Cajazeiras 5 e Cajazeiras 11, Salvador, Bahia, Brasil. 6h19, sempre que eu saio de férias eu viajo um pouquinho, Reginaldo, com a família. E quando a gente sai aqui pelo Nordeste, ali em Aracaju, que pertence a Sergipe, né? Maceió, Alagoas, as capitais do Nordeste, sempre que a gente senta em uma praça ali, conversa com algumas pessoas, com um taxista, conversa com alguém que faz o turismo naquela região, as notícias que chegam por lá é que Salvador, nem pensar. Eu ouvi um taxista dizer lá em João Pessoa, Salvador, nem pensar. Queria até conhecer Salvador, mas ultimamente as notícias que eu recebo, eu não quero nem chegar em Salvador. Então essa é a imagem, né, que está por aqui, que está lá fora, 6h20, Reginaldo Nascimento vem com o seu bom dia e sua primeira participação hoje, quarta-feira, dia 16 de setembro. Bom dia, Reginaldo.
1: Muito bom dia, Eduardo Guedes, bom dia, amigos ouvintes. Estamos chegando nesta manhã, abraçando a cada um de vocês e dizer que hoje é quarta-feira, hein? Hoje é quarta-feira e você já agradeceu a Deus pelo dia de hoje, pela noite que você dormiu tranquilo, acordou, hein? Com a permissão de Deus. Então, pronto, se prepara porque hoje é quarta-feira. Hoje tem Feira Livre nas principais cidades do Recôncavo Baiano. Em especial, hoje tem o Shopping, né, ao Ar Livre, como diz o Eduardo Guedes. Shopping ao Ar Livre acontece nas principais cidades também do Recôncavo.
0: Mas a Feira de Roupas de Muritiba é uma das maiores da região.
1: É, sim, é verdade.
0: É diferente, viu?
1: É.
0: Porque ela não só tem vendedores de Muritiba, ela tem vendedores de várias cidades da Bahia.
1: É verdade.
0: Então a feira é um atrativo. Você sabe qual é a minha lembrança de infância da feira de quarta-feira de Muritiba?
1: Sim.
0: Eu indo comprar na feira de Muritiba cueca de copinho. Você lembra da cueca de copinho? A cueca vinha no copinho, vinham 3 cuecas.
1: É verdade.
0: Gente ia pra feira comprar cueca de copinho. Aqui, rapaz, eu tenho essa lembrança de infância, rapaz.
1: Olha pra aí.
0: A feira, pronto. Sabe onde era a primeira feira de Muritiba?
1: É.
0: onde é a Rua da Caixa Econômica hoje.
1: Isso.
0: Então a feira foi ali. Ali é Durval Fraga. Aí depois a feira passou para 8 de agosto. E hoje está no centro de abastecimento ali na rua Avenida Rui Barbosa.
1: Avenida Rui Barbosa.
0: 6h21.
1: Pronto, estamos aqui chegando no nosso Jornal da Vox pela nossa Vox FM 105.9, a Rádio do Bem, que é um projeto missionário das igrejas Assembleia de Deus da Bahia, que tem como presidente o pastor Valdomiro Pereira, e na gerência da Vox FM, o pastor Arilson Santos. Abraçar a meus irmãos e minhas irmãs de todas as denominações, que tenhamos uma quarta-feira ricamente abençoada, sob a proteção e o amparo do nosso grandioso Deus. Tá certo? Então vamos chegando com notícias e com informações. Obrigado a você que nos acompanha em qualquer canto da Bahia, do Brasil, do mundo. E simplesmente aí que Deus possa abençoar mais e mais a vida de vocês. Olha, gente, Itaparica vai receber no próximo domingo uma programação especial de celebração do Dia do Evangélico 2026. Itaparica para Jesus. O evento contará com momentos de adoração, louvor e comunhão, além de atrações musicais e programação infantil, hein? A programação começa às 15 horas, com concentração do trio elétrico na Ilha Bela. A partir das 17 horas, a atividade segue no Campo Formoso, onde serão montados palcos principais e alternativo. O evento convida moradores e visitantes a participarem da programação ao lado de familiares, amigos e irmãos e irmãs. Compartilhe e visite e vá participar desta Itaparica para Jesus próximo domingo.
0: Você vai, é?
1: Eu não.
0: 6h23. Itaparica é lugar bom, rapaz.
1: É bom.
0: Ilha de Itaparica, Vera Cruz.
1: Já fui lá em alguns verões.
0: Vera Cruz, você tem ali Itairu, você tem Aratuba, Berlinque, Caixa Prego, Barra do Gil e aí vai, né?
1: Vera Cruz é a mais grande, né?
0: Vera Cruz, você sabe que é um município.
1: É um município, Vera Cruz.
0: E Itaparica é outro.
1: É outro município, é um município dois, colado com o outro.
0: Os dois estão na ilha. Aí quem conhece é Marcelo, o técnico da Vox.
1: É, o grande Marcelo.
0: Adilson Batista também, funcionário da Vox. Tá eles bem. Que moram ou já moraram na ilha de Itaparica. Bom dia, meus queridos. Eduardo, manda um abraço para a professora Nelma. Esposo Jonas, Paitia na Praça Castro Alves e Caliane aqui é Didi Estiloso. Será que é Paita mesmo?
1: Sim.
0: Veja aí, Didi, se corretor. Eu tô certo aqui ou corretor.
1: O corretor ele pegou.
0: Aqui colocou P-A-Y-T-A, Paita, deve ser assim, né?
1: É.
0: Pode. Valeu, Didi Estiloso. Eduardo, eu não quero me identificar. Se alguém tem uma TV de tubo e não estiver utilizando e queira doar, estou interessado porque estou sem condições no momento de comprar outra. Obrigado. Então tem alguém aqui me pedindo uma TV mesmo de tubo.
1: Mesmo de tubo, você vê, né?
0: Não importa. Mas se você tem uma TV que você não vai usar mais, que está para doar, tem um ouvinte aqui que está pedindo. E se você tem, você dá o sinal, porque eu mando o contato dele e você fala direto com essa pessoa. Tem uma outra pessoa aqui me pedindo uma geladeira. Guedes, me arranje uma geladeira usada. As minhas comidas, os meus alimentos não estão conservando porque eu estou sem geladeira.
1: Meu Deus.
0: Povo ajudando o povo. Então, se tem alguém aí com a geladeira velhinha que está desligada no fundo da casa.
1: Sim.
0: Às vezes tem gente que está com a geladeira enferrujando.
1: Isso.
0: Está enferrujando e depois vai jogar fora.
1: Joga fora, está aguardado.
0: Não está ligando por causa do consumo de energia, né? Sim. Já tem uma nova, aí não liga mais aquela que ela desligou.
1: Enferrujando.
0: Deixa lá enferrujando e não doa. Então, se você está com essa geladeira enferrujando aí, amoleça seu coração.
1: Isso.
0: E mande um zap para 8370-6060, que eu aciono também esse ouvinte.
1: Pronto.
0: E ele vai entrar em contato direto com a pessoa e vocês fazem aí a doação e a recepção.
1: Ok? que beleza.
0: 6h26. Bom dia, Eduardo. A feira de Muritiba já foi. Valdir do táxi, é isso, Valdir? As opiniões divididas, né? Eduardo, Deus nos guarde pelo seu poder, protegidos, velados e desfrutando o seu cuidado. Ed Anderson Silva, bom dia. Eduardo, bom dia. Infelizmente, são almas, é o que eu falei das pessoas que morrem em confronto, né, na criminalidade. Todavia, eles devem entender que só existe um caminho e três para eles escolherem, né? Caminho de Cristo, o caminho, a verdade e a vida, o da cadeia, que é ir para a prisão, e o do caixão para o cemitério. Isabel, né?
1: É.
0: Deu aí o seu comentário dizendo que só existe três caminhos. Um que é Jesus, que é a verdade e a vida.
1: Pronto.
0: Esse é o melhor,
1: esse, né? É o melhor.
0: O único, né?
1: Oh, glória, esse é o melhor.
0: E aí tem mais duas opções: cadeia ou cemitério.
1: É.
0: São as escolhas, né? São as escolhas. Ivan dos Santos, bom dia, Guedes. Bom dia, Cosminho, Caperuçu. Alô, meu Belém, bom dia. Guedes, você sabe, né, a palavra de Deus não volta vazia. O amor de muitos esfriará. Infelizmente, muitos escolheram a porta larga. Misericórdia, vamos orar.
1: É isso mesmo.
0: Para que Deus guarde os inocentes.
1: Verdade.
0: 6h29, notícias e informações, destaques. Olha só, mais uma grande operação na Bahia, que desvendou um golpe milionário, mais um golpe milionário.
1: Esse é milionário mesmo.
0: Um grupo preso agia criando títulos de créditos falsos em Salvador. Os suspeitos movimentaram 32 milhões de reais. 32 milhões. Três pessoas presas ontem, suspeita de criar e negociar mais de 1.000 títulos de créditos irrecebíveis fraudulentos em Salvador. Usavam empresas veterinárias para dar aparência de regularidade aos documentos. Informações foram divulgadas pela Polícia Civil, que deflagrou a operação sem lastro. Contra um grupo criminoso, ao todo foram cumpridos mandatos de busca e apreensão em residências e estabelecimentos comerciais. Os integrantes foram identificados. Um é apontado como principal suspeito do crime. Tem mais duas mulheres, estão sendo investigadas também. Essas três pessoas foram presas. As três pessoas foram presas em um condomínio de luxo no bairro Jardim Amação. Já uma outra mulher foi capturada no Jardim das Margaridas. Com eles foram apreendidos celulares, tablets, escrituras, cadernos com anotações, comprovantes bancários e documentos que podem ajudar nas investigações. Conforme a polícia, os investigados movimentaram 32 milhões e o prejuízo estimado é de 15 milhões de reais. Os mais afetados pelas ações são donos de pequenos negócios. Um deles, inclusive, foi à falência após ser vítima. Você sabe como era esse esquema? Quando uma pessoa vende no boleto, vende na duplicata, então isso, a pessoa vai receber aquele dinheiro do cliente 30, 60 e 90 dias. Então eles forjavam esses documentos recebíveis e passavam para os bancos para antecipação de dinheiro. Só que esses recebíveis não existiam. As empresas existiam, mas os recebíveis não existiam. E aí teve empresa que teve o seu CNPJ sujo, sem ter feito nada de errado.
1: Meu Deus.
0: A falência.
1: Já pensou?
0: A falência sem ter cometido crime algum. Então, a investigação identificou mais de 1.000 duplicatas falsas, envolvendo mais de 200 empresas que apareciam nos documentos como os responsáveis pelos pagamentos, embora, segundo a polícia, não tivessem realizado compra nenhuma.
1: Meu Deus!
0: Absurdo.
1: Absurdo, absurdo, absurdo.
0: Uma maldade sem precedentes de pessoas que cometeram crimes em busca de dinheiro fácil e que acabaram com a vida de muitos, porque imagine, o cidadão se organiza, compra seus produtos, monta sua empresa, regulariza e de repente descobre que a empresa está negativada, que a empresa está devendo os olhos da cara e ele não tinha culpa nenhuma. 6h32.
1: Com 5 dias de paralisação e adesão crescente dos funcionários em Feira de Santana, a greve nacional dos trabalhadores dos Correios travou os centros de tratamento de encomendas e cartas na cidade. Os funcionários cobram uma posição da empresa em relação às mudanças no plano de saúde da categoria. Segundo o Jobson, que é um dos funcionários, o Jobson Barbosa, da Federação Nacional dos Trabalhadores em Empresa de Correios e Telégrafos e similares, os centros de tratamento de encomendas e cartas estão todos travados, sem entrada ou saída de nenhum material, desde a madrugada de terça-feira de ontem, dia 15. Hoje, os centros de tratamentos de encomendas e cartas estão todos travados, inclusive esse aqui. Não está saindo nada aqui e não vai sair nada. A empresa tem que parar, sentar e negociar e respeitar a classe trabalhadora. Nesse momento, a gente está fazendo um trabalho de convencimento dos trabalhadores e conclamando para que eles deixem os veículos. Eles estão atendendo, estão deixando os veículos e é um trabalho de convencimento árduo, mas a gente chega lá, disse ele ao Acorda da Cidade.
0: Então, os Correios estão em greve.
1: Sim.
0: Caixa Econômica está em greve.
1: Sim.
0: Banco do Brasil, né?
1: Também.
0: Banco do Nordeste.
1: Também. Eita, meu Deus.
0: E aí, por aí vai.
1: E por aí vai.
0: Hoje tem uma reunião importante. Hoje tem uma reunião importante que vai tratar sobre a questão da Caixa Econômica Federal. Tomara que chegue ao fim, porque a população é quem sofre.
1: É verdade.
0: Chegue a uma conclusão para que os funcionários possam receber seu dinheiro, o que tem direito a seus reajustes e a população receber o seu atendimento. Olha só, um motociclista de 65 anos ficou ferido após ser atingido por uma viatura da Polícia Civil que trafegava na contramão no dia 14 em Ibotirama, no oeste da Bahia. O acidente aconteceu na Avenida João Alves Martins, nas proximidades da Igreja Matriz. Imagens de uma câmera de segurança registrou o momento da batida. No vídeo, a viatura aparece trafegando na contramão quando o motociclista faz uma manobra de retorno e é atingido de frente pelo veículo policial. Com impacto, a motocicleta ficou destruída e o motociclista preso embaixo da viatura. A vítima foi socorrida pelo SAMU, encaminhado para o hospital. Ninguém da viatura ficou ferido. Segundo a Polícia Civil de Botirama, que apura o acidente, guias de perícias e exames foram expedidos. Olha só, a polícia faz um trabalho belíssimo, né? Polícia Militar, Polícia Civil. Mas tem momentos que as viaturas da Polícia Militar e da Polícia Civil passam pelas ruas, área residencial, em alta velocidade e na contramão. Então, o que era para ser uma perseguição, o que era para ser um momento para ir atender uma ocorrência, pode terminar em tragédia.
2: E como essa que aconteceu?
0: Pode terminar em tragédia. Exemplo, pula, quebra-mola, vai na contramão, e se tiver crianças inocentes, mulheres, idosos atravessando uma rua, vão ser atropelados por viaturas. Então, os policiais devem estar atentos, principalmente a essas questões em área residencial. Pode ser que você esteja correndo para salvar uma vida, mas pode, infelizmente, perder outras. E não é para perder vida nenhuma, né? 6h37, o povo tem vez e voz, tô atrasadão hoje, viu?
1: É, sim.
0: Jorda S, bom dia.
3: Meu amigo Eduardo Guedes, bom dia, meu amigo Reginaldo, de ouvinte da Rádio Vox. O que, que vai acontecer com o nosso país, meus amigos? Que a cada dia a gente pensa que vai ser julgado os que tá que fez a coisa errada, mas é totalmente diferente. Quanto isso, a população, né, fica à mercê da bandidagem e está tudo bem, né? O que, que vai acontecer com o nosso país, viu, Eduardo Guedes? Só Deus mesmo, para ter misericórdia de nós, né?
0: Só Deus segura esse país, já cantou o Armando Filho, meu amigo Jordaes, região de Barra do Choça, região aí de Vitória da Conquista. Sérgio de Cachoeira, bom dia. Bom dia, Néa. Bom dia, Guedes. Eu tenho a TV de tubo. Eu moro em Cruz das Almas. Olha aí, rapaz. Olha aí, Néa. O povo ajudando o povo. Neia, eu vou pegar o contato do irmão aqui que está pedindo, que pediu para não se identificar. Vou mandar o contato agora para você. Você dá um bom dia para ele. E aí vocês conseguem fazer um intercâmbio para a televisão chegar até esse irmão que é de uma cidade pertinho aí, viu? Então, Néa de Cruz das Almas já disponibilizou a TV de tubo. Glória a Deus. Que bom, viu? Então, fale com o meu amigo aí. Eu vou mandar a mensagem que ele me mandou aqui. Vou mandar para você também. Às vezes a pessoa tem vergonha, né? De se... É a questão da privacidade, né? Não quer que divulgue. Tem gente também que não quer que divulgue. A gente está aqui para respeitar. Mas... a pessoa está pedindo aí, e a irmã Neia lá de Cruz das Almas já fez a sua parte.
4: Pronto. E você? Aí já passou a geladeira aí, tocadinha, guardadinha, hein?
1: Ah, é? Tem alguém precisando dela?
0: Tem, sim.
1: Tem, sim. Faça a sua
0: Eduardo,
1: parte.
0: Eduardo, bom dia.
5: Bom dia, Eduardo Guedes. Bom dia. Aonde é que nós vamos parar com isso? Vamos parar. Porque sai prefeito, entra prefeito, sai vereador, entra vereador. Agora vem deputado enganando, dizendo que vai fazer, que vai acontecer, mas é tudo mentira. Tudo mentira.
0: Que foi, Barrão?
5: Todos que me caem, é tudo a mesma
0: coisa. Vai devagar, Barrão.
5: E eu digo uma coisa, eu confio só em Deus, mais em ninguém. Bom dia para você.
0: Bom dia.
5: Eduardo Guedes, bom dia para Reginaldo. Valeu. E toda a sua equipe.
0: Bom dia,
5: meu. Bom dia para Curitiba, Bahia e Brasil. Tá ligado, não? Tá ligado, sim.
0: Esse é Barrão.
5: Um abraço para o Valdir. Do táxi.
0: Respeito o seu comentário, Barrão, mas eu ainda acredito, viu? Eu ainda acredito. Nem todos mentem. Alguns mentem, né? Mas nem todos.
1: Nem todos, é.
0: Edna, Deus é fiel. Tudo bem com você? Eduardo, bom dia. Aqui é Edna.
1: Edna de São Félix. Um abraço, bom dia, paz. Meu.
0: Julita tá na tabela. Cruz das Almas.
6: Aí, senhor Edna. Deus abençoe, abençoe, é assim mesmo.
0: Amém.
6: Eita glória, Deus, é assim que se fala mesmo, tem que jogar duro no jornal. Eita glória. Bom dia, bom dia. Deus
0: bom
6: abençoe
0: dia, Julita.
6: Vocês, radialista.
0: Bom dia.
6: Maravilhosos. Para Jesus e de Jesus.
0: Amém. Olha aí.
7: Bom dia, Eduardo Guedes. Bom dia a todos do programa Cedeb Notícia. Esse programa abençoado, mas ser vencedor.
0: Aí eu li, viu?
7: Hoje eu tô ligando lá para fazer uma denúncia aqui da, dessas construções das casas aqui da prefeitura, aqui no Paraguai. Porque a rua aqui comprometeu a rua aqui. O trator cavou tudo aqui, a rua tá rachada aqui no meio, já desceu uma metade. Aí eu queria que você convocasse aqui os fiscais responsáveis da prefeitura para vir aqui dar uma atenção na rua aqui. Porque nossos filhos estão correndo risco de
0: pronto,
7: vida aqui.
0: Pronto, eu recebi seu áudio aqui, vou encaminhar para o irmão Pedro, que tem o secretário de obras do município, para que ele dê uma olhadinha nessa questão aí do bairro Paraguai. Alex Albuquerque, aqui é São Félix.
8: Muito bom dia, companheiro Eduardo Guedes, Reginaldo Nascimento, ouvinte da Vox, do programa CEDEB Notícia, primeira edição. Quero abraçar e um bom dia ao frentista Fernando, do posto aqui em São Félix, Manuel do Táxi, Valdir do Táxi, Vé do Esconso, Gegé da Miudinha, Paulo do Sinunga, Gedel e a todos de A a Z, de 0 a 100, para não esquecer de ninguém. Bom dia, mas bom dia mesmo.
0: Bom dia, Alex. Bom dia, Didi voltou aqui de Mangabeira.
9: Bom dia, Eduardo Guedes e a todos os ouvintes da Vox FM 105.9, Rádio do Bem. O nome do cidadão é Paíta. O corretor me traiu mesmo.
0: Paíta,
9: aqui na Praça Castro Alves, em Governador Mangabeira. Grande percussionista. Um abraço, viu, Paíta?
0: Paíta. Paíta. Ah, tá certo. Então, um abraço aí, um bom dia especial para essa figura boa. Pardal tá em Mangabeira, seu Louro tá no Gravatá. Povo abençoado de Mangabeira, seu Valdo Portão, bom dia. Rony no Jaqueirão, bom dia. Rosa de Cachoeira, bom dia. Lázaro tá em Barueri, bom dia. Isabel, bom dia. São Félix.
10: Bom dia, Eduardo Reginaldo. Em relação, Eduardo, ao STF.
0: Ao Supremo.
10: É, o ex-magistrado para ser ministro do STF deveria ser escolhido pelo povo, através do voto. E exerceu o mandato por 4 anos, igual aos políticos, não é verdade? E ainda teria que ser concursado, né, e ser juiz. Porque está essa bagunça lá no STF hoje, tá? Por quê? Porque são colocadas lá pessoas porque, por causa de troca de favores, né? E não tem nenhum que é juiz e concursado. O único que é juiz concursado é Luiz Fux. Os outros são todos... advogados, né? E não são concursados. O Toffoli mesmo, ele não passou no concurso, ele também não passou na OAB. Então, o que começa errado, termina errado, né, Eduardo? Mas eu creio que Deus, ele não perdeu o controle. Ele ainda está no controle.
0: Nunca.
10: E o Senhor falou que ele ia fazer justiça, né?
0: Nunca.
10: Porque há muitas injustiças, né? Quem é corrupto, né? Que tem cometido crimes e erros inadmissíveis, inaceitáveis, estão aí, né? Ainda fica debochando de nós, o povo brasileiro, enquanto tem vidas inocentes, né? Tem, inclusive aquele que estava sendo julgado, tem sangue inocente na mão dele, né? E na palavra do Senhor diz que Deus é pelo órfão, pelas viúvas e pelos inocentes. E o tribunal de Deus, ele está preparado perpetuamente para julgar justamente.
0: Valeu, Isabel. Deus abençoe. Isabel, bom dia. Deixa eu ouvir Jair Aragão e fecho o programa com os comerciais. E a gente volta com as últimas notícias, que tem o horário eleitoral gratuito que está chegando aí. Cadê Jair, rapaz? Cadê Jair?
10: E não os homens.
0: Cadê Jair?
11: Bom dia,
0: bom dia Jair. Bom dia, Eduardo. Toninho Zói.
11: Reginaldo. Um bom dia especial à grande audiência de Governador Mangabeira. E um bom dia também para esta grande audiência da Rádio Ovox. Aproveitar para abraçar um amigo nosso, seu ouvinte, Eduardo, Cosminho, no Capelo Sul. E também abraçar. Tenho alguns parentes aí em Capelo Sul, da família Aragão. Eu quero aproveitar para abraçar a Lulival, Marina, e abraçar todos, né, aí do Capelo Sul, essa localidade aí simpática. E veja bem, Eduardo, eu evito até falar política no teu programa aqui, a gente conhece o perfil do teu programa, mas a gente tem que registrar que nós estamos vivendo um momento complicado, um momento difícil na política brasileira, em plena campanha eleitoral. Ontem eu passei o dia acompanhando essa confusão no Supremo aí. E como falou, né, a ministra Carmen Lúcia, a gente fica envergonhado, decepcionado. Há menos de 20 dias da eleição, e se for depender dos três poderes do Brasil, tem muitos brasileiros aí perdidos, desiludidos, sem querer votar. Eu particularmente vou votar e aconselho a todos fazer uma reflexão, procurar o melhor e votar, que a gente não pode votar nulo, principalmente nesse momento crítico que o Brasil está passando, mas é vergonhoso o que o Brasil está atravessando, e principalmente em plena campanha eleitoral.
12: Hora certa,
0: 6h45.
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0: 6:50, 6:50 na Bahia, estamos na Vox. Estamos ao vivo, hoje é quarta-feira, 16 de setembro de 2026. Vamos às últimas notícias, às últimas informações.
1: Um motociclista ficou ferido após sofrer um acidente na tarde de ontem, na saída para a região do Córrego, em Mutuípe, no Vale do Jequiriçá. Segundo as informações, o homem de prenome Adailton, morador da região do Pau Seco, havia retirado a sua motocicleta de uma oficina e seguia em direção à zona rural quando a embreagem teria travado. Com a falha mecânica, o motociclista perdeu o controle e caiu. Ele foi projetado por cerca de 5 metros e acabou em uma ribanceira. Adailton pediu ajuda e foi localizado por populares. Ele foi encaminhado ao Hospital Maternidade Clélia Rebouça, onde recebeu atendimento médico e passou por exame de raio-x. A vítima sofreu escoriações pelo corpo e fratura em um dos punhos e posteriormente foi transferido para o Hospital Regional de Santo Antônio de Jesus, onde deverá passar por uma cirurgia.
0: Vem aí o Seminário para Casais ADECAL, Assembleia de Deus de Cruz das Almas. De 25 a 27 de setembro, está chegando a hora, com palestrantes, vai ser, tudo vai acontecer na CETEP Alberto Passos, né? Cruz das Almas, Bahia. Então você está interessado, casal interessado em participar, com palestras, com testemunhos, vai ser sexta, sábado e domingo, 25, 26 e 27 de setembro. Um abraço a Cid Araújo, os coordenadores aí. Tem um investimento que é feito, então você procura aí o Cleide Araújo e Sidney Araújo, casal abençoado aí na Assembleia de Deus em Cruz das Almas. Um abraço ao pastor Cláudio Bastos, pastor presidente, e a irmã Vitória Bastos também. Deus abençoe vocês. Vai ser uma bênção. 6:52. 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Tem uma ligação aqui, seu Reginaldo Nascimento, antes de você trazer a última. Bom dia!
2: Bom dia, Eduardo! Bom dia, Reginaldo!
0: Bom dia!
2: Um abraço para Velho do Esposo, para Região da Mildinha.
0: Quem tá falando?
2: Todos excelentes dias, Deus abençoe grandemente.
0: Quem tá falando?
2: Manuel do Tarso.
0: Ô, Manuel, bom dia. Sua voz tá diferente, mano.
3: Tá mesmo.
0: Sua voz tá diferente, Manuel. Valeu, Manuel. Eu pensei que era outra pessoa. 6:53, até logo, Reginaldo.
1: Um grande abraço para você. Boa quarta-feira para todos vocês. Com a permissão de Deus, eu voltarei amanhã neste mesmo horário. Deus abençoe
0: a
1: todos.
0: A voz de Manuel estava foi. Vocês sabem o que é... Não, rapaz. Israel Bispo, bom dia. Estava fanhosa. 6:53, já fui. Vem aí o horário eleitoral gratuito na sequência. Vem Valmir Júnior, manhã 10. Eu volto ao meio-dia e meia. 12:30, se Deus permitir. Bom dia.
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1: 6:54.
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0: hoje é dia 16. 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

E abençoarei os que te abençoarem. Meu amado irmão e minha irmã, todos nós que conhecemos a Deus, temos uma missão muito importante, que é abençoar as outras pessoas. A Bíblia Sagrada, no livro do Gênesis, no capítulo 12, e o versículo de número 3, justamente Deus fala com Abrão, quando lhe chama, ele também diz a Abrão que iria abençoá-lo. Todos nós entendemos que Deus, ele tem bênçãos maravilhosas para todos nós. Desde o princípio que Deus tem demonstrado esse grande amor para com a humanidade. E a própria Bíblia nos mostra que Deus amou o mundo de uma tal maneira que deu o seu Filho unigênito para que todo aquele que nele crê não pereça, mas tenha a vida eterna. Imagine, meus amados irmãos e meus amados amigos, se olharmos a quantidade de pessoas que tem na terra e como Deus tem cuidado dessas pessoas. Infelizmente, a gente escuta e vê até reportagens de pessoas que estão passando necessidades, falta de alimentos na casa de algumas pessoas. Mas a gente pode ver que nos grandes armazéns, nos supermercados, no mar, em todo lugar existe alimento que dá para suprir a necessidade de todas as pessoas. O que é isso? É a bênção de Deus na vida do ser humano. O ser humano, ele continua sofrendo por falta, é claro, de uma boa distribuição de rendas, de alimentos. Não é a vontade de Deus que o homem sofra, de forma nenhuma. O próprio Deus, ele disse a Abrão: e abençoarei os que te abençoarem. Quando Deus estava falando com Abrão sobre a bênção dele para aqueles que o abençoassem, o próprio Deus está dizendo a Abrão que ele seria uma bênção. Seria uma bênção. É o que você é, meu irmão. É o que você é, minha irmã. Você é uma bênção na sua casa, para o seu esposo, para a sua esposa, para os seus filhos, para os seus pais. Você também é uma bênção na cidade onde você mora, para a população dessa cidade. Você é uma bênção para o seu vizinho. Você é uma bênção na empresa onde você trabalha, ou você é o proprietário, você também é uma bênção na empresa para aqueles que trabalham com você, para aqueles que estão ao seu lado. Então é esta a ordem de Deus para Abrão: você será também uma bênção e abençoarei aqueles que te abençoarem. Se eu quero a bênção de Deus, eu preciso abençoar as pessoas que estão próximas a mim. Se você quer a bênção de Deus, você precisa também abençoar as pessoas que estão próximas de você. E aí, meu irmão e minha irmã, meu amigo e minha amiga, se todos os homens e todas as mulheres se dedicarem a abençoar as outras pessoas, com certeza Deus vai nos abençoar e teremos um mundo melhor, uma cidade melhor, uma família melhor, porque o objetivo de todos nós é abençoar. E Deus, ele determina que ele vai abençoar aqueles que nos abençoar. Então, meu irmão, minha irmã, meu amigo, seja uma bênção para as pessoas e Deus com certeza vai te abençoar. Amém.

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0: Pois é, de bem com a vida. Feliz com a vida. Feliz com a vida. Que legal. 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Vem aí o seminário, Seminário para Casais Arecal, dia 25 a 27 de setembro, na CETEP, né? A endereço é Rua Alberto Torre, Cruz das Almas, Bahia. Vai ser um momento especial para fortalecer o amor, renovar as alianças e edificar vidas a dois. 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Olha que delícia. 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Será um tempo aí de aprendizado, comunhão, restauração e fortalecimento dos casais. Vai ser muito bom, hein, gente? Muito bom!
2: Brasil!
0: Ai, pipoca, olha a hora aí. 7h40, gente. Bom dia!
3: Bom dia!
4: Bom

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E bom dia pra você que tá aí do outro lado. Que bom saber que você tá aí, né? Feliz. Mais um dia na presença de papai, né, gente? Poxa, coisa boa. Bom demais, gente. Ah, para com isso. 7h53. Ai, ai, sei não.

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3: Essa é boa, essa é boa, minha produção, produção, essa é boa. Gostei, gostei, cadê, cadê, cadê? Vamos adiantar esse baba aí, ô produção, vamos adiantar esse baba aí. Hoje tem muita coisa pra fazer nessa bagaça. Vamos lá. Deixa eu ver aqui, deixa eu ver. Ah, pronto. Tudo certo no volume 7 aqui, né? Tudo certo no volume 7. Deixa eu abraçar aqui, meu querido amigo GC, Cláudia Monteiro, Dantas, o que mais? Acho que é Vano, né? É Vano! É Vano! Eu acho que é Guerra. É Vano Guerra, né? Deve ser isso. José Moura, bom dia! Kelson, bom dia, Kelson! Bom dia, Josimero! Cara, nome lindo aqui, né? Cara, nome lindo. Josimero Araújo, forte abraço! Tamo daqui, firme e forte! Gente, vamos tomar aquele cafezinho primeiro, né? Aquele bom dia! Bom dia, bebê!
4: Bom dia!
3: Bom dia, bebê!
4: Bom dia.
3: Ai, vamos lá, José!
5: Bom dia!
3: Ai, que beleza! Vamos lá, vai começar!
4: Bom dia!
6: Bom dia!
7: Bom dia pra nós!
3: Vamos nós!
8: Bom dia!

0: aqui, volto já, trazendo muita coisa pra você. Muita coisa boa aí, né? Fica por aí. Vamos aqui um pequeno intervalo e já a gente volta aí com muito mais, tá bom, gente?
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0: Olha a hora certa aí pra todo o Brasil. Olha pra todo o Brasil!
2: Hora certa!
0: 4 para as 8.
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0: tá chegando aí, né? Tô chegando devagarinho, devagarinho. Opa, bom dia! Me chama que eu vou, me chama que eu vou, me chama.
1: Para não, garoto!
0: Volta mais café aí, ô Matilde, Matilde!
2: Vovó,
0: fala aí, bebê!
2: Cara, vamos tomar um cafezinho!
0: Vamos tomar esse cafezinho aí, vamos lá!

0: ovos estralados, a manteiga. Ah, hoje teve batatinha. Teve também um beiju, viu? Aquele bolo de puba. Ai, que gostoso, cara.
1: Bom dia!
0: Bom dia,
1: lindo!
0: Bom dia, meus amores, bom dia.
2: Bora tomar um café.
0: Bom dia.
2: Bora tomar
0: agora
2: um
0: vamos ao prato do dia.
3: Qual o prato do dia?
4: Qual o prato do dia?
0: Vamos saber agora. Vamos saber agora o prato do dia, tá? Cadê o prato do dia, produção? Já preparou aí? Já. Vou dar pra vocês os ingredientes, certo? E vocês vão passar pra mim o prato do dia. Então vamos embora. Ai, deixa eu ver. Gente, essa aí é mais fácil, cara, que eu nem sei, né? Oxi! Essa ninguém vai acertar, não, mano. Esse prato aí, velho, é tipo de onde? Deixa eu ver. Primeiro, pra saber que prato é esse, porque eu nunca vi esse prato, não, hein? Eu vou ver aqui. Vou procurar aqui os universitários pra saber da onde que é esse negócio aqui, esse prato aqui, cara. Eu nunca ouvi falar. Aí é pra fazer uma pergunta difícil pra vocês aí. Não é interessante, mano. Não é interessante. Cadê? Tá onde, produção? Aqui, pronto. Deixa eu saber que prato é esse. Que prato é esse? Vamos lá. Cadê? Ai, hein? Vamos lá. Da onde é esse negócio aqui, cara? Foi feito absolutamente comigo mesmo. Tá. Gente, é o seguinte, ó. É uma sobremesa brasileira, certo? Feita principalmente com milho verde, leite, açúcar e canela. Ninguém vai acertar. Eu vou dizer a você que ninguém vai acertar. Ó, é uma sobremesa tradicional, feita principalmente com milho verde, leite, açúcar e canela. E geralmente isso acontece mais nas festas juninas, assim, eles são muito típicos e tal. Não tô focando em festa junina, pelo amor de Deus. Tô falando que é servido, ok? Pelo amor de Deus. Ai, meu Deus do céu, que pessoal, se não explicar já sabem. Milho, leite, açúcar e canela, o que será, hein? Canjica. Eu vou ver se ele é considerado como canjica aqui, pra ver se você acerta, viu, Gessé? Vamos ver. Pode ser considerado como canjica também? Deixa eu botar aqui. Pode ser considerado. Vamos ver. Menino! Você quase que eu vou dizer pra você... Quase dizer pra você que você tava errado. É porque tem nomes em regiões, né, do estado brasileiro, chama esse nome de outro nome, de curau. Curau, olha, eu falei, o que é o curau? Ninguém vai acertar curau. E curau nada mais é que o que Gessé acabou de falar e minha amiga Ângela também acertou.
1: Dia lindo!
0: Tem que estudar. Se fosse um ignorante, não queria nem saber, errou, não. Queria se tinha alguma semelhança. Mas em outros estados, chamam de curau. Nunca ouvi falar. Curau. Mas o curau nada mais é o que Gessé acabou de falar. E minha amiga Ângela acabou de falar. A minha amiga falou o seguinte, que canjica também chamada de curau. Eita bagaceira. É por isso. Esse congestionamento me deixa meio louco, cara. Esse congestionamento de informação, cara, é por isso. Por que que eu fui faltar a aula? Por que que eu fui filar? Por que que eu fui deixar de estudar na terceira série? Meu Deus! Olha só que desorganização! Poxa! Eu vou considerar também a sua resposta, viu? Viu, Messias? Ô, Messias, eu vou considerar também, meu amor.
1: Eu vou considerar aí.
0: Acertou aí, Messias, acertou Gessé e acertou a Ângela. Messias falou aqui no Nordeste também, é verdade. Então não vai ficar chateado comigo, não. Então, tanto... Aí, ó. O curau também é conhecido como canjica. Mas mucuzá leva milho? Mucuzá não leva milho, hein?
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0: Mucuzá, mas leva leite, né? Leite. Leite, açúcar e canela. É. Vou levar em consideração. Parabéns, meu amigo Messias!
1: Bom dia, lindo!
0: Parabéns, Gessé, meu querido. Você tá demais, hein, Gessé?
1: Bom dia!
0: Alô, Angélica! Parabéns, Gegel! Valeu, Gegel!
1: Bom dia! Parabéns pra você! Dia lindo!
0: Vai, tá todo mundo acertando aqui, né? Ai, amanhã eu vou querer saber. Amanhã eu vou trazer uma receita feita por Dom Pedro II. Ok, eu vou estudar para saber o que é que os impérios, né, o Brasil Império, comia ao meio-dia. Porque não existia geladeira, cara, e tudo era feito na hora.
3: Meu Deus!
0: Imaginemos então que ele faz, mata um boi, né? Aonde ia botar tudo, ou consumia todo mundo junto ali, ou então, porque não tinha como. Rapaz, tinha até um lance aí, velho, que exportavam gelo com pó de serra, sabia disso? Tinha um lugar frio aí que nevava e tal, então esse pessoal trazia, botava o pó de serra, colocava o gelo e em cima o pó de serra pra trazer pro Brasil. Olha por aí, ó. Gessé tá gostando do negócio. Gente, quem sou eu hoje? Vamos lá, quem sou eu hoje? Tá difícil, hein? Perdi o sono por causa do jejum. Quem sou eu? Não entendi. Perdi o sono por causa do jejum. Quem sou eu? Nabucodonosor, a alternativa A, B, Sadraque e C, Dário. Perdi o sono por causa do jejum. Quem sou eu? Aí eu quero saber de vocês aí, gente. Quem sou eu hoje?
3: Quem sou eu?
5: Quem sou eu?
3: Quem sou eu?
5: Quem sou eu?
0: Perdi o sono por causa do jejum. Quem sou eu? Nabucodonosor? A, B, Sadraque, C, Dário. Tá valendo aí, ó. Já vou respostar todo mundo aí que tá mandando aí aquele alô. Alô, cantora Luana. Bom dia, princesinha. Bom dia. Alô, Hudson. Bom dia, Marinha Silva. Venha, bom dia. Meu Deus do céu, hoje? Sei não, hein? 8:12. Super dia pra você, gente.
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0: Ai.

0: gente. Poxa, que maravilha. Como é que é? Ah, tá certo. Produção, cadê produção? Cadê produção?
1: Brasil!
0: Vou mandar agora alô, viu, José? João Anelo pra descer, Barreto. Hudson, bom dia, Hudson. Você tá bem, amigão? Prazer em receber você aqui, cara. Que legal. Ângela Maria. Pedrosa. Pedrosa, você tá bem, Pedrosa? Deixa eu ver a Pedrosa aqui, gente. É o 20 Nova, novinha em folha, é? Tá na garantia do programa. Tá na garantia do programa. Cuidado. Muito cuidado. Tá na garantia, tá na garantia. Tá na garantia do programa. Pedrosa. Cara, meu Deus, olha só. Meu Deus. Obrigado, pai, por trazer ouvintes tão bonitos, tão maravilhosos. Pô, eu tenho uma sorte de ter pessoas tão lindas na live. Meu Deus, obrigado. Coisa boa, né, gente? Coisa boa. Né? Deixa eu ver aqui. Vou dar atenção aqui, viu, José? Hudson Bravo. Quem canta essa música aí, cara? Quem canta essa música, eu vou dizer. É um amigo meu, gente boa. Por sinal, gente, ó. É, quem perguntou aí foi quem? O Hudson Bravo. O Hudson, deixa eu falar, Hudson. Esse cantor aí tem uma história. Ele esteve aqui na rádio e fez uma entrevista. O nome dele, sabe o que é? É Val Martins. Aí você pesquisa Val Martins, Encontro das Marés. O Val Martins foi produtor de grandes músicas, assim, pra Xuxa, né? Ele fez música pra Xuxa, Ilariraiê, aqui e tal. Então é um cara muito famoso, né? E ele contou o testemunho dele, na verdade, ele entrou em depressão, esse negócio todo. É, muitos cantores, compositores foram cantadas com músicas que ele compõe. Então, assim, é uma pessoa que teve na mídia muito grande, muito tempo. Então, esses grandes artistas aí, cantores que cantam músicas, você pode ter certeza que as letras, a maioria das letras, foi feita por ele. Tanto que a música da Xuxa, dos Paquitos e tal, foi ele que fez algumas letras e mandou pra Xuxa cantar, ok? Então, o que acontece? Só que ele entrou em depressão e quando ele ficou em depressão, ele ficou meio reservado. Ele contando aqui testemunho, tá? E aí ele ficou meio reservado e tal, e as pessoas não apareciam mais, né? Ele ficava sozinho. Foi aí que ele teve encontro com Jesus Cristo. E ele percebeu que o único que estava com ele, né, na situação difícil, foi Jesus. E ele aí se entregou para Jesus e se converteu, ok? E agora ele é gospel, ele é um cantor gospel. Então ele faz música agora gospel. Essa música aqui, Encontro das Marés, é uma música gospel feita por Val Martins. Aí você pesquisa lá. É, Val Martins, produtor, você vai ver que ele tem letras feitas para Xuxa, para artistas globais e tal, mas ele largou tudo isso aí, né? E também fez participação, né, tocando para Roupa Nova. Tocou com Roupa Nova, fazendo algumas participações, algumas pontes, gravações em estúdio, Roupa Nova. Então, para você ver que ele largou todo esse glamour e veio para cá, né? E aí ele começou a fazer música para Deus, porque ele percebeu que na depressão, o único que estava ligando para ele, estando com ele em todos os momentos, era o único que criou ele mesmo, foi o Cristo Jesus. Segundo o testemunho e relato dele também, né? Valeu, o Hudson! Então o nome dele é Val Martins, V-A-L Martins, para por aí. Muito humilde, muito humilde.
2: Bom dia! Bom dia! Dia lindo!
0: Muito humilde! É humilde mais que eu, cara. Poxa! Deixa eu mandar alô pros meus ouvintes aqui, senão eu perco a moral. Não posso perder a moral com os ouvintes aqui, né? Vou falar com os ouvintes agora. Para tudo aí. Para tudo. Para. Vamos nessa. Agora é a vez dos ouvintes mil da Rádio 10. Vamos lá, melhor. Ouvinte 10 da Rádio Mil do Brasil. Vamos embora. O Rony tem mania de mandar áudio de quase 3 minutos. E o grande lance do Rony é que ele faz o seguinte, aqui é a igreja, né? É a rádio da Assembleia de Deus, ok? Mas a gente dá alô pra Batista, Presbiteriana, não tem problema, porque aqui não tem, o único que tem que brilhar é Cristo Jesus. Mas ele tem um lance. Quando ele entra, ele chama o pessoal pra igreja dele. Bem, vem pra minha igreja, entendeu? Coisa que a Vox FM não faz. Não faz. Ah, você daí, vem pra cá. Você daqui, vem pra lá. Ele tem essa mania. Vamos ver se esse áudio vai ter isso, né? Talvez até ele não fale pra queimar minha língua. Mas via pra Madureira, via pra Madureira, via pra Madureira. Ah, pera, por favor. Então manda o pessoal da Madureira vir pra cá também, ô Rony, por favor. Vamos ouvir ele falar? Vamos lá. Cadê, ó?
1: Meu irmão da Manhã 10 continua parabenizando o Ramon e dá um abraço no pastor Benedito, a diaconisa da minha irmã Antônia, que tá em São Paulo, que vai casar uma familiar aí. Dá um abraço também no pastor Isaías, esposa Yossiane, irmã Bete, Dalva, pastor Wilson, pastor Carlos da Deus Amor, que tá na luta na reforma do mercado municipal de Sapé-Açu. Aí um forte abraço, irmã Zete.
0: Sim.
1: Irmã Raquel e Alana.
0: Sim.
1: Irmã Neide no Flamengo, Natalícia, Menaísa, Ana Maria.
0: Sim.
1: Irmã Vanda Maria na Água Branca.
0: Sim,
1: seu anjo, a todos.
0: Sim.
1: Aí da irmã Antônia, Rita, todos aí na Água Branca, Vando.
0: Sim.
1: Forte abraço aí, todos escutando. Fica no Salmo 91, continua parabenizando o gestor de Sapé Açu, que aniversariou dia 15. Parabéns, amor.
0: Pagou minha língua, é. Pagou minha língua aí, ó. Fez tudo certinho conforme os scripts. Ah, vamos lá. Cadê? Aqui é o Bia. Ai, meu Deus do céu. Aqui, sempre... Não. Messias, bom dia.
3: Paz do seu irmão Valmir.
0: Pai, querido,
3: tudo bem,
0: boa,
3: meu irmão? Que
0: dia.
3: Deus te abençoe, Valmir. Um bom dia. Você que é uma bênção de Deus, com essa alegria de sempre, com essa programação linda e maravilhosa na Vox. Nós estamos aqui na cidade de Castro Alves, o sol abriu, o sol bonito, o céu claro. Quero mandar alô para todos os ouvintes da Vox, também para o pastor Zé Brito lá no Círculo do Meio, para as irmãs do Círculo de Oração da Igreja Batista Nova Canaã, na cidade de Sapé-Açu, para as mensageiras do rei da Igreja Batista, a primeira Batista na cidade de Castro Alves, também para o pastor Zé Brito lá no Círculo do Meio, para a minha esposa Júlia, para a minha filha Alice, para o diácono Antônio Nery, Ramundo Nery, Ademara, na cidade de Castro Alves, para a Bel do Leite, para o Vanildo Justo, para o presbítero Real Bispo, presbítero Paulo Roberto, para
0: legal,
3: todos os ouvintes
0: da
3: Vox. Que Deus,
0: gente,
3: te abençoe, irmão Valmir. Um bom dia, uma boa programação. Você é bênção de Deus, Valmir. Um abraço, meu irmão.
0: Obrigado, meu amor. Obrigado. Olha, quero agradecer aqui o Josimeiro. Acho que é Josimeiro Araújo. Acabou de me seguir. Obrigado, cara. Obrigado. Quem me seguindo? Quem tá me seguindo aqui? Albino Rocha. Ô, Albino, obrigado, meu amor. Também o pastor Marcos Antônio, Belo Horizonte, BH. Meu Deus do céu, só tem gente linda. Tem mais gente aqui? Tem. É Tevalda de Cruz das Almas. Bom dia, querida.
4: Bom dia,
0: bom dia.
4: Pai do Senhor. Deus abençoe o nosso dia.
0: Obrigado.
4: Eu vi meus olhos para o monte, de onde vem o meu socorro? Meu socorro vem do Senhor, que fez os céus e a terra.
0: Que bom. Boa essa palavra, hein? Obrigado mesmo. Manuel, eu já falei de Manuel, de Curitiba, eu falei, gente? Eu falei ou não falei, gente?
5: Não falou, não!
0: Então vamos lá, Valmir!
6: Oi, querido!
0: Bom dia, meu amor!
6: Sou o Manuel do táxi de Curitiba, estou passando nesta quarta-feira, abraçando o Baiaco, o Jejão da Miudinha.
0: Olha aí!
6: Um desconto a você e toda a equipe da CADEB da Rádio Vox.
0: Obrigado!
6: Deixo para a meditação hoje. Isaías 41:10, não temas, porque eu sou contigo, não te assusta, porque eu sou teu Deus, eu te ajudo, eu te sustento, eu te fortaleço.
0: Eita,
6: com a
0: destra
6: da minha justiça. Abraço, vovô, enciclopédia viva. Bora tomar um cafezinho, bora tomar um cafezinho, aproveitar que tá quente. Cheguei, Brasil!
0: Ai, meu Deus do céu, por falar nisso, tem até pegadinha no voo, né? Eu falei, se não colocar o voo, corre um sério risco de eu ser demitido. Obrigado pelo Rustmin, obrigado, senhor. Um Rustmin, depois de 4 anos, obrigado, senhor. Até o Zé Fiel, cara. Meu Deus do céu, quem mandou esse Rustmin? Quem mandou o Rustmin? Quem foi? Quem foi que mandou o Rustmin?
7: Eu quero saber quem foi que mandou o Rustmin.
0: Poxa, mandaram. Seu Francisco mandou aqui um incrível.
8: Bora tomar um cafezinho, bora tomar um cafezinho.
0: Aparece aqui, gente, que mandou o Rustmin aqui. Quem foi?
8: Tá quente. Bora tomar um cafezinho, bora tomar um cafezinho, bora.
0: Alguém mandou pra mim, cara. Eu quero saber quem foi. Eu quero agradecer o Rustmin, poxa. Pô, a internet tá tão lenta que tá programando ou mandando imagens da programação de ontem. Tá tão lenta, a internet tá tão lenta, que o que você tá assistindo agora não é o presente não, tá? É o programa de ontem.

0: Trouxa! Gente, 8h26 aqui na Mox FM, Rádio do Bem. Prazer estar com você por aqui, Momi Júnior. Feliz da vida, de bem com a vida, com você. Nessa manhã, Mara, Mara, Mara, meu amor, Vivi!
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0: bom dia.
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0: Alô, Vilmar! Cadê meu Oba? Cadê meu Oba?
1: Oba!
0: Ai, meu Deus do céu!
1: Bom dia!
0: Vamos embora!
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0: Ai, bagaceira! 8h30, gente! Vamos lá contar, Luiz Roberto. Mesmo sem entender.

0: que louvor lindo, gente, maravilhoso. É ou não é? É ou não é? É ou não é? Eu estava falando agora.
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0: Eu estava falando agora de uma pessoa maravilhosa, gente. Não quero receber, não. Ah, tá. Tá falando de uma pessoa maravilhosa aqui, viu? É do Vilmar. Vilmar, ele é padeiro, né? Ele tava falando aqui que ele acorda 3h30 da manhã para trabalhar, né? E ele, a função dele é fazer os melhores pães para o pessoal de, se não me engano, de Goiânia, né? Goiás. Pois é, então ele vai à padaria, faz aquele pão, os melhores pães lá aí. Ele acorda 3h30 da manhã para trabalhar. Forte abraço.
2: Bom dia!
0: Vilmar Padeiro. Direto de Goiás. Né? Então ele faz tudo bonitinho lá e o pessoal vai. Ele prepara tudo, gente, para que as pessoas que trabalham 8, 7 e meia da manhã já possam ter pão fresquinho, gostoso, quentinho. Né? Então eu acho a profissão de padeiro algo assim muito especial. Mesmo porque, gente, para ser padeiro, né, tem que ter a arte de fazer um pão de forma, né, a fazer. Não pode botar muito fermento, né, porque senão o pão endurece. Então tem aquele ingrediente todo, tudo dosado, com muito, para que o pão fique crocante. Então é uma arte fazer pão. Eu muito respeito essa profissão, né? Ah, inclusive, você vai em padarias aí, que você vai comprar o pão lá, né? O pão parece mais uma borracha, né, Léo? Então, pra fazer pão, tem que ter arte, tem que ter amor no que faz. A outra coisa que eu acho interessante é o padeiro. Ele acorda 3h30 da manhã, gente, né? Então, se ele dormir 10 da noite, 11, 12, 1, 2, eu tenho 5 horas para dormir, né? 4 horas para dormir. Então é isso aí. Então, parabéns para você, viu? Vilmar, valeu, amigão. Tudo de bom, querido. Nosso respeito para você.
2: Bom dia lindo.
0: Ai, meu Deus do céu. Francisco da Luz, canta muito o Thaleson Roberto. Canta, não mais que eu. Vamos deixar bem claro, eu sei que elogio acontece, eu sei que as pessoas valorizam o Thales Roberto, mas um dia ele chegou no show e falou que ninguém cantava melhor que ele. Ele até que acertou, né? Porque ele não me ouviu. Se ele tivesse me ouvido, ele não faria isso. Eu também canto muito, muito. Canto muito. Inclusive, até algumas igrejas estão me chamando para cantar. Eu falei, pô, minha agenda tá muito vasta. Eu não sei. Eu canto muito. Você quer uma palhinha? Você quer uma palhinha? Vou dar uma palhinha. Eu vou dar uma palhinha pra você. Se você quiser, como eu canto, tá? Eu vou cantar em. Cadê? Qual a música? Qual o louvor que eu cantaria agora pra vocês aqui pra provar que eu canto demais? Pronto, exaltado, tá bom? Deixa eu ver se eu encontro aqui uma trilha sonora do Exaltado. Ah, não é que eu quero me aparecer, não, mas eu gosto de vez em quando. Tá? Pera aí, produção, calma. Muita calma. Organização na fila, calma. Poxa. Ai, sei lá. Bota aí. Cadê? Cadê? Tá onde? Bota aí. Vamos ver se como é que sai minha voz aqui. E vocês vão dar nota de 0 a 2, tá bom, gente? Por favor. Ai, vamos lá. Cadê, Valmir? Tá onde? Ah, peraí. Não. Tá fechado aqui. Ó. Fizeram uma máfia aqui. Agora, atenção, gente, por favor. Fazer o bibap. Vamos lá, pessoal. E é pra cantar já? Ah, eu não sei que eu vou entrar. Vou entrar que hora, produção? Me fala aí que eu vou entrar. Oi, eu vou cantar, hein? Vou cantar. Ainda não é, é só introdução, hein?

0: pode marcar aí. Pode marcar. Marque aí, porque a minha agenda está muito lotada. Tá com... Ah, para com isso. Quando eu falo mesmo. Eu não gosto de mentir, gente. Eu posso até inventar algumas coisas, mas mentira. Entendeu, cara? Então minha agenda tá aí. Meu telefone é 9999999999999999999999999999999999999999999999999999999999999999999999999999999999999999999999999999999999999999999999999999999999999999999999999999999999999999999999999999999999999999999999999999999999999999999999999999999999999999999999999999999999999999999999999999999999999999999999999999999999999999999999999999999999999999999999999999999999999999999999999999999999999999999999999999999999999999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já, né? Eu e o Whitney Houston. Eu já. Não, não, ele está lá e nós em dó. Olha aí, tá vendo aí? Ah, cadê? Você é tocador? Não, tocador é uma coisa. Toca, quem toca, quem tocador é, é tocador de toada. É tocador que faz entoada, né? Sertão Brabo.
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0: Baterista, baterista de vez em quando, quase de vez em quando, baterista, né? Bom dia, gostei desse louvor aí, muito alegre, divertido. Tá de parabéns, obrigado, querida. Tá, meu telefone é 999999999. Para fazer eventos nas igrejas, casamentos batizados, açougues, farmácias e tudo. Então é, eu toco baixo. Aí o Francisco toca baixo, eu bateria. O Gessé, ele é o quê? Porteiro ou é o quê? Ô Gessé, você toca o quê? Toca violão, Gessé? Fala aí, fala aí. A Vivi também faz parte do coral, então já pode montar aqui um grupo evangélico pra sair pelos confins do universo, tocar nas geleiras, né? Polo Norte, né, tal. Tem muito esquimó lá que não conhece a Bíblia, mesmo porque quando chega lá, chega congelada, né? Não dá pra abrir. Poxa, cara, que dó, que dó, que dó, que dó! Deixa eu ver. Ai, meu Deus do céu, sei não, hein? Sei não, eu não sei não. Vamos falar com os ouvintes? Gente, é um prato dia hoje, hein? Gessé acertou. Quem mais acertou, gente? Quem mais acertou? Gessé. Eu acho que o Francisco não acertou, não. Acertou o Francisco? A Ângela acertou, né? Teve uma pessoa também, um homem aí. Gessé também acertou. Então vamos lá, agora vamos dar moral pro pessoal do Zap Zap. Cadê? Bora, tô com pressa.
1: Quem sou eu? Quem sou eu? Quem sou eu?
0: Quem sou eu? Sou eu hoje, quero saber. Olha, quem sou eu hoje? Tá onde, Valminha? Quem sou eu? Ah, perdi o sono por causa do jejum. Quem sou eu? Alternativa A, Nabucodonosor, Sadraque ou Dário? A, B ou C? Gessé acertou também essa pergunta aqui, viu? Gessé acertou. Vamos dar moral aqui para o Carlos Santos, Salvador, meu amigo, meu irmão. Alô, Carlos, meu querido, um dos melhores pedreiros do Brasil. Jailson, bom dia, Deus abençoe você. Jailson, você tá bem, Jailson, obrigado pela participação, querido. Deus abençoe, esse é o motivo de estarmos juntos. Alegria, alegria, joga pra cima. Jô Oliveira dos Campinhos, oi Jô. Tem região que é chamada de mucuzá, outros de canjica. Também acertou, viu Jô? É porque eles colocaram uma palavra pra fazer uma, como é que eu vou dizer, cara? Generalizar tudo assim, sabe? É, entendeu? É milho, pamonha, canjica, tudo é, faz parte. Então a Jô também acertou, a Jô. Parabéns,
1: bom dia.
0: Parabéns, dia, querida! Dia, parabéns, querida! Gente, eu tô aqui, deixa eu ver. Israel Bispo de Castrópolis. Como é feliz um homem que chama a sabedoria? Um homem que obtém entendimento, pois a sabedoria é mais proveitosa do que a prata. E rende mais que o ouro, é verdade, hein? Parabéns, querido. Parabéns, Israel Bispo de Castro Alves, meu amigo Particulation. Carmelita de São Gonçalo dos Campos. Irmão Bomi, ore por nossa festa aqui também, viu? Circo de Oração, será no dia 24 e 25 desse mês. É em São Gonçalo dos Campos, a festa maravilhosa da Igreja Assembleia de Deus. São Gonçalo dos Campos, dias 24 e 25, né? Que é o aniversário do Circo de Oração. Gente, é muito importante, né? Não que vocês... Ah, eu vou... Não, é importante porque as senhoras do Circo de Oração é praticamente os alicerces, né? Os alicerces da igreja, sabia disso? No mundo espiritual, porque as orações que elas fazem Por exemplo, quando é terça-feira ou quinta-feira, ou de manhã, elas fazem a oração, o ciclo de oração. Imagina, toma café logo 7 da manhã, já vai para a igreja orar para quem? Pelo Brasil, pelos irmãos, pelos doentes, pelos enfermos, pelas famílias, pelos pastores, né, para que a unção do Senhor derrame na casa de Deus. Então, é algo assim muito importante, as senhoras do coque, chamam de senhoras do coque, do ciclo de oração. Então, parabéns aí a São Gonçalo dos Campos, dia 24 e 25 é a festa de aniversário do ciclo de oração, que Deus derrame poder sobre vocês aí. Viu? É isso mesmo! Maria de Feira de Santana é Canjica também, também! E a resposta é Dário também! Também acertou, meu Deus do céu! Amanhã eu vou fazer uma pergunta muito difícil, porque tá todo mundo acertando, cara. Prato, ó, gente, ó. Tem coisa que cristão não dispensa. É comida. Bíblia e comida. Você pode, gente, pode ter certeza. Gente, gente, eu tô falando você porque eu já vi, gente. Cristão, gente. Duas coisas que levam a sério. A oração e tá. E comida. Ah, meu Deus. Quando entrei no evangelho, eu engordei 15 quilos. Imagine! Ai, ai. Caral ou canjica. Olha aí, tá vendo você? Parabéns aí, ó. Enciclopédia. Lídia de Sapiaçu. Alô, Lídia, valeu! Curau ou canjica é a mesma coisa. Quem perdeu o sono por causa do jejum foi Dário. Meu Deus, que mulher inteligente, hein? Acertou também! Aí tá todo mundo acertando, gente. Amanhã vou fazer uma pergunta seguinte. Gente, qual era o tamanho da alpercata de João Batista? Será 37, 38? Amanhã quero saber o tamanho da alpercata de João Batista. Vivi mandou o Rossimi! Obrigado pelo Rossimi, obrigado pelo Rossimi. Obrigado pelo Rossimi, Vivi. Te amo, mulher, te amo! Obrigado, Vivi. Obrigado, menina. Ah, obrigado, obrigado. Obrigado, cara. Poxa. Gente, tem pessoas que conversam no privado, né? Aí a menina me perguntou, Vomir, você tem quantos anos? Aí eu tenho um... Vomir, tudo bem? Tudo bem. Aí eu conto piada, pessoal e tal. Ah, Vomir, e aí, minha linda? Como é que você tá? Tudo bem, minha linda? Você tem quantos anos? Eu falei, eu tenho 56 aninhos. E você? Ah, eu tenho 43. Ah, você é de menor, hein? Você é de menor. Não posso estar falando com você que você é de menor. Aí ela acaba dando risada, né? Poxa, Gilmar Coutinho. Fala aqui o quê? Cadê Gilmar Coutinho? Cadê Gilmar Coutinho, gente? Oxente. Ai. Sumiu, foi? Sumiu. Peraí. Vou tentar encontrar. Você é uma figura... É Gilmar Coutinho de São Félix. Dário acertou. Bom dia! Rei Dário, bom dia! Vomir, você é uma figura. Oh, obrigado. Obrigado, meu amor, obrigado. Domingo! Fala aí, meu líder. E professor Vomir Júnior, não sou professor não, cara. Eu sou poligrota, professor não. Muito bom dia na paz do Senhor Jesus Cristo. Eu estou aqui trabalhando e ouvindo o melhor programa do Brasil. A Rádio Vox Manhã 10. Uma coisa nova. Neste tempo, Jesus vai fazer uma coisa nova em sua vida. Jesus vai fazer. Que bom. Amém, meu irmão. Amém. Você também, meu Domingo. Você é meu amigo, meu irmão, meu cara. Obrigado. Te amo, Mu. Vovó Rosa, Maria Preta, alô vovó, como é que tá a senhora? Me conta.
2: Senhor Valmir Júnior.
0: Oi, querida.
2: Bom dia aí pra todos.
0: Obrigado.
2: Mônica.
0: Sim.
2: Pra Presbítero Adalto Dantas, pro Manuel do Tati, todo o Azei. Bom dia.
0: Obrigado.
2: Valmir.
0: Obrigado. Vou ficar feliz, cara, chorando. Ai, a saudade mata a gente, morena. A saudade mata a gente.

0: Amanhã vou cantar Ele Exaltado em inglês. Em inglês, cara. Ai, meu Deus do céu! Meu Deus do céu! A vida! Deus abençoe! Nota 10! Deus abençoe, obrigado, Deus. Se não fossem meus ouvintes e minhas ouvintas, o que seria da minha pessoa? Meu Deus! Gente, acabou aqui? Acabou. Acabou, gente! Prato do dia.
1: Prato do dia.
2: Qual o prato do dia?
0: Eu vou responder aqui, ó. Milho, leite, açúcar e canela. Caruru. O que mais? Canjica. Pamonha. Todo mundo acertou, gente! Estou orgulhoso de vocês. Todo mundo acertou, gente. Amanhã eu vou trazer uma pergunta bem difícil. Qual era o tamanho da alpercata de João Batista? Se vire nos 30. Não quero nem saber. Gente, foi bom estar com você, viu? Poxa, obrigado mesmo pelo carinho, pela audiência. A cada um de vocês. Esse programa aqui é feito para vocês. Né? A esperança de ter feliz, alegre, contente, sorridente. Agora, mudando de água para vinho, já que eu não sou Jesus. Eu quero que vocês sejam sinceros. Eu, particularmente, sou muito assim, detalhista. Olha, a Vivi disse que era soprando, né? Ela cantava no coral e era soprando, né? Soprando. Soprando a voz. Oh! É tipo lírica, né? Oh! Sei lá o que é soprando, cara. Sei lá o que é soprando. Alô, Feliciano! Eu acho que soprando é... Eu não sei. Divisão de vozes, eu não sei, né? Mas é isso aí. Gente, obrigado por tudo aí, pelo carinho de vocês aí, tá bom? Chegamos aqui a 12 mil likes. Meu Deus, não acredito, senhor. Eu não acredito. 12 mil likes. Meu Deus, cara. Eu tô achando pouco, hein? Tô achando muito pouco. Tô achando um pouco, muita humildade, eu vou falar pra vocês com muita humildade. Não é possível que eu acordo cedo, bem cedinho, né? E tenha a obrigação de ser feliz. Eu tô sendo pago pra ser feliz. Cara, chega esse momento aí, cara. 12 mil likes pra mim e aqui pra nós, com toda humildade. Era pra ser 50, mas tudo bem. Vamos deixar pra lá, eu sou um cara humilde. Sou muito humilde. Eu sou muito humilde. Eu, cara, eu me orgulho da minha humildade. Gente, agora falando sério aqui, o Francisco, o Francisco, a Vivi, o Hudson, o compositor, artista, dançarino, Felício Moura, é Matos, aliás, Felício Moura, cantor, compositor, dançarino e tudo mais, artista, ator, o compositor Feliciano Matos também. Quem mais? Eu quero fazer essa pergunta aqui, tá, gente? Eu quero sinceridade. A Ângela Maria Sheila Santana. Alô, Sheila, você também, querida? Essa menina aqui é nova, hein? Ela tá no programa, então ela tá na garantia do programa. Ela é novíssima, hein, pô? Todo cuidado é pouco com ela, hein, gente? Por favor. Deixa eu ver o perfil dela, deixa eu ver. Tô curioso. Olha, meu Deus. Cara. Obrigado, senhor. Só tem gente linda no meu programa. Meu Deus, obrigado, senhor. Ontem foi complicado. Não, ontem também tava bonito. Vamos embora, gente. Ó, eu acho que quando a câmera estava do lado esquerdo, tinha mais luz, né? Eu acho que o lado direito ficou um pouco mais escuro. Vocês podem confirmar isso pra mim, por favor? Sou nova assim nessa live. Gente, tá aí, ó. Ela tá comprovando que a Sheila Santana, ela ficou quietinha, caladinha, só pra ver o que tá acontecendo. Mas eu encontrei, cara, com meus olhos de raio-x. Enquanto isso, na sala de justiça... Encontrei a Sheila ali, quietinha. Ela é novinha, gente, vamos ter cuidado com ela, Sheila Santana. Ela é nova aqui na live. Vamos ter cuidado com ela, gente, porque tá na garantia, hein? Tá na garantia do programa. Vamos todo cuidar com ela, é pouco. Ô, Sheila, bom dia, querida. Seja feliz para sempre. É, pra você, canta aquela música. We are the champions, my hand. We are the champions of my hand. É, a música fala sobre campeão, né? Vencedora. We are the champions. 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Vamos deixar pra lá que não dá mais tempo, não, né, gente? Não vai dar mais tempo. Tchau. Amanhã, 7h30, eu tô de volta. Beijo pra vocês. Goodbye for you. Como se fala em inglês?

0: Best on the Table. Até amanhã. Eu acho que é isso mesmo. Ah,
1: hora certa.
0: Gente, vamos lá! 3 para 9!
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5: Momento educativo. Um estudo da Universidade de Ohio, nos Estados Unidos, aponta que o número de acidentes envolvendo pedestres que caminham enquanto usam o celular mais do que dobrou entre 2005 e 2013. 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Além de evitar o contratempo de tropeçar, cair e ter que levantar, você está mais seguro se deixar para responder depois uma mensagem ou uma ligação.
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2: Maravilha, já estamos juntos. Bom dia, ótimo dia para você ligadinho aqui na programação Vox FM 105.9, a Rádio do Bem. Ótimo dia para você, onde quer que esteja. Obrigada pela companhia. Vamos seguindo juntinhos até as 11, louvando, exaltando ao nome do Senhor Jesus, o único que é digno de todo louvor e toda adoração. Tô chegando, viu? Nessa manhã maravilhosa, agradecendo a Deus por tudo, por mais um dia, mais uma oportunidade. Você está ouvindo aí o programa Manhã 10 com Valmir Júnior, o Amigão, e a partir de agora, eu, Mônica Costa, vou ficar contigo com o nosso CEADEB e você. Valendo a tua participação com a gente, manda tua mensagem no nosso WhatsApp com o seu áudio, né? Pode ser o seu áudio de no máximo 30 segundos com o seu alô. Não esquece de falar o seu nome e de onde você está falando, tá bom? Áudios bem objetivos. E daqui a pouquinho a gente vai trazer a sua participação aqui na programação Vox. Para nossa meditação no dia de hoje, Romanos 12, versículo 12, que diz: alegrem-se na esperança, sejam pacientes na tribulação e perseverem na oração. Medita nessa palavra, Romanos 12, versículo 12. Vamos juntos? Aqui tem glória toda hora.
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0: Vox FM 105.9, a Rádio do Bem, tá aí o som do Fernandinho, 9 horas agora, 24 minutinhos, 9h24. Maravilha estarmos juntos pelas ondas sonoras da Vox. 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Muito obrigada a você que colabora, que contribui com esse projeto que tem alcançado muitas vidas para Cristo. 9h25, vamos com um bloco de participações.
1: Bom dia
0: para você. Obrigada pela audiência. Deixar um abraço aqui para a querida Andrelina de Mapele, Simões Filho. Pediu aqui a canção da Shirley Carvalhais, Fale com Jesus. Ótimo dia para Andrelina aí em Mapele, ligadinha com a gente.
2: Santifica-se na verdade, a tua palavra é a verdade. João capítulo 17, verso 17. A paz do Senhor, irmão Mônica. Deus abençoe toda a programação da Rádio Vox. Coloca um louvor para nós aí. Igreja, está chegando a hora. Gostaria de oferecer a todos que estão na escuta da programação. Também quero oferecer a Marinal, minha esposa, que é minha filha, Gilberto, meu cunhado, filho de Santana, todos que estão na escuta. Deus abençoe, irmão Mônica. Fica na paz.
0: Amém. Deus abençoe Val aí em Santo Estevão.
3: Bom dia, Mônica. Como é que tá, minha
0: filha? Bom dia, minha querida. Tudo bem? Graças a Deus.
3: Boa quarta-feira abençoada. Você também, minha irmã. Muito, eu gostaria de, se desse, para tu passar aquele louvor para mim. Amanda Ferraz, fica Jesus, oferecer aqui para Silvio e para mim. Deus te abençoe, minha filha, fica com Deus.
0: Deus abençoe, minha irmã. Obrigada pela audiência. Silvia de Conceição da Feira.
4: Bom dia, Mônica Costa. Paz do Senhor, que a paz do saúde continue a cuir. Quero ouvir o louvor com a Zé de Paulo, todas as coisas. Dedico para a minha esposa, a pastora Sônia. Dedico para o meu filho, o missionário Samir. Dedico para o Baiaco, Manel do Taque. Dedico para a irmã Joana em Feira Santana, aí no bairro do Feira 7. Dedico também para o pastor Marcos, aí em Feira de Santana, na rodoviária. Todo taxista na rodoviária. E para você, para Gisele, para todos que estão muito importantes, que é todo também.
0: Deus abençoe, pastor Saúl, em Conceição do Jacuípe.
5: Bom dia, tia Mônica Costa.
0: Bom dia, meu querido.
5: E passa a música de Sarah Evelyn, é pra machar.
0: Deus abençoe, Samuel, Caporo Sul, querida Girlane, sempre na sintonia.
6: Bom dia, Mônica. Mônica, manda aí os parabéns para a irmã Lena, da Primeira Batista, que está fazendo aniversário hoje.
0: Sim.
6: E mande aí um bom dia para a Detinha da UFRB, para a Dalva, para a Lilica, para a Dete. Para todas as irmãs, a irmã Valneide da Rio Branco, são ouvintes. Que o Senhor Jesus abençoe. Mônica, se for possível, bote aquele louvor da harpa cristã para a irmã que faz aniversário, o 413. Aqui é a irmã Marilza de Cruz das Almas. Um bom dia para todos.
0: Bom dia, minha querida. Deus abençoe. Vamos cantar parabéns para a Lena. Deus abençoe, Lena. Muitas felicidades. Paz, saúde, alegria sempre. Recebo o abraço aí da irmã Marisa de Cruz das Almas, te parabenizando por este dia especial. E nós aqui da Vox também, viu? Deixamos o nosso abraço, as nossas felicitações. Lena de Cruz das Almas, hoje completando mais um ano de vida. E a irmã Marisa tá deixando esse abraço especial para ela.
7: Bom dia, Mônica. Paz do Senhor. Estamos trabalhando. Como sempre, Mônica, estamos aqui com a rádio ligadinho na programação. Quero mandar a paz do Senhor Jesus para todos. Um alô para minha esposa, Georgina. Meus filhos, da Miriam. Ou possível, minha irmã, faça um louvor para nós ouvirmos aí. Cassiane, o Leão e o Cordeiro, felicitações de Azer. Dizia todo um ótimo dia abençoado para cada um de nós.
0: Amém. Deus abençoe Val, aí em Governador Mangabeira, no bairro do Portão.
8: Bom dia, Mônica.
0: Bom dia, meu irmão.
8: Paz. Jesus, paz. Irmã. Deus abençoe a sua vida, Mônica. Abençoe a sua família, em nome de
0: Amém,
8: Jesus.
0: Amém, meu irmão.
8: Deus nos dê um dia abençoado, meu irmão, em nome de Jesus. Quer irmã matéria em Conceição da Feira, Mônica? Se for possível, meu irmão, toca para mim. O louvor de Valesca Maísa, Mônica, não me deixe esquecer.
0: Pronto.
8: E deixe para nossa meditação, Mônica. Isaías 59, primeiro, minha irmã. Fica com Deus, Mônica.
0: Deus abençoe Marcelino em Conceição da Feira.
1: Fica bom dia, aqui é Zil do Incluso.
0: Bom dia, Zil.
1: Eu gostaria que você passasse para mim o louvor da harpa 370 para oferecer para toda a minha família, para todos os ouvintes, para todos os irmãos da igreja e principalmente agradecer a Deus por tudo que Ele tem feito na minha vida e arde fazer. E você também, Mônica. Um bom dia, que Jesus te abençoe sempre. Por onde você andar, que a gente esteja contigo. Em nome de Jesus.
0: Amém, minha irmã. Bom dia. Deus te abençoe. Bom dia de paz, a querida Zil, no Incruso, Governador Mangabeira. Quem está ouvindo a gente também é a Marivalda, de Feira de Santana, desejando um ótimo dia para todo mundo, todos os ouvintes da rádio. Deus abençoe Marivalda, em Feira de Santana. Sérgio do Táxi, em Cruz das Almas, que está na correria, mas está ouvindo a programação, está nos dando uma carona. Deus abençoe Sérgio do Táxi, obrigada pela audiência. Dona Gal, na Rua do Gravatá, aqui em Buritiba, está ligadinha conosco também. Muita gente sintonizada acompanhando aqui a programação Vox 9:30. Tá na hora do clássico, hoje com a indicação musical. É a canção da Shirley Carvalhais, a canção Fale com Jesus. Indicação aí, aqui no nosso programa. Essa canção é do ano de 2003. Essa canção faz parte do álbum Há Uma Saída. E foi um álbum, né, que marcou a fase de grande sucesso na carreira de Shirley Carvalhais. A letra e melodia são de autoria de Daniel José dos Santos e Samuel José dos Santos. Vamos relembrar? Shirley Carvalhais e a canção Fale com Jesus, canção do ano de 2003, é o clássico de hoje.
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0: Pois é, a ordem é pra machar. Saiu o som da Sarah Evelyn, já ouvimos o clássico da Vox de hoje. 9h40, 9h40, tá tudo bem por aí? Espero que sim, viu? Um dia maravilhoso pra você que tá no trabalho, mas já tá sintonizado com a gente. Tem a turminha que tá em casa também, ouvindo a programação Vox. Você que tá aí nas tarefas do lar, preparando aquele almoço delicioso. Deus abençoe, ótimo dia pra você também. Obrigada pela sintonia na nossa Vox FM, a Rádio do Bem. 9h40, eu tenho mais participações.
1: Bom dia, Mônica. Paz, Senhor, minha
0: bom
1: irmã.
0: Bom dia, minha querida. Paz. Oi, Neuza.
1: Quero mandar um alô pra você.
0: Obrigada, minha querida.
1: Boa quarta-feira, presença do Senhor.
0: Todos nós.
1: E pedir um louvor pra dedicar pro meu pastor Carlos Manuel.
0: Sim.
1: Manuel Carlos. E todas as minhas irmãs da Assembleia de Deus aqui da cidade de Cuidado, também vou te amar, São José, viu? Passa qualquer um, passa aqui o hino da harpa 290, viu? Eu gosto dele, Deus te abençoe.
0: Pronto, minha querida, toca sim, é o hino 290, teu espírito vem derramar, a indicação do clássico da querida Neuza de Cruz das Almas. Daniel tá em Oliveira dos Campinhos, tá ouvindo a gente também, Deus abençoe. Excelente dia pra você, Daniel, obrigada pela participação.
2: A paz do Senhor Jesus, irmã Mônica, que tá falando aqui é a irmã Valdete.
0: Oi, Valdete.
2: Santa Quitéria, ligadinha como sempre na rádio Vox FM.
0: Eita, Glória, obrigada,
2: acabo
0: viu?
2: Acabo de me levantar pela manhã,
0: sim.
2: Ligo o rádio, o dia inteiro sintonizado, só desligo na hora que eu vou dormir. Porque é uma bênção no nosso lar, traz alegria, às vezes a gente doença, às vezes meio cabisbaixo, mas quando sintonizo
0: aí,
2: essa rádio é linda e maravilhosa, eu me sinto bem, começo a dar risada, começo... Ficar alegre,
0: maravilha.
2: Principalmente com o programa do irmão, né? Pela manhã.
0: Sim.
2: E aí é uma benção no nosso lar, essa rádio. É benção, benção, minha irmã, benção pura. Foi Deus que preparou essa rádio para trazer para dentro do nosso lar. Irmã, se possível, gostaria de ouvir o louvor que fala a ti, os teus e o que tu tens.
0: Pronto, toco, lindo esse louvor.
2: Amém?
0: Amém.
2: Eu ofereço para todos os ouvintes que estão sintonizados nessa rádio. Linda e maravilhosa. Carimba que é top mesmo. Amém?
0: Carimbando, viu? Deus abençoe, querida. Muito obrigada pela sua participação, pela sua audiência, querida Valdete, em Feira de Santana, sempre ligadinha na programação Vox. Deixa eu mandar um alô pra Cláudia, no Furtado, Governador Mangabeira. Deus abençoe, Cláudia. Ótimo dia pra você.
3: Bom dia, Mônica. Pai do Senhor,
0: bom dia,
3: minha
0: irmã.
3: Linda.
0: Paz.
3: Eu gostaria de ouvir o louvor de Nai Nani. Eu orarei. Eu ofereço para ED na rua Duas Palmeiras.
0: Sim.
3: Para Cleonice, para Ana Helena, para Maria da Paz, para Dedé, para Jússi, para todos que estão na escuta. Que Deus continue abençoando. Fica com Deus.
0: Amém, minha irmã. Deus abençoe a querida Liana em Cruz das Almas.
4: Bom dia, Mônica Costa. Paz
0: bom dia, meu irmão.
4: Para você e para todos os ouvintes da Rádio Vox, Curitiba. Região, Recôncavo, aonde quer que esteja assistindo, Deus abençoe.
0: Amém.
4: José Rufino Ribeiro, Tosta, Cidade do Meio, Castro Alves. Um abraço para todo o povo Cidade do Meio e de Castro Alves.
0: Deus abençoe aí o José Rufino no Tosta e Cidade do Meio, Castro Alves.
5: A paz do Senhor Jesus, Mônica. Estou passando,
0: paz, minha irmã.
5: Querida, para te desejar um bom dia, Mônica.
0: Para a senhora
5: e também,
0: querida.
5: E para todos os ouvintes aí, todos que estão acompanhando com esse programa, para todos que estão aliazinhos escutando, sua família, viu, linda? Mônica, nossa igreja também aqui está em festa de aniversário do ciclo de oração, no dia 24 e 25 desse mês. Estamos ensaiando esse hino que eu estou te pedindo agora aí, de Alice Maciel, viu? Não tem palavra para te agradecer, está escrito.
0: Deus abençoe, Carmelita, em São Gonçalo dos Campos.
6: Bom dia, Mônica. Paz do Senhor Jesus.
0: Bom dia, querida.
6: Deus abençoe o seu
0: paz.
6: Dia toda aqui pela rádio.
0: Mônica,
6: eu aqui da Bela Vista. Irmã Hilda, irmã Gagá, irmã Beth, a irmã Vera, a irmã Patrícia, a irmã Sueli, a irmã Jana, a irmã Oswaldo, a irmã Antônio, irmã Antônio, a irmã Nildete, a irmã Isabel, a irmã Norina do Tapicuru, a irmã Gal, o irmão Márcio, a irmã que está ouvindo lá dos idosos. E todos que estão ligados na rádio, passa o hino de Mato Nascimento, o filho pródigo, Analice de Cruz das Almas.
0: Deus abençoe, Analice em Cruz das Almas.
7: Bom dia, Mônica, bom dia.
0: Bom dia, meu irmão.
7: Todos a Rádio Vox. todos que estão acompanhando a programação, todos os irmãos das congregações. Que Deus abençoe, Mônica, a sua família.
0: Amém, meu irmão. Deus te abençoe
7: todos
0: também.
7: Todos os familiares aí, todos da Rádio Vox, todos os ouvintes. Que a paz de Cristo esteja com todos. Aqui é Marcelo, em Salvador, Bahia. Deus abençoe. Pode passar qualquer louvor aí, viu?
0: Deus abençoe, Marcelo.
7: Aqui. Deus abençoe grandemente.
0: Obrigada sempre pela audiência. Marcelo em Salvador, na sintonia. Quem está ouvindo a gente também, irmão Gilmar, na cidade de São Félix, desejando um dia abençoado para todos. Para você também, viu, Gilmar? Deus abençoe. Um ótimo dia. 9h46, já temos mais participações. Agora tem Cassiane com a canção O Leão e o Cordeiro.

0: Aí você ouviu o som de Thalita Souza, ele não mudou. Vamos dar uma pausa para o intervalo, já já a gente volta, trazendo muito mais para você.
1: Hora certa.
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Já estamos de volta, essa é a Vox FM 105.9, a Rádio do Bem, 10 horas agora, 4 minutos, 10 e 4. Vamos juntos, aqui tem glória toda hora e até as 11 você pode participar conosco. Mas deixa eu te fazer aqui um convite especial. Olha, vai acontecer o seminário para casais ADECAL. Vai ser do dia 25 a 27 agora de setembro. Vai acontecer aí no CETEP Alberto Torres, em Cruz das Almas. Um momento especial para fortalecer o amor, renovar a aliança e edificar a vida a dois. Palestrantes: Pastor Rivalilson, Pastor Raul Santos, Pastor Chico Malaquias, Jane e Franri, Pastor Evilásio Bastos. Na sexta-feira, dia 25, à noite, 7 da noite, tem palestra de abertura. No sábado, dia 26, à tarde, 1h30, tem aí testemunho, palestra e tem coffee break. À noite também teremos palestra e teremos um jantar. E no domingo, dia 27, pela manhã, às 8h30, tem palestra, coffee break, testemunho e almoço de encerramento. Seminário para casais ADECAL, um encontro preparado para você e seu cônjuge. Venha participar, você é o nosso convidado. Será um tempo de aprendizado, comunhão, restauração e fortalecimento dos casamentos. Vai ser uma bênção, tá bom? Se organize, participe. É seminário para casais ADECAL, vai acontecer em Cruz das Almas, no Colégio Alberto Torres, do dia 25 a 27 de setembro. 10 horas agora, 5 minutinhos, chegando mais uma indicação, canção e louvor, os teus e o que tu tens. Muito bom dia pra você.

0: certeza você vai viver milagres e você vai testemunhar mais uma vez. Aí o som da Valesca Maíssa, Não Me Deixe Esquecer, canção que também aparece entre as mais pedidas aqui na programação Vox FM. São 10 horas agora, 17 minutinhos, 10 e 17. Já tem as nossas dicas de saúde daqui a pouquinho. Você que gosta muito do nosso quadro, fica ligado que já tem as nossas dicas de hoje. Mas vamos juntos, que aqui tem glória toda hora. Bom dia para você do outro lado. Obrigada pela audiência. Vamos com participações.
1: Paz do Senhor, mamãe.
0: Paz, minha querida.
1: Aqui, irmã Ilva de Santo Estevo. Gosto muito do seu programa.
0: Obrigada,
1: assisto
0: minha querida.
1: Assisto todos os dias, se olha que posso. Aí. Mas você é uma benção para nós.
0: Amém.
1: Eu gostaria de ouvir o hino Shirley Carvalhais, Bate Coração. Um abraço.
0: Outro, minha querida. Deus abençoe. Dona Iva de Santo Estevão, ligadinha com a gente. Um beijo grande para a senhora. Deus abençoe. Obrigada pelo carinho.
2: Minha querida, minha amada, minha mãe da Costa, minha amada. Bom dia, pai.
0: Bom dia, meu irmão.
2: Bom dia, Deus. Esta manhã, quarta-feira, 16. Deus abençoe a tua vida, tua casa, tua família, minha família, a todas as famílias, né? Baianas, brasileiras. Eu entendi que tem uma família nesse momento. Eu posso visitar cada uma das famílias, né? Se o Senhor Deus possa visitar, posso tocar no local onde só Ele pode tocar na casa, onde Ele é o dono da casa, onde Ele é o Criador, o teu Criador, o meu Criador. Ele é o nosso oleiro, Jeová Rafa, Jeová Jirei, o Todo-Poderoso. Bom dia, minha querida. Minha amada, se alguém me pediu ainda o da harpa, é o 77, guarda o contato. E também é aquele louvor dentro do trono. Quero subir, viu? Quero.
0: Deus abençoe, ótimo dia, José de Sapé-Açu. Vou procurar aqui o louvor, viu, Zé? Se tiver, eu toco daqui a pouquinho pra você.
3: Bom dia, irmã Mônica, aqui é
0: Bom
3: Maria
0: dia,
3: de Santana, tô ligadinha na programação.
0: Eita, Glória.
3: Oi, irmã Mônica, toca pra mim, é tempo de cantar. Deus abençoe, um bom dia.
0: Amém, querida. Graça. Deus abençoe, bom dia. Um abraço pra querida Jane na Pumba, Cruz das Almas. Tá ligadinha, pediu aqui a canção da Lauriette. Deus abençoe, Jane. Obrigada pela sua participação, minha querida.
4: Paz, seu Mônica, minha querida. Bom dia, tudo
0: minha
4: bem?
0: Irmã, bom dia, tudo
4: Essa
0: bem?
4: Essa manhã eu quero ver o louvor de Kailane Frausto, Escolha Diária.
0: Eu Tocamos hoje também, no comecinho do programa.
4: De Deus Embarruada. E aos ouvintes também, irmãos, aqui do Cercadinho, na Bananeira.
0: Deus abençoe vocês.
4: Marilanda, seu Raimundo, Manuela, Kathleen Anthony, minha filha Cecília. Deus abençoe, bom dia.
0: Bom dia, meu irmão. Um abraço a Claudiane em Bananeiras, Governador Mangabeira. Tá ligada com a gente. Quem tá acompanhando o programa também é Ivone. Ivone de Conceição da Feira. Ela disse que tá ligada todos os dias, né, Ivone? Deus abençoe. Obrigada pela audiência.
5: Mônica, bom dia, Pai do Senhor, Manuel do Táxi de Muritiba, estou passando, abraçando Pastor Saúl, Baiaco, Israel Vitor, Paulinho, Doutor Lázaro, Antônio Embaixo, Santana, Flor do Paraguai, todos desejando também um bom dia para você e para Jeziel. Gostaria de hoje, se possível, de coração para coração, de Chile Cavalhais.
0: Deus abençoe o irmão Manuel do Táxi na Sintonia. Um abraço para tia Nai, tio Beto, lá em Aracaju. Tia Nai tá conectadíssima todos os dias, né, tia? Ouvindo toda a programação da Vox. Deus abençoe tia Nai e tio Beto. Um abraço para Delane, para Gardênia, para toda a família, viu? Deus abençoe vocês a cada dia mais e mais. Um ótimo dia. Obrigada pela companhia maravilhosa. Quem tá ouvindo a gente também é a Regina, lá em Cruz das Almas. Tá ligadinha na programação?
6: Bom dia, minha amiga Mônica, tudo
0: bom
6: bem?
0: Bom dia, querida, tudo bem?
6: Como está você?
0: Tudo bem, graças a
6: tudo
0: Deus.
6: Mais Jeziel e toda a família, tudo paz. Bem? Quero mandar para cima, para a Analista Bela Vista. Analista, esqueceu de mim? Pedro Canaí, Dona Francisquinha, Baiaco Família, Manuel Táxi Família, Lenina Ilha das Cobras, Cleusa aqui do Inocópio, enfim, para todos os ouvintes. Dizer que passasse para mim aquele louvor de... Oh, meu Deus. Qual é o louvor de Jota Neto, viu?
0: Deus abençoe Regina aí em Cruz das Almas, ligadinha na programação Vox. Jussi, na rua Pantanal, aqui em Muritiba, ela colocou: Mônica, bom dia, paz do Senhor. Tô ligadinha, vai dando glória e receba a vitória. Amém. Deus abençoe. Ela botou aqui, Deus é bom o tempo todo. É verdade, minha querida. Obrigada mesmo pela companhia, pela participação. Jussi, da Rua Pantanal, aqui em Muritiba, sempre na sintonia, Vox FM. Ótimo dia pra você, viu, Jussi? Deixa eu ver quem mais aqui ouvindo a gente. Tem muita gente ligadinha aqui, acompanhando a programação.
7: E a Mônica Costa, Pai do Senhor, quero pedir louvor. Jó, esse louvor pra Micael, Micael, Emerson, Radassa, Pastora Nilma, Pastor Gesso.
0: Deus abençoe aí a turminha em São José do Itaporana, Sintonia, Lady Anne e essa galerinha abençoada. Um abraço para Cláudia no Furtado, em Governador Mangabeira, pediu a canção Deus de Obras Completas com Kemily. Daqui a pouquinho a gente toca, atende aí essa super indicação musical. 10h22, chegando na Hernani, eu vou orar.

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1: Eu sinto a tua presença nesse lugar, Deus. 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Aleluia.

0: creia no Deus de obras completas. Tá aí pra você aqui na programação Vox FM. Super sucesso da Kemily Santos. Pois é, 10 horas agora, 32 minutinhos, sempre nesse horário nós trazemos aqui pra você o nosso quadro Dicas de Saúde. Vamos para as dicas de hoje? Hoje nós vamos falar sobre orégano.
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0: Vamos lá então, trazendo aí as nossas dicas de hoje. O orégano é uma planta muito usada para temperar alimentos, né? São diversos alimentos, né, que você pode utilizar aí o orégano. E ele confere um toque levemente aí apimentado e aromático às refeições. Tem propriedades antioxidantes, antimicrobianas, anti-inflamatórias, anticancerígena. Ajuda a combater fungos, vírus, bactérias, evita o desenvolvimento de doenças crônicas, né? E ajuda aí também a favorecer a perda de peso. O orégano, ele diminui o risco de câncer, ele ajuda a diminuir o colesterol, melhora a digestão, ajuda a eliminar secreções respiratórias, alivia dores musculares, controla diabetes e também previne envelhecimento precoce. Além disso, ajuda na perda de peso, combate vírus, bactérias e fungos. Olha que maravilha, quantos benefícios o orégano traz para a nossa saúde. Maravilha, né? Então, essas foram as nossas dicas de hoje. Todos os dias eu trago dicas para você na programação Vox, nesse horário de 10h30, e amanhã o nosso quadro vai estar de volta com mais dicas para você.
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0: 10h33, chegando o som de Romanos 5, justificado pela fé.

0: para você o som de Romanos 5, justificado pela fé. 10 horas 37 minutos.
1: Bom dia!
0: Bom dia para você. Vamos com participações, deixar aquele alô especial para a turminha que tá sempre ligadinha no nosso programa. Um ótimo dia, querida Cássia de Cabaceiras do Paraguaçu.
2: Eu queria participar muito. Eu gostaria de ouvir aquele louvor adorador por excelência.
0: Deus abençoe, Cássia de Cabaceiras. Vamos ver se dá tempo aqui, viu, Cássia? A gente tá com uma demanda grande aqui de indicações, mas se der tempo eu toco. Quem tá ouvindo a gente também é o Dedéu, na Suzana, em Cruz das Almas.
3: Bom dia, Mônica. O que eu tô falando aqui é Dedéu.
0: Bom dia, Dedéu.
3: Quero aproveitar o programa e tô com que mandar um bom dia para Ana Kézia, Ana Helene Maria da Paz, na Sim. aldeia, e Dona Aide, aqui no loteamento Duas Palmeiras.
0: Deus abençoe.
3: Que é ouvinte assíduo do programa aí, tá
0: um
3: bom?
0: Um abraço pra Dona Aide.
3: Eu vim saber ontem.
0: Um só abraço aí pro Dedéu.
3: Resiste esse áudio aí, Mônica. Deus
0: já
3: te abençoe.
0: Registrei.
3: Quero estar na escuta
0: Deus
3: lá,
0: abençoe.
3: Viu, do programa. Deus te abençoe.
0: Abraço para Dedéu na Suzana Cruz das Almas. É de Joselma e Oliveira dos Campinhos, diz que está ouvindo todos os dias a programação. Obrigada, viu, de Joselma? Deus te abençoe. Ótimo dia para você. Bom dia de paz, a querida Detinha em Cruz das Almas. Está ligada também. Obrigada, viu, Detinha, pela sua audiência, pela sua participação. Tem áudio aqui também do Davi de Conceição do Almeida.
4: A paz do Senhor, minha mãe.
0: Paz, meu irmão.
4: Deus abençoe seu dia, com graça e paz.
0: Amém, Jesus, meu irmão. Deus te abençoe também.
4: Mônica, eu passei para te agradecer pelas palavras, pelas orações, por tudo. Pelas orações, dos exércitos de oração. Realmente, a minha sobrinha partiu.
0: Que Deus conforte o coração de vocês, meu irmão.
4: Ela morreu no sábado, enterrou no domingo. Viu? Adriana, ela se foi. Estamos de luto nesse exato momento.
0: Deus abençoe aí o Davi em Conceição do Almeida, né? Ele agradecendo aí os irmãos que oraram pela Adriana, né? Ela faleceu, então que Deus conforte os corações de vocês, viu, meu irmão? De você, de toda a família. Que Deus conceda força, né, para passar por esse momento. Deus abençoe aí toda a família, Davi de Conceição do Almeida, agradecendo a nossa exército de oração. Ele sempre pediu oração pela sobrinha. Deus abençoe, meu irmão. Obrigada pela audiência, os nossos sentimentos aí para você e para toda a sua família. 10 horas agora, 40 minutos, 10h40, a gente vai trazendo as indicações e daqui a pouquinho tem o hino da Harpa Cristã.

0: Com certeza, tempo de cantar, o tempo de chorar já passou. 10 horas agora, 44 minutinhos, 10h44. Tá na hora do hino da Harpa Cristã, mas antes eu tenho mais uma participação.
1: Tarde, senhor, Mônica Costa.
0: Paz, minha querida.
1: Aqui a Landa de Cruz das Almas.
0: Oi, Landa. Quero
1: parabenizar meu esposo, Edivaldo, que está completando a idade nova.
0: Olha aí.
1: Agradecer a Deus por estar na presença do Senhor. Até que o Senhor volte. Beijo, fica com Deus. Demorei porque não estava em casa.
2: Parabéns pra você.
0: Parabéns pra Edivaldo, esposo de Landa, de Cruz das Almas. Deus abençoe, Edivaldo. Muitas felicidades, que as bênçãos do Senhor e sejam sempre sobre a tua vida, viu? Um abraço aí da sua esposa Landa e de todos nós aqui da Vox também. Parabéns a todos os aniversariantes de hoje. Muitas felicidades. 10h45 agora, vamos para o hino da Harpa Cristã. Hoje é o hino 290, Teu Espírito Vem Derramar.
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0: Daí você ouviu a Adriana Guiar, Mulheres Guerreiras que Oram. 10 horas agora, 54 minutinhos, 10h54, já no finalzinho aqui do programa. E é claro, agradecendo como sempre sua companhia, sua participação, sua audiência. Continua aí sintonizado na programação Vox, porque essa programação é bênção pura, vale a pena você deixar o seu radinho ligado durante todo o dia, tá bom? Continua ligado na Vox, eu volto amanhã, se Deus permitir, às 9 da manhã, com mais uma edição do nosso CEADEB e você.
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0: Vox FM 10h54.
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levanta uma mãozinha pra cima. Um dia João Batista estava batizando, e de repente ele olhou lá atrás e disse: aquele

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0: Todos com a paz de nosso Senhor e Salvador Jesus Cristo, meus amados irmãos e meus amados amigos, que a bênção de Deus permaneça na vida de cada um e que você tenha uma vida vitoriosa. Olha, inclusive a palavra de Deus, ela nos fala sobre isso, Jesus Cristo falando com os seus seguidores, no livro de Romanos, no capítulo 8 e o versículo 37, ele diz assim: mas em todas essas coisas somos mais do que vencedores por aquele que nos amou. Olha, quem anda com Deus, quem vive para Deus, tem a convicção de que vai estar sempre vencendo. Mas, pastor, eu conheço algumas pessoas que enfrentam muitas dificuldades, enfrentam muitas lutas. Olha, e eu também conheço algumas pessoas. Mas alguém não pode dizer que venceu se não lutar. Alguém só pode dizer que venceu se lutar. E nós fomos chamados por Deus justamente para lutar contra o inimigo das nossas almas. O inimigo das nossas almas, que a própria Bíblia Sagrada nos mostra, que ele veio matar, ele veio roubar e ele veio destruir. Mas nós temos um Cristo que veio para dar vida e vida com abundância. Então nós lutamos todos os dias contra o inimigo das nossas almas. Ele que tem destruído as vidas, ele que tem destruído a cada momento pessoas que, infelizmente, não têm andado com Deus, não têm vivido com Deus. Mas alguém poderia até perguntar: e pastor, e aquelas pessoas que andam com Deus e que às vezes enfrentam o mesmo problema que aqueles que não andam com Deus enfrentam? É bom lembrar uma coisa: estamos na terra, estamos sujeitos a algumas dificuldades e alguns problemas, mas imagina aqui o seguinte: até quando aquele que anda com Deus morre, ele morre com uma convicção de que vai morar no céu com o nosso Senhor e Salvador Jesus Cristo. E aí está a grande vitória. Me lembrei agora do apóstolo Paulo, quando já estava cansado, ele disse: combati o bom combate, acabei a carreira, mas guardei a fé. E agora, o que me resta é a coroa que o justo juiz me dará. Imagina aqui o seguinte: alguém que no final já dos seus dias abre a boca e dá uma declaração dessa. O que é que ele está dizendo? Eu venci. Eu enfrentei obstáculos. Eu enfrentei lutas, mas não parei. Não caí. Não desanimei, seguir em frente de cabeça erguida e venci, porque aqueles que andam com Cristo são mais do que vencedores. Então, nós precisamos sim, a cada momento, estar lutando contra o inimigo das nossas almas. Nós não estamos lutando contra A ou contra B, contra pessoas, não. Nós lutamos todos os dias contra o inimigo das nossas almas, pois a missão dele, como já falamos, é matar, é roubar e destruir. Mas, pastor, e quem é esse inimigo que está fazendo tudo isso? Imagina aqui o seguinte: ele usa pessoas. Ele usa pessoas para matar outras. Ele usa pessoas para projetar a destruição de outras pessoas. Ele usa pessoas para estar roubando. Aqueles que não andam com Deus, aqueles que não conhecem a Deus, infelizmente, abre espaço para ser usado ou usada pelo inimigo das nossas almas. Mas você, meu irmão e minha irmã, que um dia encontrou com Jesus Cristo mudou o nosso viver. Nós somos agora novas criaturas. Ele transformou a nossa vida, ele transformou o nosso viver. Nós agora somos novas criaturas e estamos obedecendo a palavra de Deus. E o que é que Deus, então, ele nos orienta? É estar amando a Deus sobre todas as coisas e o próximo como a si mesmo. Quando nós cumprimos esses dois mandamentos, nós estamos vencendo o inimigo das nossas almas. E a segunda coisa a vencermos é o pecado. O pecado que tão de perto nos odeia. Para todos os lados que a gente vai, a gente observa o pecado. E é preciso a gente vencer. E como é que nós vamos vencer? se Cristo estiver na nossa vida. Todo ser humano, ele é fraco, ele tem as suas dificuldades, ele tem as suas limitações, mas quando nós abraçamos Jesus Cristo como nosso Salvador, quando nós passamos a viver para Cristo, e aí tem um versículo também que diz, não mais vivo eu, mas Cristo vive em mim. Paulo escrevendo, ele disse, eu posso todas as coisas naquele que me fortalece. Você não é mais forte do que ninguém, eu não sou mais forte do que ninguém. Não, mas aquele que nos fortalece, Jesus Cristo, que tudo pode, ele está nas nossas vidas. E ele vai nos dar força para vencermos o pecado, porque entendemos também que o salário do pecado é a morte. E não é só a morte física. O primeiro homem morreu fisicamente em virtude do pecado, e veio então, o salário do pecado veio a morte. Mas também existe uma morte que as pessoas não conseguem entender, aquelas, é claro, que não têm Jesus Cristo na vida, que não aceitaram a Cristo como Salvador, que é a morte eterna. Aquele que aceitou a Cristo como Salvador vai viver eternamente ao lado de Jesus Cristo, vivendo uma vida de paz, de alegria, de conforto. Mas aquele que permaneceu no pecado e não quis aceitar a Cristo como Salvador, infelizmente, vai ter uma vida eterna de sofrimento, de dor, de angústia, que é a segunda morte. Então, meu prezado amigo e minha prezada amiga, você que está nos acompanhando, você que está nos ouvindo, aceita Jesus como teu Salvador. Jesus te ama. Ele permanece com as mãos estendidas sobre você, dizendo, venha a mim, aqueles que estão cansados e oprimidos, e eu vos aliviarei. E meu amado irmão e minha amada irmã, permaneça firme, adorando a Deus, servindo ao Senhor. Seja fiel até a morte, e você vai vencer, e você vai morar no céu com Jesus Cristo. E Jesus Cristo, então, nesse trecho bíblico, nesse versículo que lemos, especialmente a partir do versículo 31 do capítulo 8 de Romanos, nos mostra que nós somos mais do que vencedores. Nós não podemos, de forma nenhuma, ter medo do que acontece na terra. Mas por que não devemos e não podemos ter medo? Porque aquele que nos fortalece está nas nossas vidas e nos faz vencedores. Amém. Vamos orar. Maravilhoso Deus, Pai, que estás nos céus. Eu te agradeço, Pai, por esse momento. Deus eterno, meu Senhor, e te pedimos, Pai, por aqueles que se encontram desanimados. Ter ânimo, Senhor. Pai Celestial, que eles sintam a tua presença e sintam o teu poder. Pai Celestial, para que se levantem e possam dizer, eu sou mais do que vencedor por aquele que me ama, por aquele que nos ama, que é Jesus Cristo, o Filho de Deus. Pai Celestial, visite aquele que está no leito da dor. O Senhor é poderoso para repreender toda a enfermidade. Visite aquele que está enfrentando problemas e dificuldades no lar. O Senhor é o príncipe da paz. Deus querido, Deus poderoso, nos ajuda em tudo, pelo poder do teu nome. Amém.
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3: 12 horas e 34 minutos na Bahia, 12h34, boa tarde, tudo bem? Estamos iniciando a segunda edição do nosso jornal, 12h35 agora. Hoje é quarta-feira. Quarta-feira, 16 de setembro de 2026. Boa tarde para você. Sol brilhando no Recôncavo Baiano. E nós estamos aqui porque o Senhor nos sustentou. Boa tarde para você. 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Vamos às notícias, às informações. Integrantes do STF chamam sessão de vergonhosa e veem aumento de desgaste no Supremo Tribunal Federal ou na Suprema Corte.

12:37. Grupo que participou de ação que terminou com 9 mortes teve armas fornecidas por Messi. Quem é Messi? Vamos à notícia. As armas apreendidas com um grupo suspeito durante a ação policial que terminou com 9 mortes em Salvador foram fornecidos por Pablo Carvalho dos Santos, conhecido como Messi. Segundo a Secretaria de Segurança Pública da Bahia, o suspeito é apontado pela pasta como chefe de um grupo criminoso com atuação em Brotas, na capital baiana. Ele ocupa a posição do 2 de copas do baralho do

0: Daqui a pouquinho, às 13 horas, tem o Bate-Papo Esportivo com Assis França. Uma pessoas presas e mais de 10 milhões bloqueados, ação policial. Ontem na Bahia teve uma operação com apreensão de mais de 32 milhões, na realidade, né? Os valores, não é apreensão, os valores da operação de ontem de prejuízo às empresas. E hoje, seu Guedes, 21 mandatos de prisão foram cumpridos na Bahia hoje, dia 16, durante a Operação Eirene 2, segundo a Secretaria de Segurança Pública da Bahia. Os presos são suspeitos de integrarem um grupo envolvido com tráfico de drogas, homicídios, extorsão, lavagem de dinheiro e outros crimes. Na operação também foram bloqueados 12 milhões em bens e ativos dos investigados. Além da Bahia, a operação cumpriu 4 mandatos de prisão no estado de São Paulo, 5 em Minas Gerais e 1 em Goiás. Em todo o Brasil, 32 pessoas foram presas. 21 prisões foram cumpridas nas seguintes cidades: 9 prisões em Jequié, 6 prisões em Vitória da Conquista, 2 em Serrinha, 1 em Ilhéus, 1 pessoa presa em Mutuípe, 1 prisão em Laje, outra em Brumado e 1 em Salvador. Então tá aí mais uma grande operação, 21 pessoas presas na Bahia, mais de 10 milhões bloqueados. É muito dinheiro, né? Nas operações policiais, da Polícia Civil, da Polícia Federal, só se fala em milhões. O WhatsApp da Vox, Terezinha, está em Muritiba. Boa tarde, Terezinha. Tudo bem, Terezinha?
1: Bom dia, paz do Senhor, meu
0: paz,
1: filho.
0: Paz, Tereza.
1: A palavra de Deus disse: levo meus olhos para o monte. De onde virá o meu socorro? Vem do Senhor. Fez o céu e a terra. Eu estou passando por aqui para dar um alô para o grupo da Primeira Igreja Batista, para o grupo da família Salles. Todos os ouvintes, todas as crianças, todos os taxistas, viu? Para meu sobrinho Isaac, que mora em Baqueira,
0: valeu, Davi, Tereza.
1: Que está trabalhando com a prefeita Rose.
0: Valeu, Tereza. Falando da prefeita Rose, um abraço a Fernando Nino, ouvindo o programa. Um abraço, meu irmão. Israel Bispo está em Castro Alves, Gilmar está em São Félix, Rony em Sapiaçu, Manuel do Táxi recuperando em Muritiba, Balbina está em São José do Itaporã, olha aí. Então são os ouvintes participando do programa. Um abraço a Joel em Candeias, meu irmão Joel, boa tarde, tudo bem? Um abraço a Joel e toda a turma aí da Assembleia de Deus, meus amigos. Alô, Joel. Joel disse que a festa começou ontem, viu? Na Pindoba. Que coisa boa, né? Começou ontem, dia 15, e prossegue o aniversário da Assembleia de Deus na Pindoba, 53º aniversário, de 15, começou ontem, até 21 de setembro. Abraço ao presbítero José Roberto. Presidente aí, o pastor Claudomiro Pereira, Assembleia de Deus, Candeias. Copa Rural São Félix, próximo domingo acontece mais uma rodada. No Campo do Nascimento tem Ponte do Subaúma contra Ponte do Sinunga versus Subaúma, Santo Antônio e Tabocas. Intermunicipal de futebol, destaques e detalhes daqui a pouquinho, todos os jogos e classificação no bate-papo esportivo. Zé de Américo em Muritiba. Fala,
2: tarde,
0: Zé.
2: Eduardo Guedes. Eu estou aqui em Cabaceira curtindo sua programações.
0: Ô, Zé, um
2: abraço. Eu também peço um abraço aí para você desejar aí um, sabe o quê? Em Cabaceira aqui. Em Cabaceira, viu? Mandar um alô para toda a galera do Hospedeiros e os carpinteiros que estão aqui em Cabaceira fazendo a obra, viu?
0: Valeu.
2: Estou aqui à sua escuta na Rádio Vox 105,9, a Rádio do Bem.
0: Valeu, meu amigo Zé de Américo. Tô na sintonia, Balbino Silva, eu sou da sede da cidade de São Felipe. Onde foi que eu vi São José, Balbino? Um abraço, Balbino, gente boa. Daniel de Muritiba. Boa tarde, Eduardo, mensagem do mês. Quem não tem cacife não pode se estabelecer. Boa essa mensagem, viu, Daniel? De tanto ver triunfar as nulidades, de tanto ver prosperar a desonra, de tanto ver crescer a injustiça, de tanto ver agigantarem-se os poderes nas mãos dos maus, o homem chega a desanimar-se de virtude e rir-se da honra e ter vergonha de ser honesto. Essa frase é do Rui Barbosa, né? Então, o Rui Barbosa escreveu: haverá um tempo em que as pessoas, os honestos, terão vergonha de dizer que são honestos, vergonha de dizer a verdade. Infelizmente. Aí Daniel está se tratando aí de tudo o que está acontecendo lá na Suprema Corte em Brasília. Gal Muritiba, tudo bem, Gal? Boa tarde para você. 4 baianos acertaram os números da Loto Fácil e levaram 4 milhões e 400 mil reais. 4 apostas na Bahia acertaram os 15 pontos da Loto Fácil da Independência. 4 milhões 488 mil. O sorteio foi ontem. 2 apostas, os vencedores baianos fizeram as apostas em Euclides da Cunha e Mansidão, são cidades do interior da Bahia. Baiaco Cruz das Almas.
3: Boa tarde, Dudu. Liguei tarde, mas estou aqui com Jesus. Mandar alô para todo dia, Zé, que Deus abençoe, meu irmão.
0: Valeu, Baiaco.
4: Boa
0: e
4: tarde,
0: Mané.
4: Eduardo, a parte show, mais uma vez, a voz agora à tarde está mais nítida.
0: Está,
4: né?
0: Melhor, né, Mané?
4: Jejão da Miudinha, Alex Albuquerque, Baiaco, Pedro Paraguai, Antônio Vaz Santana, Lázaro, todos os velhos consos, todos, excelente tarde, quarta-feira.
0: Valeu, Mané, e Firmino do Gravatá, manda um abraço para Normilso e os irmãos Lucas e Tiago. Valeu, Firmino, boa tarde. Boa tarde, Eduardo, manda um alô para o Wilson do Bolo, aí na sede, o Wilson do Bolo. Onde é o Wilson do Bolo? Para aprender esse caminho aí. Joel Candeias.
5: Deus abençoe sua vida, seu lar. O culto outro foi uma benção, meu irmão. Foi uma benção.
0: Valeu, Joel.
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0: 12:51 na Bahia. Última notícia. Um homem foi encontrado morto dentro de casa no bairro do Areal, em Cruz das Almas. Um homem foi encontrado sem sinais vitais no interior de uma residência na manhã de hoje, na rua Jorge Batista, bairro do Areal, em Cruz das Almas. Equipes da polícia foram acionadas e estiveram no local realizando os procedimentos. Até o momento não há informações sobre a identidade da vítima nem sobre a causa da morte. O caso deverá ser investigado pelas autoridades competentes. É um dos destaques do Paulo Galvão, Forte na Notícia. Com essa eu vou-me embora, 12:52, não desligue os seus rádios. Vem aí a 6 França e o bate-papo esportivo volta amanhã às 6 da manhã. Uma boa tarde especial para

0: 12:53.
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0: Na Bahia são 13 horas mais um minuto.
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0: São 13 horas mais 2 minutos e nós estamos chegando. Chegando e juntos ficaremos até as 14 horas. Deixaremos os senhores bem informados e bem atualizados aqui pela Vox FM 105.9, a Rádio do Bem. Um projeto missionário das Igrejas Assembleias de Deus da Bahia, presidente pastor Valdomiro Pereira da Silva. A gestão e direção do pastor Edson Santos, ao lado de Léo Matel, estou e ficarei até às 14 horas, quando chega Gesiel no seu rádio com Tarde Vox. Acabou de apresentar o CEADEP 2ª edição, José Eduardo Guedes. A todas e a todos, meu abraço, meu boa tarde. Hoje é quarta-feira. É o dia 16 de setembro de 2026, eu estou aqui e a temperatura entre 25 e 29 graus, porque a partir de agora...
1: Vamos conferir as principais manchetes esportivas.
0: A Série B, a 27ª rodada, fechada ontem, muitos jogos e muitos gols. A bola rolou e a rede balançou. Hoje tem partida isolada da Série A, Botafogo e Grêmio, da 21ª rodada em jogos atrasados. Libertadores de América e Sul-Americana, a bola rolou e a rede balançou e hoje tem muito mais. O maior campeonato amador do mundo, a seleção mundial no amadorismo, vai acabar a primeira fase domingo. As máquinas de fazer gols estão aí embaladas e já estão na outra divisão, que é a segunda rodada, a segunda fase. A Copa Rural de São Félix não terá os jogos que não aconteceu e terá sua quinta rodada. Tudo isso e muito mais a partir de agora aqui na Vox FM 105.9, a rádio que deixa você bem informado e bem atualizado.
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3: São 13 horas mais 10 minutos e nós estamos aqui para informar, atualizar, levar alegria, levar tudo de bom até você, aonde você estiver, meu abraço, meu boa tarde. Tudo bem, Léo? Um abraço, boa tarde para você. Um abraço a todas e todos que estão no carro, estão ligados, sintonizados. Alô, Branco do Táxi. Branco tá viajando agora para Salvador. Alô, tá indo ou tá voltando? Alô, Branco do Táxi. Seu Branco, eu chamo ele Seu Branco. Gente boa de primeira qualidade, viu? E a gente vai levando a vida, porque a vida muda de minuto em minuto. É como o futebol, né? Ontem eu vi Náutico e Operário empatar em 3-3 pela Série B. E eu vou dizer aqui a você, muita gente grande vai ficar no meio do caminho aí pelas Náutico e CRB, Náutico e Operário para 3-3. CRB ganhou do Sport por 2-1. Eu não sei, o Sport parece que tem uma coisa que nada caminha como o torcedor quer. Uma torcida boa, a torcida do Sport, mas não tem jeito, não tem jeito. É como se diz, alguém já andou caminhando ao lado de uma zebra? Se não andou, olhe para o Sport, que a zebra está aí, é isso? Mas é isso aí, e a gente vai levando a vida, porque o futebol que a gente gosta, às vezes acontece coisas que eu vou te contar só nos campos, só nos bastidores, só no meio da torcida, certo? E as torcidas não estão satisfeitas, não estão satisfeitas com o CRB, com o Sport, com o Ceará, não estão satisfeitas, e a gente vai esperar até a rodada, que agora, depois dessa rodada, só terá 10 rodadas que liga, porque a 28ª termina em 38, aí só falta 10 rodadas. Vai ter os jogos amistosos FIFA, o Brasil joga 3 amistosos, 25, 29 e 3, né? E aí tem também os pleitos eleitorais por aí, mas a gente aqui não fala de pleito, a gente fala de futebol, tá certo? Respeito a todas e a todos, e eu tô aqui. Certo? Hoje uma pessoa me encontrou na rua e disse, quero falar com você. Eu digo, tudo bem, você é um praticante ativo do esporte. Eu digo, eu gosto de praticar o esporte, eu gosto, sempre gostei, a minha área é esporte. Você sabe o que é o cara apresentador de uma resenha, não gostar de futebol, não praticar atividade esportiva nenhuma, aí o negócio pega, tem que praticar. Se eu morasse ali vizinho é o São Francisco, eu todo dia dava umas braçadas ali no Rio São Francisco. Fica entre Juazeiro e Petrolina. Já passou por lá, Léo? Não. Juazeiro e Petrolina, mas é coisa linda. Quero abraçar Juninho, seu Biro, pai de Juninho, e o Biratã, essa turma boa de Petrolina. Você que está ouvindo a gente em Juazeiro, Senhor do Bonfim, Petrolina, Jaguarari, Sobradinho, Lagoa Grande, Cabro Borocó, Salgueiro, essa região toda aí, Belém do São Francisco, Floresta, um abraço a vocês, tá certo? Ah, você fala dessas cidades, tudo, eu já passei, porque tem gente que fala da cidade que nunca lá foi, nunca foi e a gente vai. E dizer também a vocês que a gente vai levando as informações como elas chegam pra gente, tá? A informação que a gente passa, ela tem 99.99% de verdade verídica. A gente não vai passar informação porque eu gosto de tal situação, gosto de tal coisa, tem que falar aquilo que eu gosto, não tem que falar aquilo que é verdade. Se no meio do caminho tiver um deslize, um erro, não é meu, é de alguém que passa a informação. E os sites, todo mundo tem o direito de acertar, mas errar não é normal, mas acontece. É como a vida, muda de minuto em minuto. São 13 horas mais 13 minutos. E dizia que é você, já passar de frente aqui, logo na frente de tudo, a Copa Rural de São Félix tem o apoio total da Prefeitura Municipal de São Félix na sua quarta rodada, que aconteceria o final de semana que passou, pondo-se no Guissuba 1, Santo Antônio Itabocas. Essa rodada foi cancelada. E a rodada do final de semana, esses jogos vão ficar para uma data especial, como todas são datas especiais. Todas são datas especiais. E domingo será Boa Vista e Itabocas, Santo Antônio e Ponte do Sinunga. Quem me falou, quem me informou, foi o presidente da Liga, um dos mandatários do Esporte de São Félix, o senhor Adriano Rivera, não é isso? Boa Vista, Itaboca, Santo Antônio e Ponte do Sinuca. Boa, coisa boa para o Campo Bom ali. Alô, Ney da Boa Vista, alô, Ney, tudo bom, Ney? Ney, que é o presidente da Câmara de São Félix, certo? E a Prefeitura Municipal de São Félix apoia o esporte, a cultura, o social e a saúde. Um abraço a Jorge França. Cara, bom demais esse rapaz chamado Jorge França, viu? Aí o pessoal me encontra, França, você é Jorge França? Eu digo, não, meu nome é Francisco de Assis França, tá? E estamos conversando. Jorge França é um cara bacana, gente boa igual. Agora não joga nada, é um perna de pau. Desses que joga aqui, meu amigo, aqui na rádio já teve muita gente boa de bola. Marcos Moura jogava, hoje nem conversa fora ele joga. Adailton Albuquerque, alô Adailton! Um abraço Alex Albuquerque, um abraço a essa turma boa. Essa turma não joga nada. Hoje só tem um que joga. Só tem um que joga aqui.
2: Assim,
3: só. O resto não joga nada. Léo pratica outra atividade esportiva que é trilha. E parabéns você, tá? Mas são 13 horas mais 15 minutos. 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Tem uma novidade pra você, certo? E eu sempre gosto de falar das novidades, as coisas boas, certo? 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E esse alguém não sou eu. Eu quero é preços baixos e o povo também, certo? Outra coisa que me chama muito a atenção. A Ponte Preta tomou 6-0 ontem. A Ponte Preta já está rebaixado, faltando 10 rodadas. Já 10 rodadas, não é rodada não, França, é rodadas, né, Natividade? Alô, Valdete, Natividade, conheço há muito tempo, pessoa maravilhosa. E o time do Londrina ganhou de 6-0 do time da Ponte, a Ponte Preta. Eu estou falando. Falou, tá falado. Já está rebaixada. Devendo tudo que possa imaginar, a Ponte Preta. Quem foi a Ponte Preta, né, rapaz? De Lúcio, de Carega, a Ponte Preta de tanta gente boa de bola. Mas a vida é assim, o futebol também é assim. Não adianta. Hoje eu tô com 10 mil na mão. Aí Léo chega e fala assim: me empresta aí 2 mil. Léo, você quer emprestado ou quer dado? Eu quero emprestado. Quando é que você me paga? No dia 16 próximo. Mas ele não diz quando é o mês. Aí chega o mês que vem, ele não fala nada. Chega no outro, ele fica calado. No outro, ele dá o silêncio. E no outro, ele assina o calote embaixo. E aí eu já estou cheio de promessas. Meu amigo, eu sou daquele que só acredita se eu ver. Não adianta. O futebol tem isso aí. Às vezes o torcedor reclama e reclama de tudo, sem necessidade de reclamar. Mas tem casos que o torcedor está certo. Tem gente que tira o dinheiro do bolso para ir ver uma partida de futebol. Chega lá, o time faz o que não deve fazer. Toma uma surra, não joga nada. E às vezes os dirigentes também, todo mundo resolve. Tá fora? Ah, Léo, eu vou ser o presidente de um time aí, vou fazer a maior seleção do mundo. Esse clube não vai ser clube não, vai ser uma seleção. Chega lá, mais um. Ah, porque eu encontrei o time falido, porque tinha débito. Mas o senhor não foi candidato a presidente do clube? O senhor não sabia que o clube estava falido? O senhor não quis? Não, é porque eu pensei que o negócio era complicado, mas não tão como eu estou vendo aí agora. Esse negócio, ó, conversa bonita, eu já estou cheio de promessa, eu já estou cheio. E os clubes pelo Brasil, tudo endividado, a maior parte endividado, a boa parte endividado. E aí os próximos dirigentes, às vezes o dirigente, coitado, não é nem culpado, é o sistema que faz com que o futebol fique caro, os resultados não vêm, os patrocinadores somem, e aí o time fica com a cuia na mão. E aí é complicadíssimo, complicadíssimo. Eu mesmo, se eu fosse um presidente de um clube, fazia um clube grande. Agora, grande no tamanho e grande para o torcedor. Porque tem clube que é a torcida maior do mundo, patrocinadores, mas os resultados não vêm. Aí vai ficar todo mundo olhando assim, assustado. E aí é complicado, viu? São 13 horas mais 22 minutos. Ah, ele não mandou um abraço para mim hoje. Um abraço a vocês de toda essa Bahia querida. Um abraço a você que vai e um abraço a você que vem. Um abraço a você que tá e um abraço a você que vai, tá bom? 13 horas mais 21 minutos, mandar um abraço a todas as funcionárias das três farmácias MR no centro de Muritiba. Alô, Nádia e Rodrigo. 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Alô, meu amigo Rodrigo e Nádia. 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Vamos falar de futebol, né, doutor Marcelo Matos? 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

0: 13 horas mais 30 minutos, você ouviu a Nacional. 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Me perguntaram. Me fizeram uma pergunta, vem cá, São José do Itaporã pertence a que município? Não, São José é uma comunidade maravilhosa, um povo bom, porque essa região toda, essa Bahia é tão querida que a gente não pode fazer divisão e não pode direcionar. Todas as comunidades, todas as pessoas são maravilhosas, mas a comunidade de São José do Itaporã é do município de Muritiba, mas tem 96% tudo em Cruz das Almas. Tudo é em Cruz das Almas. O pessoal de São José do Itaporã, o caminho certo é Cruz das Almas. Pouca gente faz compra em Muritiba. Mas sim, o comércio de São José é um comércio maravilhoso, um comércio muito bom em São José do Itaporã. Falar nisso, quero mandar um abraço a Gapito, Dona Selma, mandar um abraço também para o ex-vereador Roque de Joaquim. Alô, Adriano, pai de Alejandro, né? Tudo gente boa, essa turma boa que tá em São José do Itaporã, Raimundinho da churrascaria, ah. E aí eu gosto de São José do Itaporã de graça, esse povo muito bom que é o povo de São José do Itaporã. São José do Itaporã é uma comunidade grande, grande, mas é do município de Muritiba. E muitas compras que fazem lá em Cruz das Almas. Porque nem sempre tudo tem na cidade ou na localidade, né? Mas é um povo muito bom. A feira dia de domingo, o comércio de São José do Itaporã é maravilhoso, tá bom? Um abraço a você, o Cristiano Quiosque, um abraço também ao vereador Robson. Alô, Robson, é assembleano. Manda um abraço ao vereador Rosicleide. Manda um abraço ao vereador Kel da Saúde. Um abraço a vocês aí, que se eu esquecer de alguém, a Luciana e Luzinho também. Se eu esquecer de alguém aí do distrito, sintam-se abraçados, tá certo? Tá bom assim, meu amigo Robson. Alô, Santos! Ele é o motorista do meu amigo Robson, né? Robson faz um trabalho social bom. Kel, essa turma boa. E é isso aí, é mais fácil encontrar um vereador do que encontrar uma onça aí dando vacilo, né? Mas é isso aí. São 13 horas mais 33 minutos. Outra coisa que me chama muita atenção. Uma pessoa também me encontrou, porque o pessoal, eu me encontro toda hora, eu tô na cidade, eu tô nas ruas, o pessoal, França, você quer que acha aí desse campeonato intermunicipal? Estava certo quem não entrou, quem entrou? Ah, aí eu não posso chegar e dizer que amanhã vai chover ou vai fazer sol, eu não sou adivinhão, eu não adivinho, né, minha amiga Nice? Alô, Carol! Carol, dia 25 eu tô aí na tua porta, viu? Tem um bolo de chocolate, um bolo de dinheiro, Carol. Eu tô aí, tá? E minha amiga Pátia, no dia 1º de outubro, aí vai é meio mundo de aniversário. Vai ser quase um aniversário por dia e eu não quero nada. Se não fizer o bolo de chocolate, pode fazer um bolo de dinheiro, tá bom? Alô, meu amigo Pacheco! Pacheco no Mundo Novo. Pacheco é uma figura boa, viu? Outra coisa, França, eu não vi ninguém falar dos jogos aí da escolinha do Beg, o Esbabi, você falou, mas alguém não falou. Aí você cobre alguém que não falou, porque eu falei. E fui o vencedor, Vitória ganhou do Bahia de 3. Eu vou tomar uma gol de Osmar do Bahia, você acha? E mandou a pergunta, se eu puder, agora não vá para outra trajetória que aí eu não vou responder, porque aí é paixão, é um momento que eu não posso falar, e não devo, não quero e não posso falar de jeito nenhum, tá? Eu gosto de futebol. Você quer praticar esporte, pratique esporte, você não vai envelhecer mesmo, não vai. Quanto mais você pratica esporte, irmão. França, e você já completou 50 anos, eu digo que tenho 51, tá bom? Porque a gente pratica o esporte é bom, né, meu amigo Domingo do Incruso? Pessoal aí de Mangabeira, pessoal de Cruz das Almas, pessoal de Castro Alves. Já joguei em Castro Alves, você sabia disso, Léo? Fui pra Castro Alves já. Já joguei nessa região toda, lá com o Dr. Marcelo Massa, um torneio lá em Cruz das Almas. Mangabeira tem um estádio maravilhoso, estádio municipal. Como é o nome do estádio Mangabeira, rapaz? Até esqueci. Alô, Gaguinho? Tudo bem? Alma, tá? Alô, Jair Aragão, esse pessoal do portão, todo mundo aí, os gravatais, alô, Dona Nana, alô, Ana Sofia, um abraço, Ana Sofia, a princesa, tá? É isso aí, o pessoal do São Bento. Alô, Dinho da Câmara, Dinho de Félix, o pessoal lá do São Bento, todo o pessoal da zona rural, um abraço aos cachoeiranos, São Pelicha, Maragogipano, Conceiçoense, São Gonçalense, Santamarense, Mangabeirense, Cruzalmense, Sapeaçuense, todo mundo. Agora, você acha que o Intermunicipal sairá muitos jogadores para o futebol da Bahia? Eu não sei, eu tô aqui agora, não sei se amanhã eu tô, mas se eu não tiver aqui amanhã eu tô em outro canto, tá bom? Não é isso, Léo? São 13 horas mais 36 minutos. E dizer a vocês que é bem claro, bem, a Federação Mano de Futebol não tem um patrocínio, não tem aqui carta para defender federação, nem meu amigo Ricardo, nem Thaís, nem doutor Manfredo Lessa, nem ninguém, nem Uri da comunicação, mas deixa eu falar a verdade. Todo mundo vai e aprova o modelo do Intermunicipal. Ninguém vem reclamar, tá? França, São Félix tem chance ainda de continuar no Intermunicipal. Não acredito. 99,99 fora. E estamos conversando. Botou. Não teve resultado. Mas você não respondeu. Fez certo quem colocou a seleção ou quem não colocou? Boa pergunta. Você procurar o presidente da liga local ou o diretor de esporte. Citou aí ou o prefeito ou a prefeita da sua cidade. Não sei quem tá ligando, não sei de onde veio, mas eu tô dando a resposta. Não sei. Eu, se eu fosse prefeito, eu colocava uma seleção boa. Pronto. Agora, quando chegar lá, aí dizer que não pode, aí se complica. Tem uns que prometem tudo, depois chega lá. Mas eu não quero entrar nesse mérito. Cada um faz aquilo que pode e eu respeito e acabou. Tá bom? Porque a partir de agora...
1: Vamos conferir o grande placar esportivo no Brasil e no mundo.

Às 13 horas mais 37 minutos e a Série B ontem, 28ª rodada, claro, nós tivemos jogos na segunda, terça e foi assim, na segunda-feira Avaí 1, Vila Nova 1, América Mineiro 0, São Bernardo 2 e tivemos Botafogo Ribeirão Preto 1, Goiás 3. Ontem, o fechamento da 28ª rodada, Londrina 6, Ponte Preta 0, Náutico 3, Operário do Paraná 3, CRB 2, Sport 1. Hoje, a Série A da 21ª rodada tem uma partida. Hoje, Botafogo do Rio e Grêmio, às 19h30, no estádio Nilton Santos, Engenhão, Rio de Janeiro. E no amadorismo, você já sabe que domingo não terá rodada atrasada, que foi a quarta, Ponte Sinunga e Subaúma, Santo Antônio e Tabocas. Esse jogo vai ser remarcado para uma data mais na frente. Mas domingo nós teremos a quinta rodada, Boa Vista e Tabocas, Santo Antônio e Ponte do Sinunga. Jogos lá na Boa Vista, a terra do meu querido Ney da Boa Vista. A Libertadores e América, jogos de volta das quartas de finais. Ontem, terça-feira, Platense 2, Fluminense 1. Platense 2, Fluminense 1. E com resultado, Fluminense passou. Já se falando de jogos de hoje, teremos LDU e Palmeiras às 19 horas. Teremos Corinthians e Estudiantes às 21h30 e amanhã Flamengo Independente de Vale às 21h30. A Sul-Americana, nós tivemos jogos ontem e ontem foi duas partidas que aconteceram. No Morumbi, São Paulo 1, Boca Juniors 1, com resultado o time do São Paulo deu adeus à competição e o Boca Juniors se classificou para as semifinais. O outro jogo de ontem, Vasco 2, Santa Fé 0, o Vasco também se classificou. Hoje teremos uma partida, Atlético Mineiro e Santos, 19 horas, jogo de volta. O primeiro jogo foi 2-0 para o Santos e o Santos pode perder até por 1-0, que estará na outra fase. Amanhã teremos Montevideo City, Torque e Cienciano às 21h30. É a Copa Sul-Americana, quarta de finais em jogos de volta.

E a Copa Rural terá sua quinta rodada, a quarta será remarcada. E essa competição tem o apoio total da Prefeitura Municipal de São Félix no esporte, na cultura social e nas comunidades. O maior campeonato amador do mundo, a sexta rodada, e aqui você fica sabendo detalhes por detalhes. Teremos a última rodada da sexta, a sexta rodada, Rodelas e Glória, no estádio Manuel Otávio de Souza. Paulo Afonso e Tucano no Alonso José Pereira de Souza. Araçais e Conde no Municipal de Araçais. Rio Real e Crisópolis no estádio Governador Roberto Santos em Rio Real. Valente e Santa Luz no estádio Evandro Mota de Araújo em Valente. Ixu e Conceição do Coité no estádio Domingão na cidade de Aporá. Biritinga e Serrinha no Manuelito de Carvalho em Biritinga. Barrocas e Santa Bárbara no estádio Mariano Santana, Mano de Campo de Serrinha. Lá Barrocas joga em Serrinha. Capim Grosso e Miguel Calmon no Franciscão em Capim Grosso. Ipirá e Pé de Serra no José Luiz de Santos em Ipirá. Anguera e Amélia Rodrigues no Joselito Vieira Neves, o Zelitão. Feira de Santana e Santanópolis no estádio Alberto Oliveira em Feira de Santana. São Félix e Cabaceiras do Paraguaçu no estádio Dr. Aline Rodrigues na cidade de São Félix. Conceição da Feira e Cachoeira no estádio Antônio Serra em Conceição da Feira. Catu e Alagoinhas no estádio Antônio Pena em Catu. Lauro de Freitas e Pojuca no estádio Erivaldo Costa dos Santos. Salbara e Maragogipe no José Araújo em Salbara. Simões Filho e São Felipe no estádio Professor Reitor Edgar Santos em Simões Filho. Santo Antônio de Jesus e Brejões no estádio José Trindade Lobo em Santo Antônio de Jesus. Castro Alves e Tatino, Américo Barreto em Castro Alves. Irajuba e Jaguaquara no Ângelo Galvão. Ibiratanga e Léus no Altamirando Santos. Itabuna e Aurelino Leal no Humberto Badaró em Itajuípe. Brumário e Vitória da Conquista no estádio Felipe Cardoso de Brito. Contendas e Poções, o Lorival Ribeiro da Silva. Itapetinga e Coaraci no estádio Governador Antônio Carlos Magalhães em Itapetinga. Barro Preto e Catiba no Jonival Lucas em Barro Preto. Itamaraju e Teixeira de Freitas no estádio Antônio Barbosa Teixeira, o Barbosão em Itamaraju. Santa Cruz da Vitória versus Camacan no estádio Mariano Santana, o Marão. E o campeonato intermunicipal, essa festa do interior, é muito futebol, é muitos gols. E a cidade de Tucano marcou 27 gols e 26 gols marcou Crisópolis.

13 pontos, Paulo Afonso tem 13, Rodelas tem 3 e Glória não tem nenhum ponto. Já no grupo 2, Crisópolis tem 15, Rio Real tem 9, Conde tem 3 e Araçás tem 3. No grupo 3, Santa Luz tem 9, Valente tem 9, Conceição do Coité tem 7 e Xu tem 0 ponto. Já no grupo 4, Serrinha tem 10, Barrocas tem 9, Biritinga 7 e Santa Bárbara tem 1 ponto. No grupo 5, Ipirá tem 12, Capim Grosso tem 10, Pé de Serra tem 7, Miguel Calmon nada, 0 ponto. No grupo meia dúzia, Anguera tem 13, Santanópolis tem 8, Feira Santana tem 7 e Amélia Rodrigues tem 0 ponto. No grupo 7, Conceição da Feira 10, Cabaceiras do Paraguaçu 8, Cachoeira tem 8 e São Félix apenas 1 ponto. Já no grupo 8, Alagoinhas tem 13, Catu tem 6, Lauro de Freitas 6 e Pojuca 4. No grupo 9, Simões Filho tem 15, São Felipe tem 7, Maragipe tem 6 e Salbara tem 1. No grupo 10, Castro Alves tem 13 pontos, Santo Antônio de Jesus tem 10, Itatim tem 6 e Brejões nada, 0 ponto. No grupo 11, Jaguaquara tem 9, Irajuba tem 4 e Tiruçu tem 1. É um grupo de 3 seleções. Já o grupo 12 é 4 seleções, Aurelim Leal tem 13, Itabuna tem 8, Ilhéus tem 3 e Ibiratanga tem 2 pontos. O grupo 13, Poções tem 10, Brumado tem 9, Vitória Conquista tem 6 e Contendas de Sicorá tem 4 pontos. O grupo 14, Tapetinga tem 13 pontos, Coaraci tem 11, Barro Preto 4 e Catiba tem 0 ponto. O grupo 15, Tamaraju tem 13, Camacan tem 7, Santa Cruz da Vitória tem 4 e Teixeira de Freitas apenas 2 pontos. São 13 horas mais 47 minutos de placar esportivo para hoje só. Amanhã terá muito mais e muitas informações.

Galera, aqui você quer saber quem são os seis primeiros, aqui você fica sabendo de tudo. A Série A até a 27ª rodada, a bola já rolou e a rede balançou, e aqui você fica sabendo de tudo. A 27ª rodada, São Francisco, porque hoje tem apenas um jogo, certo? Botafogo versus Grêmio, e aqui você fica sabendo de tudo, aqui a gente deixa você bem informado e bem atualizado, tá certo? Pronto, a 28ª rodada, primeiro Flamengo 57, segundo Palmeiras 56, terceiro Atlético Paranaense 46, quarto Bahia 46, o quinto é o Fluminense 45 e o sexto é o Cruzeiro com 42 pontos. Os últimos seis, França, você sabe quem é aqui, a gente diz pra você, 15º Mirassol 29, 16º Grêmio 28, 17º Vasco 17 pontos. Não, 28 pontos, claro. 15º Mirassol 29, 16º Grêmio 28, 17º Vasco 28, 18º Internacional 28, 19º o Remo com 23 e o 20º é Chapecoense com 17 pontos, que já foi também, tá certo? E a Série B, você poderia dizer pra gente quem são os bacanas que estão lá na frente? A gente fala pra você aqui. Aqui você fica sabendo de tudo, que o Bate-Papo Esportivo, ele atualiza, ele informa, ele deixa você sabendo de tudo. Eu vou passar pra você aqui, pra você ficar sabendo, porque o Bate-Papo Esportivo é assim, a Vox, ela informa, atualiza você, você fica sabendo de tudo, tá bom? Olha, a 29ª rodada já começa amanhã, sexta-feira. 29ª rodada, após essa rodada só terá 9 jogos, não é isso? Primeiro, Novo Horizontino 50, segundo, Juventude 50, terceiro, Vila Nova com 48, quarto, Fortaleza 48, quinto, Criciúma 47 e o sexto, Atlético Goiás com 46 pontos. E os últimos seis, França, é o Ceará, é o 15º Ceará com 32, 16º Botafogo, Ribeirão Preto 31, 17º Avaí 30, 18º Londrina 28, 19º América Mineiro com 17 e a Ponte Preta é o 20º com 10 pontos, também já foi. Esse foi mais um Bate-Papo Esportivo comigo, mesmo assim, França, ao lado de Léo Matel, que vai dar continuidade, vem aí Gesiel de boxe, e eu voltarei amanhã, se assim Deus nos permitir. Que a paz, a alegria, a felicidade, o amor, a consciência, a verdade, a gratidão e Deus no coração. Se tá bom pra você e tá bom pra mim, tá tudo bem, né, William? Um abraço ao William Policial, Tenente William, Tenente Bahia, o Tenente Jorge, a Marcos da Liga, alô Chico do Bahia, Moraes, mano, toda essa turma boa. Alô Oliveira da Padaria Brasil, da Padaria, Padaria Oliveira, né? Padaria Oliveira, no ponto certo. É meu amigo Alexandre. E na padaria central, meu amigo Oliveira, que é o Caixa. Eu tô ouvindo você todo dia. Mande meu abraço. Um abraço a você, Oliveira. Vamos embora? Esse foi mais um Bate-Papo Esportivo comigo, mesmo assim, França. Aqui é Velocidade. 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Vem, Gesiel, com o Tarde Vox. Eu vou embora. Até amanhã, se Deus quiser. Boa tarde, Léo.

0: 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Até o nosso próximo encontro. Obrigado pela audiência. 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
0: Carimbando e dando glória, graças a Deus, estamos juntos mais uma vez. Aqui mesmo, no endereço da festa, é a Rádio da Alegria 105.9, Vox no ar, 24 horas por dia. Projeto missionário da Assembleia de Deus na Bahia. Presidência do pastor Valdomiro Pereira, coordenação Vox, pastor Adilson Santos. Eu sou Gesiel Rodrigues e como é bom estar com você mais uma vez. Vamos nos comunicando, interagindo e contando as bênçãos, hein? Manda aí a sua mensagem, 71 9916-1059. Conta pra gente como está aí o seu dia, como é que está essa tarde, tudo em paz? Para quem tem em casa, para quem está no trabalho, em qualquer lugar, nos acompanhando também fora da Bahia e do Brasil. Valeu mesmo, parabéns pela escolha, viu? Você escolheu a Rádio do Bem.
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0: Até às 5 tem muita coisa boa programada. Você vai indicando músicas, vai parabenizando quem está aniversariando aí hoje e já vai se preparando, viu? Daqui a pouquinho eu testo os seus conhecimentos. Vamos ouvir música de qualidade, louvando e adorando, e vamos meditar na palavra de Deus e colocá-la em prática. Em instantes, palavra pastoral. Pastor Valdomiro Pereira, ministrando as Escrituras, hoje trazendo o tema Acusadores. 2:03. Bom estar com você, tarde está bonita, chega para mais perto, porque aqui é o seu lugar.
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0: Estamos juntos em nome do Senhor Jesus. Porque dele, por ele e para ele são todas as coisas, glória pois a ele eternamente. Começando, programação da família, uma tarde de sucesso.
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Aí você ouviu Marcos Antônio, Sou Teu Amigo. Mas teve Maria Massal, Luciano Camargo, Olhos Não Viram. A gente começou bem, a gente vai começar, claro, mais uma programação, sempre contando com a sua participação, você interagindo, 2h12, hein? Tarde ensolarada em grande parte da Bahia. O pessoal já está me avisando aqui, fazendo muito sol no Recôncavo. Alô, Feira de Santana, quero saber também, viu? Você em Salvador, região metropolitana, muita gente aí na zona rural, no sertão da Bahia também, região sisaleira, olha só, valeu mesmo, hein? Que bom! Manda aí a sua mensagem e vamos juntos celebrando a vida aqui na Rádio do Bem, 2h13. Não sejais conformados com este mundo, mas sede transformados pela renovação do vosso entendimento, para que experimenteis qual seja a boa, agradável e perfeita vontade de Deus. Essa vontade maravilhosa do Pai para mim e para você, como Paulo ensina, uma vontade perfeita. Quantas vezes nós fazemos planos, projetos, nós temos expectativas, mas temos que colocar tudo nas mãos de Deus. Ele sabe o que é melhor, mas para viver essa vontade dele, nós temos que ser transformados pela renovação do nosso entendimento. Essa é a única forma de experimentar a vontade boa, agradável e perfeita de Deus. Por isso, vamos aproveitar esse dia também, vamos continuar crescendo na graça, no conhecimento, transformando o nosso entendimento através dessa renovação diária. Então, aproveite bem esse dia, continue com a gente, peça a Deus por essa renovação do seu entendimento, por crescimento espiritual e vamos vivendo essa vontade maravilhosa que ele tem para mim e para você. Uma excelente tarde. Vamos juntos aqui na programação da família. Uma tarde de sucessos. Que ele cresça a cada dia mais em nós.

Aí você ouviu Júlia Vitória, Marcelo Marques. Vamos cantar? Vamos continuar louvando nesta tarde, que está bonita, hein? Enfrentando as dificuldades, aqueles momentos difíceis que sempre surgem, mas vamos cantando. Tá aí, você que está do outro lado, já vai se preparando também, porque daqui a pouquinho vou testar seus conhecimentos. Hoje tem outra vez aqui o Quem Responde Primeiro. Então, já fica preparado aí, viu? Fica ligado e fica ligada. Agora 2h27. 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Que bom saber que você faz parte desse projeto maravilhoso e bom saber que milhares de vidas são alcançadas a cada dia aqui através da programação Vox, também quando tocamos o clássico. Eu sei que muitos lembram experiências maravilhosas e é isso que vamos fazer agora. Vamos viajar ao passado. 1984. De lá eu vou trazer Shirley Carvalhais, uma canção que marcou uma época, e experiências com Deus, ditosa cidade, aqui no Clássico da Hora.

0: Valesca Maíssa, Não Me Deixe Esquecer. Antes você ouviu, o clássico da hora foi com Shirley Carvalhais, Ditosa Cidade. Tarde Vox, programação da família, uma tarde de sucessos. Tem muita gente já aqui interagindo, hein? Que coisa boa, isso mesmo. É assim que se faz, porque todos fazem parte da mesma família Vox. Aliás, tem gente nova hoje, né? Então seja bem-vindo e seja bem-vinda. 2h38, agora tem variedades.
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0: Olá, Pastor Joel, ótima tarde na paz de Cristo. Sempre trazendo aqui conteúdos de qualidade, né, Pastor? Hoje, melhorando a nossa comunicação. Muito boa tarde.
2: Olá, Gisele Rodrigues, muito boa tarde para você e para todos os ouvintes da Rádio Vox, a Rádio do Bem 105.9, porque Vox no ar é bênção no lar e cada segundo sem Jesus é uma bênção que se perde e um perigo que se corre. Gisele, eu trago melhorando nossa comunicação com plural de palavras compostas, né? Alguns exemplos, né? O plural de palavras compostas varia muito dependendo, segundo a regra, de como ela está formada. Vejamos alguns casos. Guarda-chuva é um verbo e um substantivo, né? Tem também um guarda-roupa, que é o mesmo modelo, guarda-pó. Nesse caso, nesses casos, o segundo elemento vai para o plural e o primeiro elemento se mantém igual. Se forem duas palavras substantivas, segundo a regra, ambas vão para o plural. Se forem duas palavras repetidas, só a segunda vai para o plural. Exemplo, pisca-pisca, fica pisca-piscas. Bem te vi, aí já entra mais um elemento na estrutura, né? É bem te vi. O plural fica bem te vis. Um bem-te-vi, dois bem-te-vis. E assim, Gisele. Então, melhorando nossa comunicação, bom para quem fala e ou escreve, agradável para quem ouve e ou lê. Um grande abraço e até a próxima.
0: Até lá, Pastor Joel Ribeiro. Obrigado aí pelas instruções, hein? Como é bom ficar sabendo, né? Desses detalhes servem para o dia a dia, servem para o Enem, para as provas. É muito bom, então. Amanhã tem mais variedades aqui na Vox. 5.9. A Rádio do Bem, 2h41.

Deixa eu adorar! E vem adorar junto aqui na Vox, é a Rádio do Bem, tá aí Jessinho. Antes teve Misaías Oliveira, Bia e Brenda, Deus não depende de ninguém. Aproveitando bem essa tarde, bom estar com você, viu? Vamos?

0: carimbando e dando glória. Alô, aniversariantes, parabéns aí, viu? Alô, Gal, tá em Muritiba, tá ligada na programação Vox, bom saber. Andrelinda de Mapelli, Simões Filho, alô, região metropolitana de Salvador. Alô, meu irmão Dedé em Candeias, Lia está em Periperi. Quem mais, hein? Maria em Anguera, alô pra você em Anguera. Pessoal de Feira de Santana também por aqui. Manuel do Táxi em Muritiba, tarde ensolarada por lá, né? Abraço pra você, Manuel, pra equipe aí. Pastor Saul, em Conceição do Jacuípe, tá ligado. Alô, Celina de São Bento. Val em Governador Mangabeira, trabalhando e ligado. Val, bom serviço, viu? Alô aqui pra Georgina, Miguel e Miriam. Josinete está em Feira de Santana, sol brilhando também, irmã. Desde cedinho, né? Alô, garotão Davi. Carmelita em São Gonçalo dos Campos. Ela está aqui, tá ligada, feliz, gostando da programação e avisando que vai ter festa do Círculo de Oração aí na Assembleia de Deus em São Gonçalo dos Campos, dias 24 e 25, né? Alô, Domingos em Governador Mangabeira, trabalhando aí, Domingos. Bom serviço também, Comercial Sete Artes, toda a galera por aí, né? O Silva, o Gabriel, o Jorginho, o Juninho, pronto, valeu pela companhia, parabéns pela escolha. Daqui a pouquinho volto com mais participações. 71991-6159, a casa é sua, a família é nossa. Manda aí a sua mensagem, quero saber como está você hoje, isso mesmo. E para quem está aniversariando, grande abraço, hein? Parabéns, vamos juntos aqui, celebrando a vida na Rádio do Bem. Olha só, eu lembro que daqui a pouquinho vou testar seus conhecimentos. Quem responde primeiro, então já vá se preparando aí e juntos interagindo, celebrando a vida, aproveitando muito bem cada momento dessa tarde, hein?
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0: Carimbando e dando glória! Levanta a cabeça, vai!

0: hora certa.
1: Vox FM, 5 para as 3.
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0: Ótima tarde para você, 3 e 6. Vamos juntinhos aqui, continuando a programação da família. Uma tarde de sucessos, 71996-1059. Abrindo mais uma hora de músicas, tem Get Worship. Algo novo vindo.
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bom, hein? Vamos juntos, celebrando a vida com Estela Laura, Sara Evelyn, Carol Taube, Vem Senhor, antes teve Get Worship, algo novo vindo, agora 3h19, já vou avisando, viu? Daqui a pouquinho vou testar seus conhecimentos. Olha só, vamos juntos aqui na Vox e vamos agora ficar sabendo.

Muito bem, gente. Olha, a população mundial está envelhecendo. Ou seja, a taxa de mortalidade e a taxa de natalidade também, né? Elas que têm a ver uma com a outra. Então, cada vez menos nascimentos em vários países e, com isso, a população vai envelhecendo. Você sabia disso? Então, a idade média da população mundial atualmente é de 30 a 31 anos. Essa quantia aqui, 30 anos, é de 2019. Ou seja, essa medição foi feita em 2019 e de lá para cá deve ter ainda aumentado, né? A idade média da população mundial gira em torno de 30 anos, refletindo um planeta com a parcela significativa de jovens, mas em constante processo de envelhecimento global. É, e como eu falei, né? São vários os fatores, entre eles, talvez o principal, queda da natalidade, aumento da longevidade também, a expectativa de vida, que há 30, 40 anos era praticamente a metade do que é hoje. No Brasil, por exemplo, nós temos aí uma expectativa de vida que vai além dos 75 anos de idade e algumas décadas atrás, 3, 4 décadas, não passava dos 60 anos. Então, isso também influencia, tá bom? Sabia dessa? Sabia não, né? Então, aqui você fica sabendo. 105.9. A Rádio do Bem, celebrando a vida e aproveitando essa tarde maravilhosa. Fica melhor ainda na sua companhia. Daqui a pouquinho vamos interagindo aqui, viu? Já eu testo os seus conhecimentos. Enquanto isso, você chega mais perto aqui, porque aqui é o seu lugar. Carimbando e dando glória. A proteção de Deus sobre nós, 24 horas por dia. Aquele que habita.

Aí você ouviu Eli Soares, Me Ajuda a Melhorar. Antes teve trazendo a arca, aquele que habita. Bom estar com você, viu? Vamos juntos, 3h29. Eu lembro que hoje teremos aqui também a doutora Alda Veloso, uma médica em seu lar, com muita informação. Já já também, pastor Valdomiro Pereira, ministrando as escrituras na Rádio do Bem.

juntos aqui na Vox, lembrando que está chegando o Seminário para Casais da ADECAL. Isso mesmo! De 25 a 27 de setembro, vai acontecer no CETEP Alberto Torres Cruz das Almas. Um momento especial para fortalecer o amor, renovar a aliança e edificar a vida a dois. Palestrantes: Pastor Rivaílson, Pastor Raul Santos, Pastor Chico Malaquias, Pastor Evilásio Bastos, Jane Franri também, louvor, adoração e palestras maravilhosas, conselhos, momentos muito especiais, hein? Você e seu cônjuge não podem perder. Começa na sexta-feira, dia 25 de setembro à noite, com uma palestra de abertura, e aí prossegue no sábado. Vai ter testemunho à tarde, palestra, coffee break, à noite também palestra com jantar e domingo de manhã palestra, coffee break, testemunho e um almoço maravilhoso de encerramento. Então serão esses 3 dias aí maravilhosos. Você é o nosso convidado, nossa convidada para participar do Seminário para Casais da ADECAL. Será um tempo de aprendizado, comunhão, restauração e fortalecimento dos casamentos. 3h31 na Vox, boa hora para eu trazer mais um clássico. A cada hora eu trago uma canção inesquecível. Toda vez que toca o clássico, eu tenho certeza que gente viaja ao passado, começa a lembrar experiências, momentos especiais. Vamos a 1988. De lá eu trago o Grupo Semeando, Grumari, passando aqui no Clássico da Hora.

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2: O título de hoje é Inocentes. Leitura bíblica, Mateus capítulo 21, do versículo 12 ao versículo 17. Versículo-chave, Salmo 8, versículo 2. Da boca dos pequeninos e de bebês, fizeste brotar força por causa dos teus adversários para fazer calar o inimigo e vingador. Malandro é malandro e mané é mané. A imortalização da figura do malandro como aquele que se dá bem, imortalizada nos versos cantados por Bezerra da Silva, entrou no imaginário popular brasileiro. O inocente é a maior vítima da malandragem, tido como aquele que não está atento, sendo sempre passado para trás. A inversão de valores da nossa sociedade fecha os olhos para o óbvio. Bondade não envolve tolice. A muitas vezes incompreendida parábola do administrador astuto em Lucas, capítulo 16, do versículo 1 ao versículo 12, mostra que é necessário astúcia na administração dos bens para o crescimento do reino sem desonestidade. Isso é muito bem resumido na frase: eu vos envio como ovelhas no meio de lobos, portanto, sede astutos como as serpentes e sem malícia como as pombas. Mateus capítulo 10, versículo 16. O texto que lemos mostra os malandros do templo aproveitando-se da necessidade de sacrifícios para obter lucro desonesto. Jesus se revolta e condena essa situação, pois havia ali a exploração dos pobres e o uso indevido da adoração para ganho próprio. A maldade, ainda que pareça esperteza, é condenada e terá suas consequências. Os maldosos, porém, em vez de reconhecerem seus erros e se arrependerem, querem que Jesus impeça as crianças que estavam celebrando o rei. O Senhor, então, exalta o grito dos inocentes, citando o versículo destacado, que ressalta a força, que também pode ser interpretada como o louvor, das crianças puras diante dos inimigos, que serão calados e vencidos. A inocência é a ausência de culpa, não de sabedoria. O inocente busca a pureza em lugar da maldade, sem renunciar à esperteza para fazer o bem e vencer o mal. Em tempos de lei da vantagem, precisamos buscar ser inculpáveis e irrepreensíveis, crendo que o Senhor nos dará inteligência e sagacidade para agir corretamente em todas as situações. A verdadeira força do Senhor está na pureza que vence a maldade.
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3: A Rádio do Bem, agora 3h42. Juntos aqui na programação da família, Uma Tarde de Sucesso.

0: Tá aí, você ouviu Pedras Vivas, Bondade de Deus. Antes teve Mara Lima, Minha Outra Metade, a canção que você já indicou aqui pelo 71996-1059. E agora, chegou a hora, hein? Eu vou testar seus conhecimentos. Mais uma edição de Quem Responde Primeiro, chegando aqui e já avisando, valem apenas respostas escritas, 71996-1059. Olha essa canção maravilhosa, belíssima, que a gente ouviu, diz que a bondade do Senhor, a bondade de Deus, nos segue. Isso mesmo, que maravilha, hein? Que bênção saber isso. Agora, eu quero saber... Em que capítulo do livro de Salmos está escrito que a bondade de Deus nos segue? Você sabe? Responda! 71996-1059. Em que capítulo do livro de Salmos está escrito que a bondade de Deus nos segue? É verdade. Ela nos segue. Nós vamos vivendo e a bondade de Deus a cada dia nos seguindo. Que bênção, hein? Então, em que capítulo de Salmos está escrito isso? Responda aí, hein? 71996-1059. Já acertaram? Yeah! É mesmo? Olha! Eu quero saber quem respondeu primeiro. Atenção! O primeiro a responder foi... A primeira, na verdade, né? É? De São Gonçalo dos Campos. Carmelita, minha irmã, Deus abençoe. Ela respondeu certinho. Salmos 23. Quem também acertou aqui rapidinho foi... Presbítero Manuel Carlos. É isso mesmo, acertou. Alô, Josinete em Feira de Santana, Val em Governador Mangabeira, Andrelina de Mapela e Simões Filho, acertou. E até colocou o versículo aqui, hein? Isso mesmo, versículo 6 do capítulo 23 de Salmos. Certamente que a bondade e a misericórdia me seguirão todos os dias da minha vida e habitarei na casa do Senhor por longos dias. Que bênção! Então, alô aqui para Jerônimo de Feira de Santana, respondeu certo também, foi. Lene de Conceição do Jacuípe, certinho, Lene! Jô de Oliveira dos Campinhos, mandou bem! Quem mais? Júnior de Cruz das Almas, tá certinho, viu, Júnior? Grande abraço para você e família. Daniel também, Oliveira dos Campinhos, acertou! Presbítero Luiz, em São Félix, capítulo e versículo também, valeu, mandou bem. Alô, você em São Félix. O Quem Responde Primeiro volta a qualquer momento aqui na programação Vox, sempre testando os seus conhecimentos. E eu volto já também na programação da família, uma tarde de sucessos. Continue com a gente.
1: Hora certa.
0: Vox FM, 5 para as 4.
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0: tarde maravilhosa para você, agora 4h07. Bom estar junto, hein? Você que está chegando em casa agora, você que ainda está no trabalho nos acompanhando, então, vamos ouvindo música de qualidade, louvando e adorando. É para te adorar, Senhor. Alice Maciel, abrindo mais uma hora de música.
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você ouviu Anderson Freire, Canção do Céu. Antes teve Alice Maciel, Pra Te Adorar, 4:16, em instantes, Palavra Pastoral, Pastor Valdomiro Pereira, ministrando as Escrituras. Hoje trazendo o tema Acusadores. E hoje também vamos ter aqui a doutora Alda Veloso, uma médica em seu lar. Então, continue com a gente.

Boa tarde, gente! Olha só! Família que não para de crescer. Alô pra você em Muritiba, Jailton. Tá por lá gostando da programação também. Rosa em São Miguel das Matas. Alô aqui pra Raíssa, está em São Roque de Ipirá. Alô aqui pra mamãe Ruth, pro papai Irênio. Alô vovó Jovelina. Rayane também tá ligada, né? Etevaldo em Cruz das Almas. Alô aqui pra Anália, também em Cruz das Almas. Quem mais aqui? Maria Alice na Lisboa. Alô Vilma, Nice, Carmen, Zizi, Fiinha, Manuela, Marinha. Estão na Baixa do Toquinha também. Na Tereza Ribeiro, quem está por lá é Maria e também Edith, hein? Estão ligadas. Tereza, Ana Helena na Gurunga, Estela e Maria na Coplan. Alô Messias em Castro Alves, participando também. Abraços aqui para Júcia, Alice. Alô Pastor Zé Brito, tá no Sítio do Meio. Presbítero Paulo Roberto, alô diáconos Antônio Neri, Raimundo Neri, Ademário, as irmãs do Círculo de Oração aí da Batista Nova Canaã, em Sapeaçu. Muito bem. Quem mais? Israel também está em Castro Alves, é? Alô aqui para Rosana, Tamires do Quibe, alô presbítero Laércio, Rian e Riana, é a dupla RR. Alô, pastor José, irmã Nete aí da Monte Sinai, pastor Wilson, missionária Vanusa, quem mais? Meu irmão Mena, tá em Castro Alves? Sempre gostando da programação Vox, não é isso? Pastor Evandro, as pastoras Sirlene, Michele e Tereza, alô, Sapeaçu, Água Branca, Lidian Cerqueira, Raquel Santana também, alô, pastor Benedito, irmã Damiana, Rony, tá no Jaqueirão, Rony, grande abraço, hein? Diácono Paulo César Romão, alô presbítero Gilson em família, também presbítero Abimael em família, alô Sapeaçu. É o Mário Pedreiro, é o Pita, trabalhando sempre com muita qualidade, hein? Parabéns pra você, Pita, alô Fábio Radiotécnico, grande profissional também, Rosalvo, Dadai tá no Bebe Água, alô presbítero Manuel Carlos em Cruz das Almas, João Pedreiro e Joãozinho Pedreiro, pronto, João e Joãozinho. Alô oficinas aí no Polivalente em Castro Alves, a galera aí trabalhando também, olha, com uma qualidade, é o serviço 100% aí, alô oficinas, hein? Os mecânicos aí, pessoal que trabalha, deixa seu carro zero. É, alô Diácono Ademário, alô Diácono Marrom, minha irmã cantora Sara Lefundes também, alô irmã Cremilda, Elias e Eliseu, pastor Edilson, irmã Viviane, Emily, Vitória, missionário Matheus, alô Castro Alves. Agora 4h20, Jerônimo tá em Feira de Santana, tá ligado também. Daqui a pouquinho eu volto com mais alôs, viu? Ninguém fica de fora, a casa é sua, a família é nossa, manda aí a sua mensagem. 71996-1059. 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

só glória, cheio de glória. Cícero Nogueira, antes teve Midian Lima, Corinhos de Fogo. Agora 4h29, bom estar com você, é a programação da família, é uma tarde de sucessos, mas agora vamos para o momento mais especial da programação, porque vamos meditar na palavra de Deus e colocá-la em prática. Eu convido o pastor Valdomiro Pereira, ministrando as Escrituras aqui na Vox.

no livro de São João, no capítulo 8. Livro de São João, no capítulo 8, o versículo de número 10 e o versículo 11, que está escrito assim: E endireitando-se Jesus, e não vendo ninguém mais do que a mulher, disse-lhe: Mulher, onde estão aqueles teus acusadores? Ninguém te condenou? E ela disse: Ninguém, Senhor. E ele disse-lhe, Jesus: Nem eu também te condeno. Vai-te e não peques mais. Meus amados irmãos e meus amados amigos, olhando para a palavra de Deus, esses versículos que acabamos de ler, nos mostra Jesus Cristo dialogando ou conversando com uma mulher que foi levada até Jesus Cristo com o objetivo de ser apedrejada porque estava em pecado. E a Bíblia nos mostra que levaram só a mulher. E o pecado daquela mulher, de acordo à Bíblia Sagrada, os seus acusadores o acusavam de adultério. E é claro, para que alguém cometesse um adultério, ou venha cometer um adultério, precisa ter um parceiro ou uma parceira. E levaram só a mulher até Jesus Cristo, e não levaram também o homem. E naquele momento em que levaram a mulher até Jesus Cristo olha para os acusadores e diz para eles que aquele que não tivesse pecado atirasse a primeira pedra. Meus amados irmãos e meus amados amigos, é interessante observar que a vontade de Deus é que o homem viva sem pecar. A Bíblia nos mostra que Deus ama o pecador, mas ele aborrece o pecado. Ele quer que todos os homens e todas as mulheres vivam com ele, viva para ele, vivendo distante do pecado, para um dia ir morar no céu com o nosso Senhor e Salvador Jesus Cristo. Infelizmente, muitas pessoas preferem permanecer no pecado. Por quê? Também a maioria dos homens, eles olham para o que está à sua frente. Eles não imaginam o futuro. O futuro que estou me referindo é um futuro depois da morte. Porque todos nós sabemos que quem nasce, um dia vai morrer. E quando eu falo sobre este assunto, é bom lembrar também que aqueles que estiverem vivos no dia do arrebatamento da igreja e estiverem em comunhão com Deus, não vão experimentar a morte. Vão ser transformados e vão morar no céu com o Senhor para sempre. Mas Deus aborrece o pecado e o homem que peca, ele se afasta de Deus. Ele se distancia de Deus e o pecado leva o homem à condenação, leva o homem ao inferno. E aí, meus amados irmãos e meus amados amigos, é importante lembrar que todos os homens, de acordo à Bíblia Sagrada, e é verdade, todos pecaram, todos se distanciaram de Deus. E só através de Jesus Cristo, Filho de Deus, é que o homem pode se reconciliar com Deus, reconhecendo que é um pecador e que precisa do perdão de nosso Senhor e Salvador Jesus Cristo para ir morar no céu com Ele. Interessante. Aqueles homens que o acusaram, aquela mulher, levaram a mesma até Jesus Cristo, este Jesus que perdoa pecados. Este Jesus que liberta o homem, este Jesus que dá certeza de vida eterna, este Jesus que leva para o céu. E a mulher então ficou parada e quando Jesus Cristo faz esta observação, de que aquele que não tenha pecado seja o primeiro a tirar a pedra contra aquela mulher, todos
tinham pecado e todos se afastaram da presença de Jesus Cristo. E Jesus então pergunta à mulher: mulher, aonde estão os teus acusadores? Não é? É o que Jesus Cristo pergunta àquela mulher: aonde estão os teus acusadores? Ou aqueles que te acusaram? E a mulher responde: ninguém. Ou seja, Jesus Cristo diz: ninguém te condenou? Aonde estão os teus acusadores? Ninguém te condenou? E ela responde: ninguém, Senhor. Ninguém condenou aquela mulher, porque todos tinham pecados. Todos ali que estavam presentes e que acusaram a mulher, tinham, quem sabe, o mesmo pecado daquela mulher, de adultério e de outros pecados. E Jesus, então, ao ouvir a resposta da mulher, que ninguém tinha lhe condenado, Jesus então diz: nem eu também te condeno. Vai-te e não peques mais. Era o que aquela mulher estava precisando naquele momento, era do perdão. E quem tem o perdão para dar é Jesus Cristo, Filho de Deus, que morreu na cruz. Às vezes até as pessoas se identificam muito bem com uma liderança religiosa, e é bom se identificar com alguém, é bom ter muitos amigos aqui na terra, mas só Jesus Cristo é o verdadeiro amigo e só Jesus Cristo é quem perdoa todo tipo de pecado. Então, meus amados amigos que estão assistindo esse programa nesta hora, é importante que você veja o que você tem feito, o que você está fazendo, como você está se conduzindo com a sua família, com o seu patrão, com os seus empregados, com os seus amigos, na rua onde você mora, no local onde você estuda. Veja como é que você está se conduzindo, como é o seu comportamento, se está sendo o comportamento de um verdadeiro cidadão, de uma verdadeira cidadã, se é um comportamento de alguém que conhece a Deus e está fazendo a vontade de Deus. Como este mundo seria diferente se as pessoas temessem a Deus, se as pessoas tivessem compromisso com Deus? A miséria que a gente está vendo em toda a parte do mundo é em virtude do pecado. E a própria Bíblia Sagrada mostra que o salário do pecado é a morte, mas o dom gratuito de Deus é a vida eterna através de nosso Senhor e Salvador Jesus Cristo. Então, meu amigo, está na hora de mudar de vida. Se você muda o seu jeito de viver e anda com Deus, no dia em que a morte lhe surpreender, ou no dia da volta de Jesus Cristo, você vai morar no céu com Ele. E, inclusive, é esta a vontade de Deus. Deus não quer que as pessoas se percam. Deus quer que todos os homens cheguem ao conhecimento da verdade, aceitem Jesus Cristo para ir morar no céu. E aquela mulher que foi levada até Jesus Cristo, o objetivo daqueles que o levaram era que a mesma fosse apedrejada porque estava em pecado. E Jesus Cristo não quer apedrejar a ninguém. Jesus Cristo não quer destruir a vida de ninguém. Ele veio a este mundo morrer na cruz para perdoar os nossos pecados e nos dar certeza de vida eterna, para que um dia possamos morar no céu com Ele e com todos os salvos da terra. Então, aquela mulher, ao falar com Jesus Cristo, que ninguém daqueles que ali o levaram tinha lhe condenado, Jesus Cristo então diz para a mesma: eu também não vou te condenar. Jesus Cristo disse para ela: nem eu também te condeno. Vai-te e não peques mais. É essa também a vontade de nosso Senhor e Salvador Jesus Cristo.
é que quando o homem ou a mulher alcança o perdão dos pecados, depois da sua confissão, depois do seu reconhecimento que é um pecador ou que é uma pecadora e confessa os seus pecados, Jesus perdoa. E a ordem dele é não pecar mais. Meu amado irmão, minha amada irmã, nós que já temos Jesus Cristo como nosso Salvador, nós que já temos a certeza do perdão dos pecados, precisamos continuar firme, fiéis, adorando ao nosso Senhor e Salvador Jesus Cristo, com a certeza de que Ele está voltando. E quando Ele voltar, Ele vai levar para o céu aqueles que estiverem fazendo a sua vontade. Então, meu amigo e minha amiga, você que ainda vive no pecado, procure uma igreja, leia a Bíblia, aceita Jesus Cristo como teu Salvador e permaneça fiel a Ele. E você, meu irmão e minha irmã, que já frequenta uma igreja, que já conhece a Deus, permaneça fiel, não peques mais, porque Jesus Cristo, o Filho de Deus, está voltando para nos levar para o céu. Amém? Vamos orar. Querido Deus, Pai que estás nos céus, eu te agradeço, Pai, pelo perdão dos pecados. Eu te agradeço, Senhor, pela certeza de vida eterna, pela certeza da morada no céu. E te peço, Pai, que permaneça conosco, nos ajudando, nos dando sabedoria, ó Deus eterno, para permanecermos fiéis a Ti e à Tua palavra. Te apresento aqueles que ainda não têm certeza de salvação. Ó Deus querido, transforma este homem e esta mulher, para que eles também alcancem o perdão dos pecados e possam um dia ir morar no céu contigo. Te peço também, Senhor, por aqueles que estão enfermos. Tu és o médico dos médicos. Todo poder está nas Tuas mãos. Pai, repreenda, Senhor, toda a enfermidade. Deus eterno, te apresento aqueles que estão enfrentando dificuldades na família. Pai, que a Tua paz reine em cada lar. Deus eterno, Deus maravilhoso, continue conosco, nos abençoando em tudo, pelo poder do Teu nome. Amém.

0: aí, você ouviu Alice Maciel, Sai da Caverna, antes teve Israel, o Bispo, Hino da Vitória, Marcos Antônio, De Joelhos, e a Palavra de Deus ministrada aqui pelo pastor Valdomiro Pereira. Este foi o Tarde Vox, juntos, na 105.9. Foi bom passar essa tarde aqui com você. Amanhã tem mais, hein? Se Deus permitir, a gente volta aqui 14h na programação da família. Daqui a pouquinho tem doutora Alda Veloso, uma médica em seu lar. Vá mandando logo aí a sua pergunta, o antes possível, para que ela seja respondida também rapidinho aqui pela doutora Alda, hein? Até já!
1: Hora certa!
0: Vox FM, 4 para as 5.
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0: Alô, família Box, essa família que não para de crescer, essa família que gosta de informação e gosta de conversar aqui com a doutora Alda Veloso. Afinal de contas, está começando agora Uma Médica em Seu Lar. E a partir de agora, você já começa a interagir aqui com a doutora Alda Veloso, 71996-1059. Mande as suas perguntas cedinho, viu? Não deixe para depois, não, porque muita gente participa interagindo por aqui pelo 71996-1059. Doutora, seja bem-vinda, paz de Cristo.
1: Estamos juntos. Até 18 horinhas, vamos participar, vamos responder, vamos te ajudar a resolver seus problemas na área de saúde, educação, higiene, puericultura. Oh, que coisa boa! É um trabalho muito especial que resolve até alguns problemas que estão aí na central de regulação, não é? A regulação está difícil, mas no programa está fácil. Então, nós estamos aqui à sua disposição. Participe, é a sua vez, é a sua hora, é o seu momento. Senta aí, pega esse chá, vamos, nos dê licença, que nós vamos adentrar na sua casa, nós vamos na cozinha, nós vamos aí ver com certeza o quarto onde você está deitado, o quarto que você não pode levantar. Mas estamos juntos, à sua disposição, fazendo o programa Uma Média na sua casa. Sabe, nós estamos aqui em Salvador, no SECBA, é no M, no andar mediano. Estamos aqui à sua disposição, você pode participar qualquer hora que você vier em Salvador e quiser nos conhecer, quiser participar do programa, é só você chegar no SECBA. SECBA é um centro de convenções de alto padrão que fica aqui no Costa Azul. E nós estamos sempre aqui a tarde toda. Você sabe que são 24 horas de programa, não é? Então, a nossa rádio funciona 24 horas e você é nosso convidado para participar. Sempre que você estiver por aqui, por Salvador, venha aqui participar conosco. 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A Assembleia de Deus patrocina o nosso programa através do seu presidente, pastor Valdomiro Pereira Silva. A esposinha dele, Lurdinha, hoje está numa reunião grande com as esposas de pastores, resolvendo muita coisa. Aproveite também, aí onde você está, junte as mulheres de Deus para resolver os problemas da igreja, do círculo de oração. É coisa boa de Deus fazer grande amizade com o povo de Deus. As mulheres são muito unidas. Eu vou contar para você, viu, Gesiel Rodrigues?
0: Sim.
1: O melhor sonoplasta da América do Sul, gente boa de Deus, menino de uma lucidez e de uma inteligência privilegiada. Eu vou lhe contar uma coisa hoje que aconteceu comigo no círculo de oração.
0: Sim.
1: Hoje eu tive o privilégio especial de ter uma folga e vim para o círculo de oração. Cheguei no círculo de oração cheio, Deus falou, Deus resolveu o problema. Estava aqui pastor Ubiratã e a pastora Dilma aqui no SECBA.
0: Bênçãos.
1: Coisa boa de Deus. Eu aí saí e deixei meu celular na cadeira.
0: Olha aí, doutora.
1: Fui embora para casa.
0: Sim.
1: Almocei, fiquei lá. Quando deu umas 2 horas assim, que era a hora, que é a hora geralmente que os pacientes começam a fazer algumas perguntas, se já vai ter alta, se já medicou, se que hora é aquele medicamento. É a hora que eles fazem essas perguntas, 2 horas da tarde.
0: Sim.
1: Aí eu fui ver o celular, não estava.
0: Imagina.
1: Não estava na bolsa. Saí procurando, eu fui ver se estava no carro, se eu tinha esquecido dele no carro, não tinha. Aí eu me lembrei, é capaz de estar na igreja.
0: Pois é.
1: No círculo de oração. Eu vim depressa para o círculo, para a igreja, já estava vazia, já não tinha mais ninguém, aquela lotação todinha, um povo tinha ido embora, mas o celular estava em cima da cadeira, no mesmo lugar que eu estava sentada no púlpito.
0: Olha aí, doutora.
1: Olha aí, olha
0: que
1: aí, bênção. O povo de de Deus, não é? Você vê que celular é tão desejado que as pessoas na rua arrebatam de sua mão, tomam a bolsa por causa do celular, e na igreja de Deus, nem celular não faz crente virar ladrão. Coisa linda de Deus.
0: Coração transformado realmente traz essas diferenças, né, doutora?
1: Uma diferença séria. Ser cristão é diferença séria, séria. Se eu tivesse em qualquer lugar, eu teria perdido. Até no hospital. Se eu tivesse deixado em qualquer lugar do hospital, eu teria perdido ele. Mas dentro da igreja de Deus, não tem, graças a Deus, não tem ladrão. Às vezes as pessoas dizem assim, eu não vou dar dízimo não, que pastor é ladrão. Eu só não diga isso, por favor, na vista de Alda, porque eu aceitei Jesus com 7 e nunca vi falar que pastor utilizasse dízimos e oferta por bem próprio. Não, o dízimos de oferta é feito para pagar a luz dos crentes, é feito para construir casa para os crentes, é feito para resolver problemas da igreja, construir os templos para a igreja. Meu Deus, se você chegar aqui no SECBA hoje, vem aqui, venha nos conhecer, conheça melhor as Assembleias de Deus. Nosso convite especial hoje é para você ir nas Assembleias de Deus, porque a Assembleia de Deus, você vai conhecer que é um luxo, é uma bênção. Os cristãos da Assembleia de Deus se sentam no viludo, com cadeiras lindas. Aqui, no lugar que eu estou, tem 4 elevadores, e é o dízimo dos crentes. Sabe por que você está nos ouvindo agora? Sabe por que você está aí nessa cadeira e que gosta do nosso programa? Hoje eu vi não sei quantos pastores aqui em cima no lugar da alimentação.
0: No refeitório.
1: No refeitório. Isso. É um refeitório enorme com comida de graça. Comeram hoje aí bem umas 300 pessoas. E eu estive lá porque eu vim pegar o telefone, eu estive lá, passei lá em cima, 2 horas da tarde. Olha, os pastores todos lindos, de paletó, de gravata, bonito. Aqui é um luxo, é um luxo. Então, não fale mal de dízimos e ofertas dos cristãos, não. Porque os cristãos, aqueles que militam na igreja, sabem muito bem em que está empregado os dízimos e ofertas. Boa tarde. Não se esqueça, hein? Nós estamos no tempo de grande quantidade de animais peçonhentos. Cuidado com a aranha. Por incrível que pareça, a aranha negra, ela tem uma vacina especial para ela. Cuidado com animais peçonhentos, animais que têm veneno. Viu? Cuidado com as crianças, no chão, aí no interior, porque as lagartas, não é? Tem aquela que tem uma quantidade de núcleos especiais de choque, que ela queima como fogo, não é? Então, cuidado com a criança, você que está aí pelos interiores, cuidado com os bebês no chão, porque, na realidade, foi o Senhor que confiou em você e lhe deu esse bebê. Boa tarde, estamos juntos até as 18 horas. É hora de orar, é hora de clamar, é hora de buscar, é hora de confiar. Nosso pastor Valdomiro Pereira Silva, homem de Deus a serviço de Deus, um amigo, um irmão, uma pessoa especial, zelosa e de boas obras. Vá conhecer a Assembleia de Deus que você vai gostar.
0: Muito bem, doutora Alda Veloso, ela continua com a gente e a partir de agora você vai interagindo aqui, viu? 71-9916-1059, vamos para a primeira pergunta da tarde, doutora.
2: Oi, doutora Alda, minha esposa tem um problema de sangue, que é meio diabetes, então ela toma esse remédio para o sangue, esses 2 remédios. De manhã, a doutora passou para tomar 2 de manhã, de cada um antes do café, outro depois. De noite, um antes do jantar, outro depois. E o sangue dela, de noite, estava 213. Quando foi de manhã, estava 80. E quando foi depois do café, estava 228. Dá uma olhada aí para mim. Em nome de Jesus, Deus abençoe.
3: Tu já fez coisa errada.
0: Pronto, tá aí, doutora. Ah,
1: deixa eu dizer uma coisa para meu irmão. A metformina, isso. De 850 ou de 500? De 850, né?
0: 850, doutora.
1: E a glicaclazida?
0: Deixa eu ver aqui, glicazida. Vamos aumentar...
1: É, 60, 80 miligramas. 60. Deixa eu lhe dizer, 60, né? É, 60 miligramas. Então, deixa eu dizer uma coisa importantíssima para meu irmão. Não adianta ela tomar o medicamento, a doutora está certa. O jeito que a doutora passou está certa. Agora, isso não resolve nada se ela, na realidade, não fizer a dietética. Se ela comeu açúcar normal, açúcar que as pessoas que não têm diabetes tomam, pronto. Anulou o remédio chamado metformina. Se ela comeu pão, se ela comeu massa, pronto, ela anulou a metformina. Para você não anular a metformina, vá na batata, vá no iame, vá nas fibras, alimentos ricos em fibra, porque os medicamentos, eles são, tá certo, eles são bons, agora eles não resolvem. Se eu tomar uma colher de chá, duas colheres de chá de açúcar, junto com leite, pronto, eu tomei uma quantidade enorme de açúcar, os açúcares, não é? Se ela tomou, em vez de açúcar, ela colocar a sacarina e os outros todos aí, tem muitos medicamentos, muitos adoçantes que não são açúcar, não é? A sacarina é uma delas. Mas você pode, com certeza, começar a conversar com o serviço de dietética. Dietética. A nutricionista é uma que faz a dieta toda para seu paciente. Então, você está precisando mesmo é da nutricionista. Não adianta você tomar esses remédios todos aí, não. Glicazida abaixa a pressão, a glicemia ligeiro. Abaixa a glicemia ligeiro. E outra coisa, o detalhe que eu vou lhe dizer aqui para nós dois. Se você continuar dando uma grande quantidade de metformina a ela, com certeza ela vai bloquear os rins. Ele ataca os rins, ele bloqueia os rins, ele dá problema urinário, ela vai ficar urinando sem querer urinar, a urina vai ficar saindo sem querer. Então, ela precisa, olha aqui, meu amigo Gesiel, sim, dando para você serviço de nutrição.
0: Serviço,
1: ela está precisando
0: de
1: disso.
0: Nutrição.
1: É, sim. Consulta ao serviço de nutrição.
0: Pronto.
1: É, para poder, controlar a comida. Se você comer arroz, se você comer macarrão, se você comer farinha na comida, você anulou esses remédios todos aí. Ela vai aumentar a pressão, a glicemia do mesmo jeito.
0: Pois é.
1: Então, vamos controlar, porque a saúde é um grande tesouro, hein? Saúde é coisa boa de Deus. Você precisa ser feliz e ser sadio.
0: E a gente continua aqui interagindo com a doutora Alda Veloso. Eu lembro que daqui a pouquinho tem Ulisses Menezes com as mais pedidas da programação. Ele já está ali descansando, aquecendo as cordas vocais para daqui a pouquinho apresentar, ficar com você até as 22 horas, hein? Vamos aqui para mais um áudio, doutora.
4: Boa tarde, meu irmão Gesiel. E aí, fala com o nome da doutora Alda. Boa tarde, doutora Alda. Que Deus te abençoe. Tudo na paz aí, minha irmã. Aqui é Muritiba, a irmã Gal. Eu quero saber. A pessoa que o mosquito, a chikungunya e a zika. Assim, que remédio eu posso tomar? Porque tem muita dor nas mãos, assim, um cansaço, um mal-estar. Tem dia que estou melhorzinha, mas tem dia que estou naquele dia mesmo. Assim, um cansaço diferente, vontade de fazer as coisas sem coragem. Isso é de manhã, quando amanheço. Aí vai indo, aí deito um pouquinho, aí deito. Me relaxa um pouquinho, quando eu levanto, me levanto melhorzinha. Mas as dores da mão, da junta, É horrível, minha irmã, é horrível. Que remédio eu posso tomar assim para essas dores? Me diga aí, doutora. Doutora abençoada aí, Deus. Aqui é a irmã Galca de Muritiba. Que Deus te abençoe, te abençoe, te abençoe, minha amada. Um abraço, minha linda.
1: Amém. Glória a Deus. Deus te abençoe, minha irmãzinha. Deixa eu lhe dizer, tem um medicamento chamado Paco, PACO, Paco. Esse Paco de 500 mais 30 é um medicamento que resolve muito essas dores. Mas, entretanto, todavia, o que você precisa realmente é saber qual o motivo dessas dores? Quem é que está lhe causando essas dores? A herpes zoster causa muito essas dores. Então, você precisa fazer os exames, inclusive IgG e IgM para herpes. Copie aí no seu papel, no seu papelzinho, e peça ao médico do posto para lhe dar uma requisição, para você fazer o teste para herpes, que dá muito essas dores articulares. Você vai precisar de fazer ASLO, mucoproteína, proteína C-reativa, para ver se não é artrite reumatoide, porque reumatismo, artrite reumatoide, dá muito essas dores também. E eu quero que as pessoas que ouvem o nosso programa não fiquem pensando que artrite reumatoide é doença de velho, que são as velhas e os velhos que têm artrite reumatoide. Não. Tem muitos adolescentes, muitas pessoas jovens que têm artrite reumatoide. Às vezes as pessoas hoje estão trocando artrite reumatoide ou herpes zoster por fibromialgia. Começa a dizer fibromialgia, fibromialgia, e não é, muitas vezes é artrite, artrose ou herpes zoster. Então, precisa fazer os exames para ver o motivo da dor. Sabe o que foi que eu fiz agora? Eu fiz agora o seguinte: eu lhe dei o remédio que tira as dores, chama-se Paco, de 500 mais 30. Você pega aí em qualquer farmácia e fica tomando um só por dia, 9 horas da manhã. Pronto, você vai levar 24 horas sem dor, tomando um só, 9 horas da manhã. Enquanto vem o resultado dos exames, faça os exames ASLO, mucoproteína, proteína C-reativa, para ver se é artrite reumatoide. E faça também IgG, IgM para herpes zoster. São essas doenças que dão essas dores articulares, essas dores de velho, essas dores no joelho. Tem umas que não aguenta mais nem andar, pensando que é uma outra coisa muito séria no joelho, e não é, é circulatório. São doenças que estão no sangue e que precisam ser diagnosticadas para ter um tratamento sério e um tratamento específico para aquela doença. Muito obrigada. Deus te abençoe, te abençoe, te abençoe. Jesus te abençoe. Pastor Valdomiro Pereira Silva, homem de Deus a serviço de Deus. Pastora Lurdinha, a esposa dele, também de Deus e a serviço de Deus. Participe do nosso programa, porque nosso programa é um programa costeado pelas Assembleias de Deus, patrocinado pela Assembleia de Deus. Um abraço para meu pastor Arilson, esposinho de Valquíria, coisa boa de Deus, homem de Deus, trabalha aqui conosco. Um abraço para Arilson e Cleudes. Cleudes é a vice, agora o vice-pastor aqui da nossa igreja Séquiba. Venha conhecer o Séquiba, você não vai se arrepender. Meu pastor é Egídio Rosa, coisa boa de Deus, homem de Deus, cheio do Espírito Santo, Romeu de Oliveira. Oh, meu Deus do céu, que povo cheio de Deus, Cleudson. Gesiel e Mônica, viu? O casalzinho de luxo. Eles tiveram o casamento do ano, no ano passado, e são cheios de Deus. Gesiel é o nosso sonoplasta de luxo, coisa boa.
0: Muito bem, doutora.
1: Que Deus abençoe, abençoe, abençoe.
0: Amém. A gente continua aqui na companhia agradabilíssima da doutora Alda Veloso, finalzinho de tarde, com muito conhecimento. Ela vai interagindo aqui com você e respondendo as suas perguntas. Vamos para mais um áudio aqui, doutora.
3: Boa tarde, irmã Gisele. Paz do Senhor, meu irmão.
0: Paz
3: de
0: Cristo.
3: Irmã Gisele, eu gostaria de que você perguntasse a doutora Alda o que significa esse exame, porque a médica passou para mim, eu fiz os outros todos, que foi pelos tios. Mas daí a moça me deu, disse que é R$70. Aí eu não fiz ainda não. Aí eu queria saber para que era esse exame. Só isso. Deus abençoe a todos vocês. E uma boa tarde abençoada.
0: Amém, minha irmã. Deus abençoe. Vamos aqui tentar, doutora, aumentar aqui. Observação. Será o exame esse, doutora?
1: É um exame. TSH, LH, é para tireoide. Tireoide, avaliação,
0: né?
1: Da tireoide, é.
0: Ah,
1: T3,
0: então
1: T4, FSH, LH, TSH, é para tireoide, avaliação da tireoide.
0: Então aí está a resposta, viu, ouvinte? É para tireoide, tá?
1: É Labap, deve ser o laboratório que vai fazer.
0: É lá em Cruz das Almas.
1: Ah, pronto.
0: Isso.
1: É lá que vai fazer. Manda ela tirar o sangue e fazer dosagem desses hormônios aí.
0: Tá bom.
1: Muito obrigada pela participação. Que Deus te abençoe, te abençoe, te abençoe e te abençoe. Que Deus vá em Catu, nosso pastor de Catu, pastora Ruth, lá em Catu.
0: Que bênção.
1: Gente boa de Deus. Dia Vila de Abrantes.
0: Alô, Vila de Abrantes.
1: Vila de Abrantes.
0: Alô, pastor Arilson.
1: É, Arilson. Arilson e Valquíria.
0: Isso.
1: Estão lá em Vila de Abrantes. Arilson e Valquíria. Valquíria vai para Ibititá.
0: Que bênção,
1: onde está meu sobrinho lá, fazendo um culto maravilhoso, cheio do Espírito
0: Eita
1: Santo.
0: Glória.
1: Rauel Magno.
0: Sim.
1: Ela vai para lá, onde está Rauel, fazer uma festa lá para Jesus.
0: Já tem a data aí, doutora?
1: Valquíria, agora no dia 26 de...
0: Setembro?
1: Setembro.
0: Atenção, hein?
1: 26 de setembro, Valquíria está lá.
0: Pronto.
1: E amanhã eu estou em Maragogipe.
0: Alô, Maragogipe!
1: Estou em Maragogipe, amanhã de manhã, até
0: benção.
1: De tarde. Vocês que são aí de Maragogipe, procure Verinha, marque a sua consulta, marque seu encontro conosco, aí em Maragogipe, nós estaremos aí a partir de 7:30 da manhã até 4 horas da tarde, com Vera. Queria ver vocês, hein? Aproveite e marque a sua consulta com Vera. Que Deus abençoe, abençoe e abençoe. Ruth, pastora Ruth ali de Catu, nossos pastores em Catu, que Deus abençoe de maneira gloriosa e grandiosa.
0: Vamos então, doutora, para mais uma pergunta, ouvinte anônima. Pronto, vamos preservar aqui o nome da ouvinte. Ela teve uma virose forte e ficou com sequelas. Tosse seca, a garganta dói de vez em quando, doutora, e ela está frequentemente rouca. Já tem mais de 3 semanas isso. Ela mora em Conceição do Almeida, quer saber que remédio seria bom aí para pelo menos amenizar esses sintomas, doutora.
1: Oi, meu amor. Se nós passássemos agora, mesmo Gesiel, que é bem inteligente, se ele passasse agora um medicamento para você, a possibilidade de errar seria de 93%. A possibilidade de erro. Sabe por quê? Porque você precisa saber quem é que está habitando na sua garganta. Você precisa, na realidade, de cultura da orofaringe. Copie essa palavra aí. Cultura, porque não é muito comum no seu dia a dia. Então, cultura da orofaringe com antibiograma, quantitativo e qualitativo. Já vai vir até o medicamento específico, viu? Quando você fizer esse exame, que vier o resultado, já vem com remédio, dizendo, é uma bactéria, pode ser Streptococcus aureus, Streptococcus beta-hemolítico, já vem o nome da doença e o medicamento que mata aquela bactéria, entendeu? É assim que se trata a garganta, é assim que se trata a urina. Urina também, a gente tem que fazer urocultura com antibiograma, quantitativo e qualitativo, porque já vem aí o medicamento específico, vem do laboratório. Agora, a orofaringe, que é a garganta, vai vir também Streptococcus aureus ou Streptococcus beta-hemolítico, vai vir o nome da bactéria, o nome da quantidade dessas bactérias. Então, o medicamento fica específico. Nenhum médico é capaz de medicar sua garganta ou medicar sua urina sem fazer o antibiograma. Viu? Tem que fazer o antibiograma para saber quem é que está habitando e dar o remédio certo. Um abraço. Deus te abençoe, te abençoe, te abençoe. Eu fico feliz de lhe ter conosco. Um abraço para a pastora Dilma e para o pastor Ubiratã. Gente boa de Deus.
0: Muito bem, doutora Alda Veloso com a gente aqui. Finalzinho de tarde, hein? Você voltando para casa, vá na bênção, viu? Nos acompanhando aí também nas estradas. Vamos aqui, doutora, para mais...
1: É meu pastor Gideão.
0: Ah, pastor Gideão.
1: Coisa boa de Deus ali.
0: É, sim.
1: É catedrático da escola dominical.
0: Sabedoria que vem do céu.
1: Do céu, com certeza.
0: Sim, é verdade. Então, um grande abraço aí, pastor Gideão. Alô para você na Assembleia de Deus aí na Paralela. Alô, pastor Gerson.
1: É, Jess e a esposinha dele.
0: É. Daisy, né?
1: Pastora Daisy.
0: Isso mesmo.
1: É, Gerson e Daisy. Gente boa de Deus. Não falta um culto, viu?
0: Isso.
1: É uma benção.
0: Pastor Gerson, gente boa que eu conheço há muito tempo, tenho um prazer de conhecer. Então, grande abraço aí, meu amigo, pastor Gerson Soares. Vamos aqui para mais uma participação, doutora.
5: A paz do Senhor, mais uma vez, para o irmão Gesiel e a paz do Senhor para minha doutora Alda Veloso. Doutora Alda, este áudio que estou enviando é para eu lhe informar que a sua amigona, que a senhora muito fala, é doutora Gilda, eu tive a graça da sorte de eu encontrar ela na sexta-feira. E a me abraçou, mas me abraçou. Eu e minha menina, a Liana, a gente vinha do médico, foi comprar um pão na padaria. Aí, a única questão que não é da gente montou, a doutora Gilda, o carro parado. Ela sozinha, o carro parado. E foi comprar pão também. A gente esperando o pão e ela também esperando ser despachada. Mas, doutora Alda, mas com alegria. Pense na alegria que a doutora Gilda ficou. Eu falei da senhora. Aí ela disse, mas você está pensando que eu queria ser cantinada? Mas encontrei Alda, encontrei Alda. Ela é minha amiga, minha Alda. Deu lembrança a ela, eu disse, destaque, no dia do programa, eu vou mandar um áudio para ela falando que eu lhe encontrei. Viu, doutora? Fiquei na alegria. Jéssica, abençoe, fica com Deus.
0: Pronto, está aí o depoimento.
1: Sabe o que é isso? Filho na fé.
0: É verdade.
1: É doutora Genilda. Isso. A família toda é advogado. O esposo, todo mundo. E eu ganhei essa família para Jesus.
0: Graças a Deus.
1: Graças a Deus. E até hoje eles continuam cristãos e contam para as pessoas que eu levei eles lá da nossa casa no Natal, convidei só para aproveitar e falar de Jesus e até hoje ela é cristã.
0: Missionária, né?
1: Missionária. Ela deve ter aí mais ou menos 30 anos já de cristã.
0: Que bênção.
1: Graças a Deus. Eu levei para a igreja do Bispo Átila Brandão, ela serviu a Deus muito tempo lá e depois comprou uma fazenda e está morando nessa fazenda.
0: Que maravilha!
1: Que fica lá em...
0: São Gonçalo dos Campos.
1: Comprou uma fazenda lá.
0: Isso.
1: E sempre me telefona agradecendo porque eu dividi minha pedra preciosa com ela.
0: Muito
1: Quebrei
0: bem.
1: A pedra e dei um pedaço a ela.
0: É verdade. Muito bem, doutora Alda Veloso. Olha só, hein? Dá tempo de você mandar aí a sua pergunta. Não deixe para o final. Vamos aqui a governador Mangabeira, doutora, a ouvinte aqui disse que gostou da cardioimagem, vai fazer em Cruz das Almas, né? O exame do coração do filhinho, dia 28. Ah, então tá certo, ela está aí cuidando da saúde do filhinho, que tem aí alguma questão no coração, né? Ela já tem participado aqui, a criança pequenininha, então ela já está fazendo aí os exames e vai fazer em Cruz das Almas.
1: Ah, glória a Deus, porque Cruz das Almas tem faculdade.
0: Sim.
1: E lá na faculdade tem todas as especialidades. E deixa eu dizer uma coisa, lembrar uma coisa para vocês. Todo mundo sabe disso, mas eu vou lembrar. A criança, ela é medicada pelo peso corporal. Ninguém pode dizer assim, dê um remédio aí para a criança de 2 anos, dê um remédio aí para a criança de 6 meses. E a vizinha vem e resolve e vai dar remédio. Oh, cuidado, porque de médico e louco, todo mundo tem um pouco. É médico e louco, mas não dê medicamento à sua criança que foi determinado por qualquer pessoa, não. A criança, para ser medicada, a pediatra tira a roupinha dela todinha, deixa ela peladinha e pesa. É pelo peso corporal. Criança é medicada pelo peso corporal. Ela ausculta o coração, ausculta o pulmão, olha a garganta, olha os órgãos genitais e só dá a medicação de acordo com o peso corporal. Até a nutricionista, quando vai fazer dietética para bebês até 1 ano, ela pesa.
0: Olha
1: então
0: só,
1: é por
0: hein?
1: Isso que às vezes aqui, Gesiel, quando vocês pedem alguma coisa em relação aos bebês, Gesiel nunca diz o remédio, nunca diz a medicação, porque não viu a criança, não sabe o peso corporal, não sabe quanto pesa essa criança. Você sabe que tem criança que já tem 8 meses, ainda tem 5 quilos, 12 quilos, não é de peso. Então, isso é muito importante no serviço de pediatria.
0: Tá aí, então, as instruções aqui da doutora Alda Veloso, instruções maravilhosas para você que é mamãe, papai, colocar em prática, porque realmente a saúde das crianças é algo muito delicado. Trate bem a criança, esse presente que Papai do Céu deu para você cuidar. Não é isso, doutora?
1: É, foi Deus. Sim. Que deu por confiança. Ah, mas a criança é mongol. Ah, mas a criança tem deformidades. Ah, mas a criança é THD. A criança, pode ser a criança que for. A medicação é pelo peso corporal. Ela pode estar tomando medicamento que a pediatra pesou, mediu e deu remédio. Ainda tem isso, a altura, viu? Ela pede, pesa e mede. É, para ver a altura do bebê, para poder medicar.
0: Sim.
1: Então, cuidado com esse bebezinho. Ele não é um bonequinho que Deus lhe deu para brincar, não. Ela vai crescer, eles vão crescer. E quando crescer, vai lhe agradecer pelo cuidado que você teve com ela ou com ele durante a primeira infância.
0: Muito bem, doutora. E está se aproximando aí o tempo mais quente, né? A primavera está chegando, o verão, consequentemente. E eu pergunto aqui, doutora, criança, bebezinha, recém-nascida, a partir de quantos meses a mamãe e o papai podem dar água a essa criança?
1: Deixa eu lhe dizer, açúcar nunca. Mingau de criança não leva açúcar, não se coloca açúcar. A criança não deve começar comendo açúcar, começar a vida comendo açúcar. Açúcar é contraindicado até que a criança faça 5 anos. Não dê açúcar. E o melhor alimento até 1 ano e meio, 2 anos, é o leite do peito. Dê o peito para a criança. Esse negócio de dizer, mas o peito vai ficar caído, mas o peito vai virar peito de velha. Vai nada, vai nada. Esse leite está vindo é da glândula, não é do peito todo, não. Está vindo de uma glândula. A glândula fornece o leite e depois ela fica rígida e continua preenchendo o bojo mamário. Então, alimente sua criança com leite materno. Quando a gente está dando leite materno, para responder a pergunta do ouvinte aí, quando está dando leite materno, não precisa de água. Não dê água para a criança, porque no leite já vem a água, já vem proteínas, vitaminas, sais minerais, sódio, tudo carboidrato, já está tudo ali no leite do peito, não precisa de água. Quando a criança vai precisar de água, é naquele momento em que você começa a substituir o leite do peito por alimentos fabricados por você, cozinhados por você. Creme de batata do reino, purê de abóbora, purê de cenoura. Não tem aquela fase em que a comida tem que ser bonita? Então bota chuchuzinho de um lado, cenoura do outro, batatinha do outro. Aí o prato fica colorido e a criança come com a mão dela. Não se esqueça, a partir de um ano, deixe ela se melar, deixe ela sujar a mesa, mas deixe ela comer com a mãozinha dela. Ela ir pegando o pedacinho da cenoura, o pedacinho da batata e comendo sozinha. Depois você complementa, porque geralmente eles comem muito pouco, não é? Aí você depois complementa, mas deixe ele melar as coisas e comer com a mãozinha dele. Então, essa fase aí é a fase que você vai dar um pouco de água. Depois do alimento sólido, você vai dar água. Deixa ela beber água. Mas enquanto você estiver só no peito, não precisa de água.
0: Muito bem, doutora Alda Veloso. Tá aí, você que é mamãe e papai já recebeu a informação, hein? Muito bem. Doutora, temos aqui mais uma pergunta chegando... De onde? Castro Alves, pessoal, tá ligado também. Alô aqui para o ouvinte Ivan. Ele disse que descobriu que está com pressão no olho, pressão alta no olho. Ele pergunta se é perigoso. Manda abraços aqui para Cosminho, está em Capoeira do Sul, né? Muito bem. Então, o ouvinte quer saber, doutora, é perigoso ter essa pressão do olho elevada?
1: É, chama-se hipertensão oftálmica. A hipertensão oftálmica é uma hipertensão que é só dos olhos, só daquele pedaço. Não é como a hipertensão sistêmica, que é uma hipertensão que dá no corpo todo, não é? No sangue. Quando a hipertensão é no sangue, então ela prejudica todos os órgãos, prejudica pulmão, prejudica os rins, prejudica o cérebro, não é? Dando AVC, acidente vascular cerebral. Então, quando é hipertensão sistêmica, então vai prejudicar todos os órgãos. Agora, essa hipertensão que você está falando aí não é curada com remédio oral, não é pela boca. Existe colírios que são só para hipertensão oftalmológica.
0: Ah, sim, é verdade.
1: É específico, é um tratamento específico. Então, o médico passa um medicamento específico para hipertensão e você pinga no olho, não toma pela boca.
0: Agora, esse colírio aí especial, doutora, é para curar essa doença ou é para controlar essa doença?
1: É para ver até que ponto, de onde está vindo e por que está vindo essa hipertensão. Se é do humor aquoso, se é do humor... Porque cada camada do nosso olho, entre uma camada e outra, tem água.
0: Ah, sim,
1: um humor aquoso e um humor vítreo.
0: Sim.
1: Um humor vítreo e um humor aquoso. Então, ela tem que tirar essa pressão alta que está vindo, é do humor aquoso ou do humor vítreo.
0: Olha aí.
1: Por isso que ela faz aquele exame com o aparelho.
0: Sim.
1: Vai descobrir de que camada está vindo a hipertensão e vai curar com colírio.
0: Uma doença chamada glaucoma, doutora, tem a ver com essa questão de pressão no olho?
1: Glaucoma já é outra coisa, é envelhecimento da esclerótica.
0: Olha só!
1: Aí precisa operar, botar uma lente. Muitas pessoas têm botado essa lente, muitos pastores, eu mesma tendo essa lente. Quem bota essa lente não precisa mais usar óculos.
0: Que beleza, hein?
1: Lê sem óculos.
0: Sim.
1: Eu leio sem óculos. E a não ser que a letra seja bem pequenininha, mas se for do tamanho normal, pronto. Ninguém usa óculos mais.
0: Tá aí, já cuide dos olhos.
1: É, já tá, liberou os olhos.
0: É verdade.
1: E meu amigo aí que está falando da hipertensão oftalmica, sim, ou oftalmológica, você vai usar o colírio que só pode ser prescrito pelo serviço de oftalmologia. Procure um oftalmologista e peça a ele, prescreva aí para mim um dos colírios que é para hipertensão oftálmica. Ele vai prescrever o colírio e você vai usar e vai ficar bonzinho, bonzinho.
0: Que maravilha! Então, graças a Deus que hoje nós temos aí essas alternativas de tratamento. Então, cuide dos seus olhos, siga as instruções aí da doutora Alda Veloso, que tem trazido aí esse momento tão importante aqui, esse serviço para a comunidade baiana, muita gente fora da Bahia e do Brasil também nos ouvindo. É o projeto missionário da Assembleia de Deus na Bahia, presenteando você agora com uma médica em seu lar. Quem quiser marcar uma consulta, doutor, e saber também sobre o livro, faz como?
1: 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E esse programa deve muito ao pastor Valdomiro Pereira Silva, homem de Deus, a esposinha dele, pastora Lourdes, meu Deus, pessoal assim, bem afinados com o Espírito Santo de Deus, fazendo um trabalho maravilhoso, é o melhor administrador eclesiástico da América do Sul, foi por isso que Deus botou ele aqui na Bahia, para resolver um problema sério de um templo que já tinha 40 anos esperando o construtor, o administrador e aquela pessoa que onde bota a mão, cresce, brilha e aparece. O nome dele é Valdomiro Pereira Silva. Então, é coisa de Deus, a serviço de Deus. Minha pastora, minha amiga, minha irmã, pastora Lurdinha, que Deus abençoe e abençoe. Hoje ela está reunida com todas as esposas de pastores, né, ali na paralela. Que Deus abençoe, abençoe essa família maravilhosa. E nosso programa terminou.
0: Ah,
1: que
0: doutora,
1: pena.
0: É,
1: agora só sexta-feira, se Deus quiser,
0: isso,
1: nesse mesmo horário, quando juntos estaremos no programa Uma Médica na Sua Casa. E eu estou lhe esperando amanhã em Maragogipe, quando nós estaremos amanhã trabalhando aí em Maragogipe e voltaremos, se Deus quiser, amanhã à noite. Vá para essa Vera, para a Vera marcar sua consulta, para a Vera fazer o que você está precisando na área de saúde. Mil pequenas cirurgias, retirada de DIU, colocação de DIU, o que você precisar, nós estamos à sua disposição. Olha, eu esqueci de dizer que em Castro Alves,
0: sim,
1: tem uma senhora de 93 anos,
0: olha,
1: muito sua amiga, que está perguntando direto, cadê você? Como é que você está? Gesiel Rodrigues está mandando um abraço para você.
0: Sim.
1: Né? Ela tem 93 anos e ela é ovelha do pastor. É Edilson Marcos. Pronto. Ele é de lá, de Castro Alves.
0: Ela tem 93 anos.
1: 93 anos, um abraço.
0: Que maravilha.
1: Que
0: Deus
1: abençoe, Maria. Que Deus lhe dê, assim, mais dias para você viver muito, não é, Gesiel?
0: É verdade. Minha irmã Maria, Deus abençoe. Todas as vovós aí de Castro Alves também. Tem a nossa irmã Laura, ela tem mais de 100 anos. E ouve a Vox direto, gosta muito da sua programação também, doutora. Então, para as vovós da Bahia, do Brasil e do mundo aí, os vovôs também, viu? Fica com ciúme, não. Vovôs e vovós, um beijo aqui de toda a equipe, né, doutora?
1: É, com certeza. Um abraço do pastor Valdomiro, da pastora Lurdinha. Que Deus abençoe, abençoe, abençoe. E abençoe meu pastor Alex, que Jesus abençoe esse homem de Deus, cheio do Espírito Santo. Alex, esposa da pastora Luciana.

0: casa.
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2: Hora certa. Vox FM, 6:06. 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
2: Agora 6:04, uma excelente noite para você. Começando as mais pedidas da programação, aquelas músicas mais solicitadas durante o dia, retornando agora um oferecimento da sua igreja evangélica, Assembleia de Deus na Bahia, na presidência do pastor Valdomiro Pereira da Silva. Você estava na companhia agradável da nossa doutora Alda Veloso e Gesiel Rodrigues, uma médica no seu lar. Vamos juntos até às 7. Começando com Marcos Góes, Bem Querer. Boa noite.

0: Aí você ouviu Oséias de Paula, Enquanto a Vida, a Esperança. Agora 6:11, essas são as mais pedidas da programação. Obrigado a você pela sua audiência, um abraço para Paulo em Castro Alves. Também a nossa irmã Nicinha, também está em Castro Alves, sempre na sintonia.
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0: Aí você ouviu Elias Silva, Soldado Ferido. Antes, Gerson Rufino, Pecador Remido. 6:19 e continua.
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1: Aí você ouviu Gabro, Sobreviver antes de Esther. Quem era eu? Agora 6 horas e 29 minutos. 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

0: Aí você ouviu Isaías Saad, Juliane Sons e Léo Brandão. E é o É Teu. Agora faltando 22 minutos para as 7. Vamos juntos até as 7.
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0: Pois é, nesse clima de louvor, de gratidão, Midian Lima, Torinho de Fogo, não é? Muito bom louvar a Jesus, não é? Agradecendo pela salvação em Cristo Jesus. Só na Vox você ouve. Agora faltando 13 minutos para as 7, continua.
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0: Tá aí, finalizando as mais pedidas de hoje, Daniel e Samuel, Cheiro de Gratidão. Vou ficando por aqui, mas volto daqui a pouquinho, às 20 horas, com Tempo de Amar. Na sequência vem um rápido intervalo e A Voz do Brasil. Uma excelente noite para você.
1: Hora certa.
0: Vox FM 6:55.
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1: Em Brasília, 19 horas.
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12: Olá, boa noite.
1: Uma boa noite para você que nos acompanha em todo o país.
12: Quarta-feira, 16 de setembro de 2026.
1: E vamos ao destaque do dia.
12: Brasil cria política nacional para minerais críticos e estratégicos.
1: A ideia é produzir mais e agregar valor aos recursos naturais brasileiros. Gabriela Noronha.
13: A lei cria uma política nacional voltada a minerais considerados estratégicos para o país. Além de estabelecer incentivos fiscais e instrumentos de financiamento para o setor.
12: Segurança Pública.
1: Forças integradas de combate ao crime organizado deflagraram a operação em 19 estados.
12: E mais de 500 milhões de reais foram bloqueados de organizações criminosas. Claudimário Carvalho.
14: A operação investiga crimes como tráfico de drogas e armas, lavagem de dinheiro, homicídios, extorsão e atuação de organizações criminosas violentas.
1: Problemas com plano de saúde.
12: Saiba como acionar a Agência Nacional de Saúde Suplementar em busca de orientações. Cleide Lopes.
15: A ANS disponibiliza um serviço gratuito para orientar os consumidores sobre seus direitos e as regras dos planos privados de saúde no Brasil.
1: Hoje, na apresentação da Voz do Brasil, Nazi Brum e Mariana Jungmann.
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1: Foi sancionada agora há pouco a Política Nacional de Minerais Críticos e Estratégicos.
12: A nova lei busca agregar valor à indústria nacional, utilizando esses recursos naturais, além de fomentar a pesquisa e a inovação.
1: Vamos ouvir os detalhes agora na reportagem de Gabriela Noronha.
13: A lei sancionada nesta quarta-feira cria uma política nacional voltada a minerais considerados estratégicos para o país, além de estabelecer incentivos fiscais e instrumentos de financiamento para o setor. Márcio Elias Rosa, ministro do Desenvolvimento, Indústria, Comércio e Serviços, detalhou como a norma pode ser utilizada para fomentar a atividade industrial do país.
16: São 51 artigos, 9 instrumentos legais, todos eles associados àquilo que é essencial. E é essencial desde a lavra, pesquisa, o beneficiamento, a transformação, a mineração urbana. Ou seja, nós estamos falando de uma atividade integrada e de uma política que quer transformar o que nós já temos em abundância em inovação e assim ampliar a nossa competitividade industrial.
13: Minerais críticos são aqueles necessários a setores importantes da economia e cujo abastecimento

0: possa estar sujeito a riscos, seja pela dependência externa ou outras questões geopolíticas. Um exemplo é o potássio, utilizado na produção de fertilizantes e essencial para a agricultura. Já os minerais estratégicos são essenciais para o desenvolvimento tecnológico, com redução de emissões de gases do efeito estufa. As terras raras, por exemplo, fazem parte desse grupo e são utilizadas na produção de diferentes tecnologias, como na a fabricação de celulares, carros elétricos e turbinas eólicas. O ministro de Minas e Energia, Alexandre Silveira, disse que será possível avançar no processamento desses recursos naturais.
1: A norma contribui também para a neoindustrialização, oportunidade que não está somente na extração. Reside especialmente na capacidade de instalar no Brasil as etapas de beneficiamento, de separação, de refino, de transformação e de elaboração de materiais avançados de componentes e produtos industriais.
0: Para coordenar as ações, foi criado o Conselho Nacional para a Industrialização de Minerais Críticos. O colegiado terá entre suas atribuições a definição de prioridades e o acompanhamento de projetos considerados estratégicos, como explica a ministra Miriam Belchior, da Casa Civil.
2: Que ele possa definir regras claras e a agilidade necessária nas suas decisões para que os investimentos possam ocorrer da maneira mais rápida possível. Se é por essa razão que o Conselho vai contar, além de todos os ministérios envolvidos, que serão 13, também representação dos governos estaduais, municipais, do setor industrial, do setor de mineração e da academia.
0: A lei também cria um fundo garantidor, visando reduzir riscos e ampliar a capacidade de investimento no setor. E o Programa Federal de Beneficiamento e Transformação de Minerais Críticos e Estratégicos. Com ele, as empresas poderão transformar em crédito fiscal até 20% de seus gastos com beneficiamento, transformação e mineração urbana. Reportagem Gabriela Noronha.
3: O Ministério dos Transportes apresentou um novo modelo de chamamento público para a exploração de trechos ferroviários ociosos, desativados ou em processo de devolução.
4: Ele permite que empresas privadas explorem a malha ferroviária pública por meio de contratos de autorização.
5: Cerca de 10 mil quilômetros de ferrovias ociosas, desativadas ou subutilizadas poderão voltar a operar no país. O Ministério dos Transportes apresentou na B3, em São Paulo, um modelo para atrair empresas interessadas em explorar esses trechos. A proposta prevê chamamentos públicos para apresentação de projetos de requalificação da malha ferroviária. Nos trechos selecionados, o interessado terá 2 anos para desenvolver o projeto e poderá propor soluções para transporte de cargas ou passageiros. Os contratos poderão ter prazo de até 99 anos. Segundo o ministro de Portos e Aeroportos, Tomé Barros, a proposta contempla o aperfeiçoamento logístico dos trechos.
6: No estudo que a gente contratou, aponta um volume de carga muito grande, que hoje está por caminhão. Então a meta nossa é diminuir o custo logístico, aumentar a participação do modal ferroviário, abrindo possibilidades. Então assim, a gente acha que vai ter muita gente interessada e vai ter, pelo menos eu vou trazer um olhar do mercado para os trechos existentes hoje. Estou dando um destino e buscando um caminho para essa quantidade de quilômetros que eu tenho em desuso no país.
5: A carteira inicial reúne 7 ferrovias de linha curta, conhecidas como short lines, além de trechos de menor extensão conectados à malha ferroviária nacional. Entre os trechos estão as ligações entre Brasília e Lusiânia e entre Campina Grande e Cabedelo, além de linhas nos estados do Rio Grande do Sul, Minas Gerais, Goiás e São Paulo. A recuperação dos trechos poderá envolver investimentos privados e recursos públicos, quando houver interesse e viabilidade. A proposta prevê ampliar a utilização da malha ferroviária e integrar diferentes regiões do país. Reportagem Pablo Mundim.
3: País de norte a sul, enfrentando o sol, a chuva e a distância. importância da família para garantir que o Brasil não pare.
4: Seja levando o alimento que chega à nossa mesa, o combustível que move nossas cidades ou remédios que salvam vidas.
3: No Dia Nacional do Caminhoneiro, a Voz do Brasil presta uma homenagem aos mais de 4 milhões de motoristas que fazem das rodovias o seu sustento e a engrenagem que ajuda a mover o país.
4: Para celebrar a data, a Polícia Rodoviária Federal realiza ações educativas de saúde e faz um alerta. Neste ano, aumentaram as estatísticas de sinistros de trânsito envolvendo caminhões, mortes e feridos nas rodovias federais. Minha vida.

0: O caminhoneiro Senito Pereira nasceu no interior do Paraná, mas há 26 anos sua casa é todo o Brasil.
1: O ofício é quase uma tradição de família. 5 irmãos, um filho e uma sobrinha ganham a vida transportando carga nas estradas do Brasil.
0: E hoje nós preparamos uma reportagem dando dicas para viagens seguras.
1: Só para se ter uma ideia, de janeiro a julho, 1.681 pessoas morreram nos sinistros de trânsito em que caminhões estavam envolvidos. Número 4,54% maior que o registrado no mesmo período do ano passado.
2: Eu conheço cada palmo desse chão. É só me mostrar qual é a direção.
3: O sol clareia às primeiras horas da manhã, quando Senito Pereira desperta para mais um dia de trabalho. Ele deixa a boleia, acende o fogareiro e faz um café. Para ele, que passa os dias na estrada, o caminhão é um pouco de tudo. Meio de transporte, fonte de renda e casa. Antes de dar partida, o caminhoneiro, nascido em Curiúva, no interior do Paraná, sempre confere se está tudo em seu lugar.
4: Primeiro eu dou uma olhada, né? Como é que tá óleo, água, essas coisas, que é o dever da gente, né? Quando ele tem um probleminha, a gente já cuida de levar na oficina, né? Tudo tem que estar em cima, manutenção do caminhão em primeiro lugar.
3: Além dos cuidados com a manutenção do veículo, a Polícia Rodoviária Federal faz outras recomendações aos caminhoneiros para que trafeguem com segurança. A atenção deve ser redobrada com os veículos menores, por conta da grande quantidade de pontos cegos. Consumo de álcool ou drogas antes de dirigir, carga muito pesada e amarração incorreta da carga são causas de acidentes graves na estrada, segundo Estênio Pires, coordenador-geral de segurança viária da PRF. Ele também alerta para o perigo do excesso de velocidade.
5: É um veículo desse que transporta dezenas de toneladas, tem um comportamento muito diferente de um veículo de passeio, um veículo pequeno. Para se fazer a frenagem total, leva um espaço muito grande. Se estiver em excesso de velocidade, muito mais, podendo provocar grandes tragédias.
3: A Lei dos Caminhoneiros, que regulamenta a profissão no país, estabelece regras para a jornada de trabalho e para proporcionar descanso seguro a esses profissionais, há pontos de parada localizados ao longo das rodovias. Nos contratos de concessão, eles devem aparecer pelo menos a cada 400 quilômetros. Postos de gasolina e outros estabelecimentos privados também são habilitados a oferecerem o serviço, mas nesse caso, podem fazer uma cobrança pela utilização da área. De acordo com Viviane Secretária Nacional de Transporte Rodoviário do Ministério dos Transportes, essas paradas também ajudam a prevenir acidentes.
6: A gente consegue colocar áreas adequadas e seguras para que os caminhoneiros e caminhoneiras possam descansar, cumprir a legislação que impõe aí horas de descanso e com isso seguir uma viagem mais tranquila. E efetivamente isso tem um impacto então na redução no número

0: O caminhoneiro Senito Pereira, no início desta reportagem, conta que apesar de a vida na estrada ser marcada por vários desafios, também é uma alegria desbravar melhor o Brasil.
1: A gente conhece tudo, né? A gente ouve falar numa cidade lá, opa, mas essa eu conheço, já passei, né? E conhece todo o desenvolvimento do Brasil, né? Hoje a gente tem uma potência muito grande.
0: A lei dos caminhoneiros também determina que é direito desses trabalhadores ter acesso gratuito a programas de formação e aperfeiçoamento, contar com sistema único de saúde para atendimento e receber proteção do Estado contra ações criminosas.

0: Márcia Fernandes.
1: Bancos e instituições de pagamento terão que adotar medidas para identificar e interromper operações ligadas a casas de apostas não autorizadas.
2: A determinação está em uma portaria publicada esta semana que também prevê o bloqueio ou encerramento de contas usadas por operadores irregulares.
3: Uma portaria do Ministério da Fazenda estabelece novos procedimentos para suspender transações financeiras relacionadas à exploração irregular de apostas de cota fixa. Entre as ações previstas estão a identificação dos meios utilizados por operadores irregulares para receber valores e a interrupção do fluxo financeiro destinado a essas atividades. A norma também permite o bloqueio de contas e o impedimento de novas transações relacionadas à exploração irregular de apostas. A medida fortalece a cooperação entre regulação, fiscalização e sistema financeiro no enfrentamento do mercado ilegal. No Brasil, somente empresas autorizadas pela Secretaria de Prêmios e Apostas do Ministério da Fazenda podem operar nacionalmente. Desde janeiro de 2025, os sites autorizados utilizam o domínio .bet.br. Todos os detalhes da portaria estão disponíveis no portal gov.br/fazenda. Fazenda. Thaís de Araújo, para a Voz do Brasil.
1: As plataformas digitais com mais de 1 milhão de usuários menores de 18 anos deverão publicar relatórios com informações sobre as medidas adotadas para a segurança, a privacidade e a proteção desse público.
2: As empresas têm até esta quinta-feira, dia 17 de setembro, para divulgarem essas informações.
4: Os relatórios das empresas devem mostrar uma prestação de contas à sociedade e ao poder público das medidas adotadas para a proteção de menores de 18 anos no ambiente digital. O relatório deve apresentar informações sobre denúncias e os encaminhamentos dados, moderação de conteúdos e contas, medidas de proteção de crianças e adolescentes, proteção de dados e privacidade, além dos mecanismos de consentimento parental e da avaliação e gestão de riscos à segurança e à saúde desse público. A data limite para publicar o documento é 17 de setembro. A obrigatoriedade vale para as plataformas com mais de 1 milhão de usuários cadastrados menores de 18 anos. E esse primeiro relatório deve abranger o período de 1º de janeiro a 30 de junho de 2025. Lorena Gilberte Coutinho, diretora da Agência Nacional de Proteção de Dados, a ANPD, destaca que o relatório é importante para famílias, pesquisadores e toda a sociedade, além dos órgãos de proteção.
5: Esse tipo de instrumento, ele vai possibilitar que pesquisadores, até que pais e famílias possam ter, né, um maior esclarecimento sobre, né, se essas plataformas estão recebendo muitas denúncias. É também um instrumento importante para que os próprios pais e responsáveis possam fazer escolhas, controlar mais quais aplicativos os seus filhos utilizam, né, e como fazer esse tipo de controle.
4: A plataforma Discord teve a funcionalidade de transmissão ao vivo suspensa no Brasil até que a empresa comprove a adoção de medidas para proteger crianças e adolescentes. A medida faz parte do processo de fiscalização instaurado pela ANPD para apurar possíveis falhas na proteção desse público no ambiente digital. E além do Discord, a agência segue com a fiscalização e o monitoramento, inclusive de lojas de aplicativos. É o que explica Lorena Gilberte Coutinho.
5: Para verificar a adoção de sinais de idade, né, os mecanismos de verificação de idade por parte de lojas de aplicativo e sistemas operacionais, em relação às empresas Apple, Google e Microsoft.
4: A ANPD recebe denúncias de violação pela página na internet gov.br/ANPD. Reportagem Luciana Colares de Holanda.
1: As Forças Integradas de Combate ao Crime Organizado deflagraram hoje operação em 19 estados.
2: O objetivo é o enfrentamento ao tráfico de drogas e de armas, à lavagem de dinheiro e a organizações criminosas violentas.
1: As decisões judiciais determinaram bloqueios superiores a R$508 milhões, incluindo imóveis, veículos, ativos financeiros e outros bens vinculados a organizações criminosas investigadas.
0: As Forças Integradas de Combate ao Crime Organizado, as FICOs, deflagraram nesta quarta-feira a Operação Força Integrada 4, com ações simultâneas em 19 estados. Ao todo, foram expedidos 173 mandados de busca e apreensão, além de 44 prisões em flagrante durante as diligências. A operação investiga crimes como tráfico de drogas e armas, lavagem de dinheiro, homicídios, extorsão e atuação de organizações criminosas violentas. As decisões judiciais também determinaram o bloqueio de mais de R$508 milhões em bens e ativos financeiros. Até agora, 29 imóveis e 18 veículos foram apreendidos, além de armas, munições e drogas. Claudimário Carvalho, para a Voz do Brasil.
2: Problemas com a marcação de procedimentos, reajustes e outras dificuldades com planos de saúde estão entre as reclamações dos consumidores.
1: Para orientar quem enfrenta esse tipo de situação, a Agência Nacional de Saúde Suplementar, a ANS, oferece canais gratuitos de atendimento. Confira na reportagem.
6: A gestora Karen Nascimento tem plano de saúde há muito tempo, mas sempre tem problemas com ele, principalmente com a marcação de procedimentos.
7: Sempre atraso de agendamentos, procedimentos que não são autorizados no tempo hábil.
6: Já o funcionário público Manuel Freire reclama dos aumentos do plano de saúde, que considera abusivos.
8: Todo ano aumenta e a oferta, você não sabe se a rede aumentou, se a rede diminuiu.
6: Para solucionar problemas e reclamações como estas, a Agência Nacional de Saúde Suplementar, a ANS, disponibiliza um serviço gratuito para orientar os consumidores sobre seus direitos e as regras dos planos privados de saúde no Brasil. A diretora de fiscalização da agência, Eliane Medeiros, explica qual o primeiro passo.
9: Quando o consumidor tiver um problema com o plano de saúde, a primeira orientação é procurar a própria operadora e guardar o número do protocolo desse atendimento. Agora, se o problema não for solucionado, aí ele pode procurar a ANS e registrar uma reclamação. A reclamação é encaminhada à operadora, que tem até 5 dias úteis para solucionar problemas de atendimento de saúde, como negativa de cirurgia, exame ou consulta.
6: Eliane Medeiros alerta ainda que, ao contratar um plano de saúde, o consumidor deve ficar atento às regras pré-estabelecidas.
9: É importante que o consumidor conheça bem as características do plano que contratou. Também é importante guardar o contrato e qualquer outro documento relacionado ao plano. Conhecer previamente as regras do plano também é uma forma de exercer seus direitos.
6: Em caso de qualquer problema com o plano de saúde, o cidadão dispõe de 3 canais principais para fazer uma reclamação: pela internet, no site da ANS, no endereço gov.br/ANS, ou por telefone, gratuitamente, no número 0800-701-9656, de segunda a sexta-feira, das 9 às 17 horas. Para pessoas com deficiência auditiva, o número é 0800-021-2105. Mas se a pessoa preferir fazer a reclamação presencial, é preciso agendar o atendimento nos núcleos de fiscalização da ANS. Reportagem Cleide Lopes.
2: O pagamento da parcela de setembro do Bolsa Família tem início nesta quinta-feira.
1: O Ministério do Desenvolvimento Social, Família e Combate à Fome informa que a greve dos bancários não vai interferir no repasse.
10: Nesta quinta-feira, dia 17, tem início os repasses do Bolsa Família de setembro. As transferências ocorrem até o dia 30 deste mês. O pagamento é feito de acordo com o último dígito do número de identificação social, o NIS, que cada beneficiário tem no cartão do Bolsa Família. Recebem primeiro famílias com o NIS terminado em 1 e assim sucessivamente até o NIS final 0. Este mês, o valor médio do benefício é de R$ 678,18. Para verificar a situação do benefício, extratos e valores, o beneficiário pode consultar os aplicativos do Bolsa Família e Caixa Tem. O Disque Social pelo número 121 também está disponível para atendimento ao público. A ligação é gratuita de todo o Brasil. O Ministério do Desenvolvimento e Assistência Social, Família e Combate à Fome informa que a greve dos bancários, que envolve a Caixa Econômica Federal, não afeta os pagamentos do Bolsa Família, que vão ocorrer normalmente. Reportagem Érica Brás.
2: Essas foram as notícias do Governo Federal.
1: Uma realização da Secretaria de Comunicação Social da Presidência da República.
2: Com produção da empresa Brasil de Comunicação.
1: Fique agora com o Minuto do TCU e em seguida as notícias do Poder Judiciário e do Congresso Nacional. Uma boa noite.
2: Boa noite, até amanhã.
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14: Supremo decide que venda interestadual de combustíveis não exige cancelamento de créditos de ICMS.
15: STJ fixa tese sobre uso de provas do inquérito e validade do testemunho indireto na pronúncia.
14: Mais de 99% dos pedidos de candidatura já foram julgados pela Justiça Eleitoral.
15: Boa noite, eu sou Arthur Filho.
14: E eu sou Walter Lima.
15: Os ministros do Supremo Tribunal Federal decidiram que a venda de combustível derivado de petróleo para outro estado não exige o cancelamento dos créditos de Imposto sobre Circulação de Mercadorias e Serviços, o ICMS, gerados nas operações anteriores realizadas dentro do estado de origem.
14: A decisão foi tomada em sessão virtual no julgamento de um recurso extraordinário. Por se tratar de matéria com repercussão geral reconhecida, a tese fixada deverá ser aplicada pelos demais tribunais do país.
15: A situação analisada no julgamento diz respeito a empresas que compram produtos de outra empresa do mesmo estado, operação em que há cobrança de ICMS e geração de crédito para a distribuidora.
14: Quando parte dos produtos é posteriormente vendida por outro estado, não há incidência de ICMS. Assim, a discussão consistia em saber se o estado de origem pode manter o imposto cobrado nas operações internas anteriores e se a distribuidora deve estornar o crédito na operação interestadual.
15: STJ fixa tese sobre o uso de provas do inquérito e validade do testemunho indireto na pronúncia.
14: Como o julgamento foi pelo rito dos repetitivos, o entendimento valerá para casos com o mesmo tema em todo o judiciário. Fátima Uchoa.
16: A pronúncia é a decisão judicial que avalia se o acusado de crime doloso contra a vida, como matar alguém, será julgado pelo tribunal do júri. O magistrado verifica se o suposto crime ocorreu e se há indícios de que o acusado participou dele. Para o STJ, a pronúncia não pode se basear exclusivamente em provas colhidas durante o inquérito policial. Nem esse pronunciamento judicial pode ser feito só com apoio de testemunho indireto, ou seja, de quem apenas ouviu dizer que o fato ocorreu. Mas o tribunal reconheceu que o testemunho indireto pode ser mais relevante como prova em contextos como criminalidade organizada e tentativa de silenciamento da vítima ou de testemunha. O relator foi o ministro Reinaldo Soares da Fonseca.
15: Acordo de 193 milhões de reais beneficia quase 800 trabalhadores.
14: A ação faz parte da Semana Nacional da Execução Trabalhista, mutirão promovido pela Justiça do Trabalho para acelerar o pagamento de dívidas judiciais trabalhistas. Rafael Silva.
17: 761 trabalhadores fecharam por meio do Sindicato dos Petroleiros um acordo de 193 milhões de reais com a Petrobras. E eles são apenas alguns dos milhares de trabalhadores beneficiados pelo mutirão da Justiça do Trabalho. Já foram feitas quase 32 mil audiências e arrecadados 2 bilhões de reais. Entre os tribunais regionais de pequeno porte, o TRT-19, em Alagoas, é ouro no ranking de acordos. E você que ganhou uma causa, mas ainda não recebeu, pode procurar a Vara do Trabalho, onde tramita o processo.
15: Há 18 dias para o primeiro turno das eleições gerais, mais de 99% dos pedidos de candidatura já foram julgados pela Justiça Eleitoral.
14: O dado foi divulgado pelo presidente do Tribunal Superior Eleitoral, ministro Cássio Nunes Marques. Vitor Struck tem mais informações.
18: A Justiça Eleitoral já analisou e julgou 20.982 pedidos de candidatura em todo o país. O número corresponde a mais de 99% do total. O dado foi divulgado pelo presidente do Tribunal Superior Eleitoral, o ministro Cássio Nunes Marques, em sessão plenária do Tribunal. De acordo com o ministro, restam 205 processos pendentes de julgamento. Entre os casos já decididos, 980 ainda estão dentro do prazo para recurso. No caso das candidaturas à presidência e vice-presidência, todos os 13 pedidos foram julgados até o dia 11 de setembro.
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15: A você, uma boa noite.
14: E até amanhã.
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1: Eu sou Humberto Pinheiro e estes são os destaques de hoje do Jornal do Senado, que começa agora. Senado pode criar grupo de trabalho para discutir reforma do judiciário. Lei cria política nacional de conscientização sobre doença rara que afeta os pulmões. Sancionada lei que amplia financiamento para renovação de frota de motoristas de aplicativo e entregadores. Boa noite. A Comissão de Constituição e Justiça pode criar um grupo de trabalho para discutir a reforma do Judiciário. O texto estabelece um prazo de 60 dias para que o grupo apresente uma proposta sobre a reforma. A criação do grupo ainda depende de decisão da Comissão de Constituição e Justiça. O trabalho deverá subsidiar as discussões sobre o tema no Senado. Repórter Pedro Pincer.
2: A Comissão de Direitos Humanos aprovou uma indicação para que a Comissão de Constituição e Justiça crie um grupo de trabalho para apresentar uma proposta de reforma do Judiciário no prazo de 60 dias. A indicação é um tipo de proposição legislativa pela qual se sugere a adoção de providência, a realização de um ato administrativo ou se recomenda que determinado assunto seja tratado por outra comissão. Por exemplo, a proposta de indicação feita à CCJ foi apresentada pela presidente da Comissão de Direitos Humanos, senadora Damaris Alves, do Republicano do Distrito Federal.
3: Que a Comissão de Direitos Humanos faça uma indicação urgente à Comissão de Constituição e Justiça do Senado, para que a Comissão de Constituição e Justiça do Senado crie imediatamente um grupo de trabalho onde busque todas as propostas, PECs e projetos de lei que estão tramitando de reforma do Poder Judiciário.
2: A decisão ocorreu durante reunião da CDH em que foram discutidos os desdobramentos institucionais da sessão plenária do Supremo Tribunal Federal que aconteceu nesta terça-feira. A sessão do STF tinha a finalidade de decidir se haveria ou não investigação sobre o ministro Alexandre de Moraes por supostas relações com o banqueiro Daniel Vorcaro, dono do extinto Banco Master, liquidado pelo Banco Central após a constatação de fraudes.
1: O Palácio do Congresso Nacional recebe nesta semana uma iluminação verde em alusão ao Dia Nacional de Conscientização sobre as Distrofias Musculares, celebrado em 17 de setembro. A data foi instituída em 2024, após a aprovação de um projeto pelo Senado para ampliar o conhecimento sobre o grupo de mais de 30 doenças hereditárias que podem causar enfraquecimento e perda progressiva da massa muscular. Reportagem Yasmin Rodrigues.
4: As distrofias musculares formam um grupo de mais de 30 doenças hereditárias que podem causar enfraquecimento e perda progressiva da massa muscular. A data nacional celebrada em 17 de setembro foi criada por lei em 2024. A senadora Leila Barros, do PDT do Distrito Federal, relatora do projeto na Comissão de Assuntos Sociais, destacou que a falta de informação ainda é um obstáculo para pacientes e profissionais de saúde.
5: O conhecimento de distrofias musculares ainda é limitado entre a população geral e muitas vezes até mesmo entre os profissionais da saúde. Por meio da conscientização, busca-se ampliar o conhecimento sobre os sintomas, os métodos de diagnóstico e as possíveis terapias, promovendo uma detecção mais precoce e melhor qualidade de vida para os pacientes. Outro impacto importante da instituição deste dia é o fortalecimento das políticas de inclusão para as pessoas com deficiência.
4: A legislação que criou a data também prevê campanhas de esclarecimento, eventos e materiais educativos para ampliar o acesso à informação sobre as distrofias musculares.
1: Foi sancionada a lei que cria a Política Nacional de Conscientização e Orientação sobre Lifangioleiomiomatose no âmbito do Sistema Único de Saúde. A doença, conhecida como LAM, é rara, afeta principalmente os pulmões e não tem cura. A lei prevê que o SUS ofereça as pessoas com LAM o acesso a todos os meios disponíveis para o tratamento e o controle da doença. A reportagem é de Márcio Maturana.
6: Mulheres entre a puberdade e a menopausa são as mais atingidas pela lifangioleiomiomatose, uma doença rara e progressiva, também conhecida como LAM, que causa cistos nos pulmões, nos rins e no sistema linfático, podendo levar à insuficiência respiratória. A LAM é frequentemente confundida com asma ou bronquite. Por isso, a nova Política Nacional de Conscientização e Orientação, publicada nesta terça-feira no Diário Oficial da União, prevê capacitação de profissionais de saúde para facilitar o diagnóstico precoce. A senadora Damaris Alves, do Republicanos do Distrito Federal, foi a relatora do projeto que deu origem à lei.
7: A única coisa que os pacientes da LAN querem é respirar. Estamos falando de uma doença que eles querem tão somente respirar. Ter uma política pública para acompanhar esses pacientes é mais que necessária. Ampliar a conscientização sobre a LAN, favorecer o diagnóstico oportuno, organizar o encaminhamento assistencial e aprimorar a produção de informações epidemiológicas e clínicas sobre a doença.
6: Outras ações previstas pela nova lei são a criação de centros de referência especializados e implantação de um sistema nacional de coleta de dados. A LAN não tem cura, mas pode ser controlada com medicamentos já disponíveis gratuitamente no Sistema Único de Saúde.
1: Também foi sancionada pelo presidente da República a lei que garante a continuidade do programa de renovação de frota com condições especiais de financiamento para a compra de veículos novos. A medida beneficia motoristas de aplicativo, taxistas e entregadores de aplicativos. O programa permite o financiamento de carros, motos e bicicletas elétricas zero quilômetro. O Congresso Nacional também ampliou as possibilidades de uso dos recursos, incluindo veículos leves para transporte escolar e transporte de cargas. A lei resulta da unificação de duas medidas provisórias aprovadas pelo Congresso. Mais informações com a repórter Patrícia Oliveira.
8: A nova lei garante até 30 bilhões de reais para financiar veículos novos para motoristas de aplicativo com no mínimo 6 meses de atividade, além de taxistas e cooperativas de taxistas. Cada motorista poderá financiar um veículo. A lei também possibilita o uso de recursos para renovação de frotas e infraestrutura do transporte escolar e do transporte urbano de passageiros ou de cargas. Aprovada no Senado, a lei unificou duas medidas provisórias. O senador Camilo Santana, do PT do Ceará, destacou que a iniciativa pode beneficiar cerca de 1.400.000 trabalhadores.
9: Agora terão condições mais dignas para conquistar seu próprio veículo, gerar renda com mais autonomia e melhorar sua qualidade de vida.
8: A lei também permite que motoristas com habilitação na categoria B conduzam veículos elétricos ou híbridos de até 4.250 quilos de peso bruto total.
10: Eleições 2026.
1: Eleitores que não votarem nas próximas eleições marcadas para 4 de outubro precisam justificar a ausência. A justificativa pode ser feita por duas formas: pessoalmente, em uma sessão eleitoral, ou pelo aplicativo do Tribunal Superior Eleitoral. Se o eleitor estiver fora do município que vota, é possível baixar o aplicativo e-título no celular e justificar a ausência por lá no dia e horário em que ocorre a votação. Em caso de ausência, é preciso apresentar uma justificativa para cada turno da eleição. Os eleitores que não votarem nem justificarem ficam sujeitos às penalidades, como impedimento de emitir documentos e de participar de concursos públicos, além do pagamento de multa. Um projeto quer incentivar navios-tanque e embarcações de apoio marítimo que utilizem biodiesel, etanol ou a mistura desses combustíveis. A proposta em análise na Comissão de Infraestrutura prevê cotas adicionais de depreciação acelerada. Isso significa que as empresas poderão contabilizar mais rapidamente a perda de valor de um bem e reduzir custos fiscais. O benefício terá duração de 5 anos. O senador Fernando Dueire, do PSD de Pernambuco, relatou a medida na Comissão de Assuntos Econômicos. Para ele, a proposta poderá estimular a renovação da frota e a sustentabilidade.
11: Porque nós queremos fazer com que o combustível sustentável seja incorporado à frota de navegação com mais agilidade.
1: Trabalhos técnicos de Eliseu Caires. O Jornal do Senado fica por aqui. Acompanhe agora as notícias da Câmara dos Deputados. Boa noite e até amanhã.
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13: Câmara dá mais transparência à verba destinada a mulheres no orçamento.
14: Pode alterar regras de herança em casos de assassinato na família.
13: Pais de pessoas com deficiência poderão usar meia entrada em eventos.
14: Comissão aprova proposta que incentiva a exportação da moda brasileira.
13: Boa noite. Avança na Câmara projeto que cria um programa de incentivo à exportação da moda brasileira sustentável. A repórter Maria Neves tem mais detalhes da proposta.
15: A Comissão de Meio Ambiente da Câmara dos Deputados aprovou o projeto que institui o programa Moda Brasileira no Mundo. A proposta prevê ações governamentais integradas para adaptar a indústria da moda às novas exigências sociais e ambientais dos principais importadores de produtos brasileiros. O texto também prevê medidas para promover as marcas nacionais no mercado externo. Dentre as ações propostas estão, por exemplo, a realização de campanhas internacionais de promoção da moda nacional, participação em feiras e eventos, assim como a criação de selos e ações coordenadas de comunicação internacional. A proposta sugere ainda parcerias com plataformas internacionais de moda sustentável e de moda indígena. A inclusão da moda produzida por indígenas e povos tradicionais, assim como da utilização de conhecimentos e técnicas dessas populações no texto, foi proposta pela relatora, deputada Célia Chacriabá, do PSOL Mineiro. A parlamentar argumenta que o sucesso de inúmeros estilistas indígenas atesta a habilidade dos povos tradicionais para a moda contemporânea. Apesar disso, sustenta que, ao que parece, a indústria ignora os saberes ancestrais em aspectos como técnicas têxteis, fibras naturais e tingimentos. De acordo com Célia Chacriabá, apenas 2% dos 1,5 milhão de indígenas que vivem no país atuam na indústria criativa.
16: Estilistas como Veena Ticuna, Patrícia Camaiurá, Dai Molina, que demonstra que moda indígena já ocupa espaço em destaque no Brasil e no exterior. Assim também como Sildo Rick, veste grandes artistas como Anitta, assim como Marina Sena, mulheres Awanawá, mulheres Axaninca, mulheres Machaca, Chacriabá, Ludmila Pataxó, Daru e, sobretudo, a experiência que tive a oportunidade de conhecer, que são mulheres quilombolas, porque sabemos que a única ferramenta que mais impulsiona para que as mulheres saiam da situação da zona de violência se chama autonomia financeira.
15: Célia Chacriabá explica que o projeto nasceu da necessidade de que a indústria da moda brasileira se adapte às exigências de importadores, principalmente da União Europeia, que, de acordo com ela, é o maior comprador de produtos nacionais de maior valor. Célia Chacriabá explica que o projeto nasceu da necessidade de que a indústria de moda brasileira se adapte às exigências de importadores, principalmente da União Europeia, que, de acordo com ela, é a maior compradora de produtos nacionais de maior valor. A deputada explica que o Bloco Europeu editou uma norma em 2024 que passa a exigir o passaporte digital de produto para têxteis. Para receber o documento, o exportador tem de garantir a rastreabilidade completa da cadeia produtiva, desde a matéria-prima até o consumidor final. Célia Chacriabá relata ainda que a União Europeia vai exigir que as empresas monitorem impactos em direitos humanos e meio ambiente em toda a cadeia de fornecedores. Além disso, o bloco vai passar a pedir comprovação das medidas adotadas para destinação de resíduos têxteis. Ainda, segundo a deputada, todas as demandas entram em vigor em abril de 2028. O projeto, que visa criar incentivos para a exportação de moda brasileira sustentável, ainda será analisado por 4 comissões da Câmara. Da Rádio Câmara de Brasília, Maria Neves.
10: desenvolvimento regional.
14: Pastor Diniz, do União, propõe que parte da economia obtida com a integração de Roraima ao Sistema Interligado Nacional seja usada para reduzir a conta de luz dos consumidores do estado até 2030.
13: Pela proposta, uma parcela da redução dos gastos da conta de consumo de combustíveis seria destinada à modicidade tarifária em Roraima. Pastor Diniz afirma que a medida evita aumentos nas tarifas e corrige uma desigualdade histórica enfrentada pelo estado.
10: Economia.
14: A Câmara aprovou a criação do Orçamento Mulher. O projeto pretende dar mais transparência aos recursos destinados a políticas públicas para as mulheres no Orçamento Federal. A repórter Silvia Munhato explica.
17: A Comissão de Constituição e Justiça da Câmara dos Deputados aprovou a criação do Orçamento Mulher. A proposta, que deve ser enviada agora ao Senado, obriga o poder público a dar transparência aos programas e ações voltados ao atendimento das mulheres, por meio de quadros anexos nas propostas e nos relatórios de execução orçamentária. O projeto é de autoria dos deputados Laura Carneiro, do PSD do Rio de Janeiro, e Ricardo Aires, do Republicanos de Tocantins. A deputada Laura Carneiro explicou o sentido do texto.
18: Não adianta políticas públicas se nós não tivermos o dinheiro para arcar com essas políticas. O Orçamento Mulher vai, a partir do plano plurianual, a partir da Lei de Diretrizes Orçamentárias, organizar todos os recursos a serem gastos com as mulheres brasileiras.
17: A relatora da proposta na Comissão de Defesa dos Direitos da Mulher, deputada Flávia Moraes, do MDB de Goiás, citou exemplos de ações orçamentárias.
19: E como exemplo a gente pode citar aqui para a educação os CMEIs, né, que vão atender as crianças para que as mulheres possam trabalhar, as clínicas especializadas em atendimento à saúde da mulher, as ações de enfrentamento e combate à violência contra a mulher, enfim, então são muitas ações específicas que precisam ter investimento, ter orçamento e que, nesse caso, aprovando o Orçamento Mulher, vão ter prioridade, orçamento bem definido e claro para investimento nessas políticas.
17: De acordo com o texto aprovado, os orçamentos da União, dos estados e dos municípios deverão trazer dois quadros detalhados. O primeiro, chamado de Orçamento Mulher Proposta, deve ser entregue junto com o planejamento anual das ações orçamentárias. O segundo, Orçamento Mulher Execução, será publicado regularmente para que qualquer cidadão possa conferir quanto desse dinheiro foi efetivamente usado. Deverão constar desses documentos as despesas com educação, saúde, assistência social e outras ações em que as mulheres sejam as beneficiárias diretas. O projeto também prevê que o governo federal reúna os dados de todo o país anualmente para avaliar se os esforços dos estados e municípios estão sendo efetivos. Da Rádio Câmara de Brasília, Silvia Minhato.
10: Saúde.
13: Domingos Neto, do PSD do Ceará, é autor de projeto que cria a assistência de transição de cuidados no SUS. O objetivo é garantir que pacientes que receberam alta hospitalar continuem recebendo acompanhamento especializado antes de voltarem definitivamente para a rotina em casa.
14: A proposta de Domingos Neto prevê atendimento em unidades de transição ou por assistência domiciliar monitorada, com foco na reabilitação, cuidados paliativos e treinamento de cuidadores. Na visão dele, a medida evita reinternações desnecessárias, além de liberar leitos nos hospitais.
10: Ciência e tecnologia.
13: Bandeira de Melo, do PV do Rio de Janeiro, apoia a criação da Frente Parlamentar Mista em defesa do Programa Espacial Brasileiro. O colegiado terá como missão acompanhar e propor iniciativas voltadas ao fortalecimento do setor espacial no país.
14: Bandeira de Melo ressalta que o Programa Espacial envolve soberania nacional, inovação tecnológica e desenvolvimento econômico. A frente também pretende estimular públicas ligadas à defesa, comunicações, previsão climática, monitoramento territorial e aplicações ambientais.
10: Cultura.
13: A Comissão de Cultura aprovou a meia entrada para os pais e responsáveis legais por pessoas com deficiência em eventos culturais e esportivos, mesmo sem a condição de acompanhante. A reportagem é de Luiz Cláudio Canuto.
20: A Comissão de Cultura aprovou o projeto que assegura a meia entrada a mães, pais e responsáveis legais por pessoas com deficiência em eventos culturais e esportivos. Pela proposta, cuidadores de baixa renda inscritos no Cade Único com renda familiar de até 2 salários mínimos também teriam esse direito. O texto final foi elaborado pela relatora deputada Érica Cocai, do PT do Distrito Federal, com base em um projeto da deputada doutora Alessandra Haber, do MDB do Pará. A proposta altera a lei que regula o benefício da meia entrada no Brasil. A exemplo da autora da proposta, a relatora afirma que essas pessoas necessitam de apoio do Estado para usufruir de seu direito à cultura, o que este projeto de lei pretende garantir com o direito ao benefício da meia entrada.
21: É fundamental que nós possamos assegurar a mais plena acessibilidade. É fundamental que nós possamos ter parcerias com a iniciativa privada, com a sociedade civil. Sem inclusão, a gente não tem direito pleno à cidade. Sem inclusão, a gente não tem direito a mergulharmos e vivenciarmos a nossa humanidade na sua plenitude.
20: A Comissão de Cultura acrescentou um único parágrafo à lei para assegurar o direito. O benefício vale para o acesso a salas de cinema, cineclubes, teatros, espetáculos musicais e circenses e eventos educativos, esportivos, de lazer e de entretenimento. A legislação vigente já garante meia entrada às pessoas com deficiência e, quando necessário, a seus acompanhantes. No entanto, pais, mães e responsáveis legais que não estejam na condição de acompanhante no momento do evento não têm direito ao benefício. A autora da proposta, doutora Alessandra Haber, afirma que estudos apontam casos elevados de estresse, ansiedade e depressão entre cuidadores, sobretudo entre mães de baixa renda, que compõem a maioria desse grupo. E barreiras financeiras restringem o acesso dos cuidadores a essas oportunidades, comprometendo um recurso terapêutico de comprovada relevância. A proposta ainda vai ser analisada pela Comissão de Constituição e Justiça. Da Rádio Câmara de Brasília, Luiz Cláudio Canuto.
22: Justiça.
23: Sônia Guajajara, do PSOL de São Paulo, defende a realização de um debate com representantes do governo, do sistema de justiça, de organizações indígenas e de especialistas sobre a criação da Comissão Nacional Indígena da Verdade.
24: Para Sônia Guajajara, a iniciativa pode fortalecer políticas de memória, verdade, reparação e justiça voltadas aos povos indígenas. A deputada afirma que a proposta busca aprofundar a investigação de violações de direitos humanos e ampliar as garantias de não repetição.
23: Rodrigo Valadares, do PL de Sergipe, apoia projeto que define o antissemitismo na legislação brasileira para orientar políticas públicas de prevenção à discriminação. A proposta adota como referência a definição da Aliança Internacional para a Memória do Holocausto.
24: De acordo com Rodrigo Valadares, a proposta estabelece que o antissemitismo é uma forma de racismo, mas não impede críticas ao Estado de Israel. O congressista também garante que o projeto não cria mais tipos penais.
23: Projeto de Rodrigo Gambale, do Podemos de São Paulo, estabelece medidas para garantir o pagamento de pensão alimentícia. A matéria prevê retenção de valores em contas bancárias, restituição do imposto de renda e prêmios de apostas para quitar débitos.
24: De acordo com Rodrigo Gambale, a proposta cria um cadastro nacional de devedores e prevê, de forma subsidiária, a apreensão de passaporte e da carteira de habilitação. Para as medidas dão mais eficácia para garantir o
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27: Segurança Pública.
0: A proposta que impede um condenado por homicídio de receber herança de parentes da mesma família está pronta para análise do plenário. A repórter Paula Bittar acompanhou a votação da chamada Lei Suzane von Richthofen na Comissão de Constituição e Justiça.
2: A Comissão de Constituição e Justiça da Câmara aprovou uma proposta que impede herdeiros condenados por homicídio de receber, por vias indiretas, o patrimônio de outros parentes da mesma família. A proposta estende o chamado Instituto da Indignidade aos parentes colaterais até o quarto grau. Pela regra atual, a perda do direito à herança por crime doloso só vale quando o crime é cometido contra o dono dos bens, seu cônjuge, companheiro, pais ou filhos. O projeto foi apresentado com o objetivo de criar a Lei Suzane von Richthofen. Richthofen foi condenada a 39 anos de prisão por planejar o assassinato dos próprios pais em 2002 e hoje cumpre a pena em regime aberto. O caso voltou a repercutir pela possibilidade legal de ela herdar parte do patrimônio de um tio falecido. O texto aprovado estabelece que seguro de vida também não poderá ser pago nesses casos. Segundo a relatora da proposta na comissão, deputada Laura Carneiro, do PSD do Rio de Janeiro, essas modificações, além de trazerem mais segurança jurídica ao evitarem longas discussões judiciais em inventários, garantem que o patrimônio familiar permaneça com aqueles que respeitam a solidariedade inerente aos vínculos de sangue e afeto, compatibilizando a norma aos valores que informam o direito civil contemporâneo. A proposta que impede herdeiros condenados por homicídio de receber por vias indiretas o patrimônio de outros parentes da mesma família ainda precisa passar pelo plenário da Câmara antes de seguir ao Senado. Da Rádio Câmara de Brasília, Paula Bittar.
3: Projeto de Gilvanda Federal, do PL do Espírito Santo, propõe reforçar o Fundo Nacional de Segurança Pública com recursos das loterias federais. Pelo texto, 10% da arrecadação bruta das loterias, que hoje ficam com a União, passariam a ser destinados à segurança pública.
23: Gilvanda Federal também incluiu no projeto uma nova regra para eventos culturais de médio e grande porte que recebam dinheiro público. Segundo o deputado, pelo menos 25% desses recursos teriam que ser usados obrigatoriamente para pagar a segurança do próprio evento.
3: Kim Kataguiri, do Missão de São Paulo, é favorável ao projeto que proíbe condenados por pedofilia de se aproximarem de escolas, creches, parques e de manterem contato com menores de idade pelas redes sociais. Ele explica que a iniciativa visa ampliar a proteção a crianças e adolescentes.

0: que eu sou relator, visa proibir, né? Se um pedófilo se aproximar de uma creche, mesmo que ele não tenha tido contato com uma criança, vai preso.
1: Felipe Beccari, do Podemos de São Paulo, é autor de projeto que proíbe a distribuição de animais como prêmios em rifas, sorteios e outras ações promocionais. Segundo o parlamentar, a medida busca evitar abandonos e maus tratos decorrentes de adoções sem planejamento.
2: A rifa pode ser legítima por ajudar uma pessoa, alguma questão de saúde, mas os animais não podem ser rifados, porque aquela família que ganha geralmente comprou os números da cartela para ajudar a rifa, o propósito da rifa, e não estava preparada para receber aquele animal no seu seio familiar, com uma estrutura, com tempo, com financeiro. Então, animais, esperamos que no Brasil, em breve, não possam ser mais distribuídos como brindes de festas ou qualquer tipo de rifa ou sorteio.
3: Felipe Beccari informa que a proposta surgiu a partir de denúncias envolvendo animais abandonados ou mortos após serem entregues como brindes. O projeto já teve a urgência aprovada e está pronto para votação no plenário da Câmara.
1: Termina agora o jornal Câmara dos Deputados, produzido pela Rádio Câmara, com trabalhos técnicos de Wellington Teles e a apresentação de Luciana Vieira e Val Monteiro. Boa noite.
3: A Voz do Brasil volta amanhã. Uma boa noite para você.
4: 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Boa noite.

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1: Estamos juntos, começando mais um Tempo de Amar. Meditando no Salmo 1, bem-aventurado o homem que não anda segundo o conselho dos ímpios, nem se detém no caminho dos pecadores, nem se assenta na roda dos escarnecedores. Antes tem o seu prazer na lei do Senhor e na sua lei medita de dia e de noite. Pois será como a árvore plantada junto a ribeiros de águas, a qual dá o seu fruto no seu tempo. As suas folhas não cairão e tudo quanto fizer prosperará. Não são assim os ímpios, mas são como a moinha que o vento espalha. Por isso os ímpios não subsistirão no juízo, nem os pecadores na congregação dos justos. Porque o Senhor conhece o caminho dos justos, porém o caminho dos ímpios perecerá.
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1: Estamos juntos com mais um Tempo de Amar, oferecimento da sua igreja evangélica Assembleia de Deus na Bahia, na presidência do pastor Valdomiro Pereira da Silva. Começamos com Isaías Saad, Juliane Souza,

0: Aí você ouviu Isaías Sade, Juliane Souza e Léo Brandão. Fiel é Deus. Tá valendo a sua participação, 99161059. Esse é o nosso WhatsApp, 99161059. Você pode e deve participar, mandar uma boa noite. Pode compartilhar também a palavra de Deus.
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Você ouviu Gerson Rufino, Pecador Remido. Agora 8h24, já já teremos Palavra Pastoral.

Aí você ouviu na Hernani, melhor amigo é Jesus, viu? Prepare o seu coração, vem aí Palavra Pastoral com o pastor Valdomiro Pereira. Tenho certeza que Deus, mais uma vez, vai falar ao seu coração. Eu volto já já.

No livro de Lucas, no capítulo 10, versículos 17, 18 e 19 e também o 20. Está escrito assim: E voltaram os 70 com alegria, dizendo: Senhor, pelo teu nome, até os demônios se nos sujeitam. E disse-lhes: Eu vi a Satanás como raio cair do céu. Eis que vos dou poder para pisar serpentes e escorpiões, e toda a força do inimigo, e nada vos fará dano algum. Mas não vos alegreis, porque se vos sujeitam os espíritos. Alegrai-vos antes, por estar o vosso nome escrito nos céus. Amém. Meus amados irmãos e meus amados amigos, Jesus Cristo, durante a sua caminhada aqui na Terra, escolheu pessoas para realizar o trabalho de evangelismo, orar pelas pessoas, estar assim conduzindo as pessoas a se aproximarem de Deus para ir morar no céu. E me chama a atenção quando Jesus Cristo designou 70 discípulos para saírem evangelizando, o que aconteceu na caminhada daqueles homens? Eles voltaram com muita alegria. Porque, meus amados irmãos e meus amados amigos, quem serve a Deus tem motivo, sim, para viver feliz. E não foi diferente com aqueles irmãos, como também não é diferente com aqueles que servem a Deus nesses dias. Porque Deus, Ele é poderoso, Ele é maravilhoso, e Ele tem tudo que o homem precisa para viver uma vida feliz. Imagine, meus amados irmãos, em uma caminhada de evangelização, aqueles discípulos puderam ver as pessoas que eram possessas serem libertas pelo poder de nosso Senhor e Salvador Jesus Cristo. E em nome de Jesus, os demônios fugiam das pessoas. Em nome de Jesus, os demônios saíam das pessoas. E as pessoas eram libertas. E os discípulos, voltando para Jesus, com muita alegria, disseram a Jesus: Olha, em teu nome, até os demônios se nos sujeitam. Ou seja, os demônios obedeciam à autoridade daqueles irmãos que estavam falando em nome de Jesus. E aí, meus amados irmãos e meus amados amigos, Jesus Cristo, então, continua conversando com os seus seguidores, com os seus discípulos, para o que estaria acontecendo durante toda a caminhada da igreja aqui na Terra. E é o que tem acontecido durante todos esses anos. Quase 2000 anos já se passaram da fundação da igreja. É claro que já se passou 2000 anos do nascimento de Cristo, mas só depois de alguns anos é que Jesus Cristo aparece pregando ou ensinando as pessoas e dizendo que tinha chegado o reino de Deus. E a igreja então foi fundada. E durante esses anos tem se confirmado o que Jesus Cristo disse aos seus seguidores concernente o que estaria acontecendo. Ele disse: Olha, eu vos dou poder para pisar serpentes, escorpiões e toda a força do inimigo, e nada vos fará dano algum. É o que tem acontecido com aqueles que servem a Deus. Deus tem dado poder, eles têm tido uma vida vitoriosa. Inclusive, quando nós falamos sobre uma vida vitoriosa, é porque, é claro, nós lutamos. E para alguém alcançar vitória, tem que lutar. Se alguém nunca lutou, se alguém nunca enfrentou dificuldade,
não pode também dizer que é vitorioso ou não tem o sabor da vitória. Mas a igreja aqui na terra, enquanto ela viver aqui, e o próprio Jesus disse, neste mundo tereis aflições, mas tenha um bom ânimo, eu venci. E ainda está escrito também que nós somos mais do que vencedores em Cristo Jesus. Então nós vamos estar sempre vencendo, porque Jesus Cristo está conosco. Mas, meus amados irmãos, o que mais me alegra é que Jesus Cristo também fala com eles. Mas não vos alegreis, porque se vos sujeitam os espíritos. Alegrai-vos antes por estar o vosso nome escrito nos céus. Esta é a grande alegria da igreja. Esta é a grande alegria daqueles que servem a Deus. Eu volto a lembrar, aqueles que servem a Deus têm uma vida aqui de vitória. Você, meu irmão, minha irmã, que está assistindo esse programa, eu tenho certeza que você tem tido uma vida de bênção. Não tem faltado na sua vida aquilo que você precisa para viver, aquilo que você precisa para a sua família, Deus tem lhe dado. E vai continuar lhe dando, mesmo que em determinado momento venha a luta e a dificuldade. Porque também está escrito que o choro pode durar uma noite, mas a alegria vem ao amanhecer. A bênção de Deus, ela está na sua vida e na vida da sua família. Mas o mais importante é o que Jesus disse aqui. É motivo para se alegrar com o pão na nossa casa? É motivo para se alegrar com um carro ou uma bicicleta que Deus nos dá? É motivo para se alegrar pela nossa família que Deus nos deu? É sim. Tudo isso é motivo de alegria. É motivo de se alegrar em ter a oportunidade de ir para a igreja adorar a Deus? É motivo de alegria. É motivo de alegria vencer o inimigo das nossas almas? É sim. Mas Jesus disse aos seus seguidores, não se alegrem só por isso.

você ouviu Nívia Soares, A Boa Parte. Antes, Palavra Pastoral com o pastor Valdomiro Pereira. Agora 8 horas e 42 minutos. Que bom estarmos juntos aqui na sua Rádio Vox, a Rádio do Bem. Obrigado pela sua audiência.

0: Aí você ouviu Nicole Francini, Ele é a minha força. Jesus é tudo que o homem e que a mulher precisa para ter uma vida abundante. Obrigado você pela sua audiência, Gilmar Coutinho em São Félix, também Baiaco em Cruz das Almas. E você, onde quer que você esteja, tá viajando, tá me dando essa carona maravilhosa, não é? Obrigado pela sua audiência, vamos juntos até as 10. 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

0: Alice Maciel pra te adorar. Finalizando a primeira hora do seu Tempo de Amar. Continuemos adorando, louvando, declarando todo o nosso amor pelo nosso Senhor e Salvador Jesus Cristo. Vem aí o rápido intervalo, eu volto já já.
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2: Hora certa.
0: Vox FM 8:54.
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1: Estamos juntos, começando a segunda hora do seu Tempo de Amar. O tempo é hoje. Se hoje ouvirdes a minha voz, não endureçais o vosso coração, assim disse o Senhor Jesus.
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1: Oferecimento da sua igreja evangélica, Assembleia de Deus na Bahia, na presidência do pastor Valdomiro Pereira da Silva. Começamos com André e Felipe, Mostra-me Tua Glória. Uma boa noite para você.